0: esportiva.
1: Vamos contratar até o final desse ano 3 milhões de casas para o povo brasileiro.
2: Hoje na apresentação da Voz do Brasil, Luciana Vasconcelos e Luciano Seixas.
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2: Pela primeira vez, o Brasil atingiu a classificação IDH muito alto na classificação das Nações Unidas.
0: O Índice de Desenvolvimento Humano mede a qualidade de vida da população.
2: Segundo o estudo, políticas como Bolsa Família colaboraram neste avanço.
3: O desenvolvimento humano no Brasil alcançou o maior nível da história. Segundo o radar IDHM 2024, divulgado pelo Programa das Nações Unidas para o Desenvolvimento. Na escala que vai de 0 a 1, o país saiu de 0,744 em 2012 para 0,805 em 2024, alcançando o patamar de muito alto desenvolvimento humano. O indicador leva em conta três pilares: educação, renda e expectativa de vida. A educação foi a área que mais avançou. Saltou de 0,679 em 2012 para 0,798 em 2024. O estudo aponta que políticas públicas de transferência de renda, como Bolsa Família, ajudaram a reduzir o trabalho infantil e aumentar a permanência de crianças e adolescentes na escola. Uma realidade próxima da vivida pelo estudante Gabriele Natanael Gomes. Foi o Bolsa Família que permitiu com que ela e os irmãos frequentassem a escola.
4: Meu pai, ele é marceneiro, minha mãe é auxiliar de serviços gerais, eles sempre trabalharam bastante. Com a ajuda desse auxílio, dando suporte a mim e aos meus irmãos matriculados na escola, sendo acompanhados ali nos postos de saúde, eles conseguiram ter mais segurança para trabalhar tranquilos.
3: Em 2012, com a melhoria de renda, a família deixou o Bolsa Família. O pai de Gabriele, o marceneiro Vilmar Manuel Gomes, diz que o cartão do benefício ficou guardado de lembrança.
5: Quando eu comecei a ter a vida melhor, as condições melhor, aí que eu não precisei mais, aí eu fiquei muito feliz de saber que eu não precisei mais. Essa ajuda já ia passar para outra pessoa.
3: Os dados mostram também redução das desigualdades raciais. Nos últimos 13 anos, o desenvolvimento humano da população negra cresceu em ritmo quase duas vezes maior que o da população branca. Mesmo assim, a diferença ainda existe. Enquanto a população branca chegou ao índice de 0,851, a população negra alcançou 0,774. O ministro-chefe da Secretaria-Geral da Presidência da República, Guilherme Boulos, destacou que é responsabilidade do governo avançar ainda mais.
6: O abismo que separa a renda média da pessoa branca e da pessoa negra, ele é menor, mas ele ainda existe. O abismo que separa a renda masculina da renda feminina, ele é menor, mas ele ainda existe. A gente também tem consciência da responsabilidade de que a gente precisa avançar mais.
3: Em uma rede social, o presidente Lula destacou que o resultado não é coincidência, mas reflexo de escolhas políticas consistentes e coordenadas. E disse que ainda há um longo caminho pela frente, com desigualdades regionais, de gênero e de raça, que precisam ser superadas. Reportagem Luana Karen.
0: E o ministro do Desenvolvimento e Assistência Social, Família e Combate à Fome, Wellington Dias, está conosco aqui no estúdio da Voz do Brasil para comentar esses dados e falar mais sobre o Bolsa Família. Boa noite, ministro.
7: Boa noite, Luciana, a você e todo o Brasil.
0: Ministro, como nós ouvimos na reportagem, em 2024, o Brasil atingiu o melhor patamar de desenvolvimento humano da história e a melhora na educação foi o que puxou esse índice para cima. As contrapartidas do Bolsa Família, que obrigam a manter crianças na escola, tem a ver com esse resultado?
7: Tudo a ver. Veja que a transferência de renda, o Bolsa Família, ele não é só transferência de renda. Ele é um programa que coloca como condicionalidade o cuidado primeiro com a saúde. Ou seja, queremos um brasileiro, uma brasileira saudáveis. Então, se recebe aqui o Bolsa Família, mas aqui a gestante tem que acompanhar ali toda a fase da gestação, os exames, a criança quando nasce também ali ter todos os cuidados, vacinas, e é integrado com a educação. A educação como grande alicerce para interromper uma história de vulnerabilidade, de pobreza na família. Então, quando a pessoa está recebendo o Bolsa Família, ali as crianças estão matriculadas, acompanhamos a frequência à aula, a aprovação, agora o pé de meia que ajuda a reforçar mais ainda esse trabalho, e veja o resultado. Todo ano a gente comemora uma média de 1.300.000 pessoas que são do Bolsa Família e que termina uma qualificação para ter uma profissão. É um Pronatec, é um curso técnico, é o Acredita, que agora a gente está trabalhando, é um curso superior e, é claro, aqui é uma porta larga para a superação da pobreza. Mas eu queria registrar esse feito, ele é histórico. Eu sou da geração, eu tenho mais de 60 anos, eu sou da geração que viveu o Brasil subdesenvolvido, um país subdesenvolvido. Depois alcançamos já ali no primeiro mandato do presidente Lula, segundo, numa estratégia extraordinária, já ali no primeiro mandato da presidenta Dilma, o Brasil como um país em desenvolvimento. Nós tínhamos alcançado o IDH 07. E agora entramos no clube dos países, não é, com o IDH muito alto IDH. É o patamar de países da Europa, é o patamar de países da América do Norte, ou seja, é um clube, não é, infelizmente, que não são de muitos países. Mas o Brasil deixa de ser só aquela grande economia, aquele grande produtor de agricultura, e melhora a desigualdade. Como disse o presidente Lula, ainda temos que encarar a desigualdade regional. Por isso que essa divulgação da ONU, através do PNUD, ela também nos traz um dado bom, que é o IDHM, que é uma medição por município. E aqui permite a gente trabalhar por município, por região do Brasil, não é, cuidar da população, não é, como a população de negra e negros, a população de indígenas, ou seja, e com isso alcançar uma igualdade mais completa.
0: É aproveitar esses dados, então, ministro, para poder fazer políticas públicas mais direcionadas?
7: Sim, o Brasil ele tem muita eficiência em tirar pessoas e famílias da fome, da pobreza, e agora a gente tem uma condição de um passo novo. Como é que, por exemplo, o IDH muito elevado, Distrito Federal. Mas como é que a gente olha para várias regiões do Distrito Federal, como o Sol Nascente, né? Como é que a gente olha o estado do Pará, cresceu, mas como é que a gente olha ali para o arquipélago de Marajó? Os três estados que tiveram melhor crescimento, né? O meu Piauí, não é, que tem uma história extraordinária, Rio Grande do Norte, Alagoas, tiveram um crescimento muito alto. O Piauí, por exemplo, tinha um índice de desenvolvimento humano no começo desse século, 2002, 2003, 0,4. Muito baixo desenvolvimento. E passou para baixo desenvolvimento, 0,5, 0,6, médio desenvolvimento. Agora alcançamos 0,74, quase 0,75, né, já nos aproximando, né, da média nacional. Então, isso por quê? Porque melhor a educação. Era a pior em educação, hoje o quarto melhor em educação. Então, melhora a renda, melhora a expectativa de vida. E eu digo que com essa forma como o Brasil, o governo do Brasil, com o presidente Lula trabalha, de um lado, tirar da fome, mas superar a pobreza, garantir investimentos, habitação. Ele está entregando casas em Manaus. Significa alguém que pagava um aluguel, ganha um salário mínimo, mas aí paga a metade é para pagar o aluguel. Aquela família fica na pobreza. Então, a necessidade de alcançar várias necessidades do ser humano, e é isso que o projeto do Brasil está trabalhando.
2: Ministro, nós temos aqui dois depoimentos de pessoas que já receberam Bolsa Família e saíram do programa. A primeira é a Stephanie de Mello Oliveira, de Rio Branco, no Acre. Ela conseguiu um emprego com carteira assinada, passou um ano dentro da regra de proteção do programa, né, antes de sair. Vamos ouvir a Stephanie.
8: É o meu primeiro emprego de carteira assinada, né? Mas já trabalhava em outros lugares, né? Tipo, faxina, diária. Logo quando eu comecei a trabalhar, né, eu ainda recebia, né, 650. Aí demorou, acho que assim, uns 4 meses. Baixou o valor, né? Foi para 325. Aí recebi uma mensagem, né, do governo que eu ia receber esse valor durante 12 meses. Que quando foi o mês passado, foi suspendido, assim como falaram, né? Quando eu não trabalhava, era só o Bolsa Família.
2: E a gente tem também a Lilian Pinheiro, que ela é empreendedora. Atualmente ela tem um salão em Pernambuco, participou do programa Acredita no Primeiro Passo para conseguir melhorar o negócio. Hoje ela também dá cursos para outras mulheres. Vamos ouvir a história da Lilian.
9: Quando a maternidade chegou na minha filha, eu fiz uma escolha de fazer um curso para cuidar dela. Nesse tempo, eu fui contemplada pelo Cade Único para receber o Bolsa Família. Fiz a inscrição para se tornar cabeleireira. E aí, depois disso, eu não parei mais, eu só comecei a investir dentro do meu espaço. Eu tinha apenas uma cadeira na garagem da minha casa e o tanque. Foi quando também eu conheci o Banco do Nordeste, onde formamos um grupo e participamos do programa Crede Amigo. Lembro que eu comprei produtos para dentro do meu salão. E daí, essa parceria ela só foi dando continuidade, né? E hoje me tornei especialista em cachos.
2: Pois é, ministro, tanto o encaminhamento para o emprego quanto o estímulo ao empreendedorismo fazem parte aí dos eixos de mobilidade social que estão ligados ao programa de transferência de renda. Explica melhor para os ouvintes como é que funcionam esses mecanismos.
7: Olha, primeiro, nós criamos aí por uma iniciativa do presidente Lula uma mudança que estimula, né, o trabalho, o emprego, o empreendedorismo, o cooperativismo. Veja já na fala, não é, da Gabriela, e falando inclusive do Vilmar, né, o pai dela, que a partir do Bolsa Família ela pôde estudar, pôde crescer, né, o pai também, e isso é extraordinário. A Stephanie, né, que coloca aí sobre a parte do emprego. Veja, a gente criou, tinha um medo de assinar carteira, porque senão ia perder benefício, e a gente criou uma regra de proteção, onde quando alguém vai para o emprego, ali ela não sai do Bolsa Família. A gente mede a renda. A renda precisa alcançar R$ 706 per capita acima desse valor para poder sair de vez do Bolsa Família. E uma família de 5 pessoas tem que ter uma renda de R$ 3.530 na família para poder sair do Bolsa Família. Sai do Bolsa Família, mas não sai do cadastro. Quando perde o emprego, volta de novo para o Bolsa Família. O outro foi a regra de proteção, como disse aí a Stephanie, que ela vai para o emprego, passa a ganhar. Ela ultrapassou a chamada linha da pobreza. Mas ainda assim, a gente deixa por 12 meses. Ela permanece por 12 meses. Esse emprego é para valer, né? Ou é aquele emprego temporário? Então a gente aguarda para ver o que acontece. E ela recebe ali o valor do benefício mais o salário, né? Como ela disse, acumula. Então isso foi uma diferença muito grande na área do emprego. Veja que o Brasil segue crescendo, graças a Deus. 5.300.000 novos empregos desde janeiro de 2023, neste mandato do presidente Lula. E destes empregos, 90% é o povo do Cadastro Único Social. O povo do Bolsa Família, não é, grande parte dos empregos. Agora, também o empreendedorismo, o exemplo aí da Lilian, né, que montou lá, começou ali com a cadeira, depois um salão de beleza, agora a gente apoia, é um mercadinho, é uma pessoa que trabalha com uma pequena indústria, um restaurante, enfim. E, neste caso, também é a mesma regra. Então, nós temos hoje, para você ter uma ideia, no mês de maio, 7 milhões de brasileiros, de famílias, 7 milhões de famílias que estão no emprego, estão como pequeno negócio e recebendo o Bolsa Família, ou recebendo 100% ou recebendo a metade. porque está na regra de proteção. Então, eu quero acreditar no campo, um outro caminho, o cooperativismo. Né? O cooperativismo, a gente, inclusive, está premiando as empresas que mais empregaram o povo do Bolsa Família, não é? Premiando as cooperativas que mais estão ajudando as pessoas a superarem a pobreza. Eu digo que esse caminho do Brasil é tão extraordinário que são 142 países que já acompanham esse modelo do Brasil.
0: Ministro, para a gente finalizar, que a gente tem só um minutinho, o Ministério reformulou o aplicativo e o site do Bolsa Família. Vamos chamar as pessoas agora para ver esse site, esse aplicativo. O que tem de novo?
7: Olha, de novo é mais humanização. Ou seja, através do celular, através de um aplicativo, a pessoa vai poder, por exemplo, eu quero atualizar o cadastro, bloqueou meu Bolsa Família. O que aconteceu? Vai lá no aplicativo e você, inclusive, já resolve. Bloqueou porque não tomou a vacina. Não é? Bloqueou porque o filho não está matriculado. Ou seja, ali ele já sabe, é uma linha direta. E mais, abre porta o aplicativo para todos os programas que estão integrados ao Cadastro Único Social. Não é só o Bolsa Família, não é só o BPC. Tem o Pé de Meia, Farmácia Popular, Gás do Povo, Luz do Povo, agora o programa Minha Casa Minha Vida, Melhoria Habitacional, Pronaf, ou seja, tem 56 programas. É uma porta da dignidade, como diz o presidente Lula. Então, eu fico muito feliz de ver o Brasil, de um lado, no top 10 dos países, né, que mais desenvolvidos do mundo, e também, é claro, a importância do social, o desenvolvimento social como parte estratégica do próprio desenvolvimento econômico. Isso é potente.
2: Muito bem, nós conversamos com o ministro do Desenvolvimento e Assistência Social, Família e Combate à Fome, Wellington Dias. Muito obrigado, ministro, pela entrevista aqui à Voz do Brasil.
7: Olha, eu que agradeço e, se Deus quiser, vamos voltar para dar boas notícias para o Brasil. O Brasil melhorando, o Brasil crescendo.
0: Olha. E hoje o presidente Lula entregou mais de 500 moradias do programa Minha Casa Minha Vida em Manaus.
2: Além do condomínio contar com área comunitária, ele ainda possui escolas e posto de saúde próximos.
10: Dona Aldenora Gomes Brito mal conseguiu aguentar a emoção. Ela é uma das beneficiadas com um apartamento no residencial Morar Melhor em Manaus. A casa própria era o sonho de uma vida inteira.
11: Muito obrigado por essa chave. E hoje esse sonho está sendo realizado. Ganhei meu apartamento completo.
10: Nesta terça-feira foram entregues 576 moradias que vão abrigar pelo menos 2.300 pessoas no residencial Morar Melhor 13, 14 e 15, localizado no bairro Tarumã Açu. As unidades têm cerca de 50 metros quadrados de área privativa e seguem os novos padrões do Minha Casa Minha Vida, com varanda e espaço para convivência, que incluem 3 bibliotecas, churrasqueiras, centro comunitário, área comercial e quadra poliesportiva. O empreendimento recebeu 92 milhões de reais em investimentos do Fundo de Arrendamento Residencial. O presidente Lula falou sobre a retomada e o alcance histórico do programa Minha Casa Minha Vida.
12: Tem gente que nunca tinha tomado banho no chuveiro. Tem gente que não sabia o que era uma pia ou lavar um prato numa torneira. E isso é desumano num país que tem todo o potencial de fazer casa para todo mundo. Está na Constituição brasileira que casa é um direito de todo e qualquer cidadão e nós temos apenas que cumprir a Constituição. Por isso, nós criamos o Minha Casa Minha Vida. Vamos contratar até o final desse ano 3 milhões de casas para o povo brasileiro.
10: O presidente Lula também defendeu o fim da escala 6x1.
12: E ontem, no Congresso Nacional, nós fizemos um acordo com o presidente da Câmara e nós vamos acabar com a escala 6x1. O povo vai trabalhar 5 dias e vai poder descansar 2.
10: A entrega do condomínio foi feita com toda a infraestrutura, que inclui água, esgoto, iluminação pública, energia elétrica, pavimentação e drenagem. E o entorno do residencial Morar Melhor ainda conta com creche, escolas e posto de saúde. De Manaus, no Amazonas, Luciana Colares de Holanda.
0: O programa Move Brasil, táxis e aplicativos já está com os recursos garantidos.
2: Uma medida provisória foi publicada hoje, destinando 30 bilhões de reais para o financiamento de carros novos em condições especiais.
0: Os contratos de financiamento serão feitos no mês de junho.
13: Foi publicada nesta terça-feira a medida provisória que abre crédito extraordinário de 30 bilhões de reais para compra de veículos por motoristas de táxi e de aplicativo. A iniciativa faz parte do programa Move Brasil, lançado no dia 19 de maio pelo governo federal. E o objetivo é ampliar o acesso ao financiamento de automóveis voltados ao transporte individual de passageiros. Em uma visita a uma concessionária de carros elétricos em Brasília, o vice-presidente Geraldo Alckmin afirmou que há uma enorme procura pelo novo programa. Segundo ele, as mulheres terão ainda mais redução na taxa de juros dos financiamentos, porque o governo quer estimular que elas ganhem espaço no setor.
14: Há um estímulo para as mulheres, porque há uma procura grande das mulheres para motorista de aplicativo ou taxista, seja mulher. Então a gente quer estimular que mais mulheres venham participar como motoristas de aplicativo ou táxi.
13: O Move Brasil vai financiar automóveis novos de até 150 mil reais que façam parte da lista de veículos habilitados no programa Mover, permitindo apenas modelos considerados sustentáveis. O vice-presidente destacou ainda que o programa já possui uma linha de financiamento para caminhões e ônibus.
14: Há um segundo programa para caminhões e ônibus de 21,1 bilhões de crédito. Foi incluído nesse programa também os implementos rodoviários. E isso vai ajudar muito na logística do Brasil, melhorar a produtividade.
13: Podem participar do novo programa motoristas de aplicativos com cadastro ativo há pelo menos 12 meses, que tenham realizado ao menos 100 corridas nesse período na mesma plataforma. Além de taxistas registrados e em atividade. Para se habilitar, o motorista precisa preencher cadastro na plataforma gov.br/movebrasil. A partir do dia 18 de junho, quem recebeu a confirmação de participação no programa poderá procurar as concessionárias e instituições financeiras para análise de crédito. Reportagem Gabriela Noronha.
2: A semaglutida sintética, um medicamento usado para diabetes e para perda de peso, poderá ser produzida no Brasil.
0: O Ozive, medicamento conhecido como caneta emagrecedora, usa o mesmo princípio ativo do Ozempic.
2: O ministro da Saúde, Alexandre Padilha, afirmou que o Brasil vai se beneficiar com essa produção. E o governo já estuda como será o uso pelo Sistema Único de Saúde.
15: Vai produzir aqui no Brasil. Então isso significa derrubar o preço, você começa a ter uma concorrência maior. Significa medicamento com segurança, porque foi avaliado tecnicamente pela Anvisa, e significa geração de emprego e renda aqui no Brasil. Nós vamos começar um protocolo no SUS para avaliar como utilizar essas medicações no Sistema Único de Saúde.
0: Foram as notícias do Governo do Brasil.
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2: Fique agora com as notícias do Poder Judiciário e do Congresso Nacional.
0: Boa noite.
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18: CNJ aprova contra-cheque único para cumprimento de decisões do STF sobre salários de magistrados.
19: Primeira turma do Supremo mantém decisão que determinou o fim da aposentadoria compulsória remunerada como penalidade máxima imposta a juízes.
18: STJ suspende liminar e mantém concurso do Ministério Público de Mato Grosso com provas em Cuiabá e São Paulo.
19: Boa noite, eu sou Marcela Luiza.
18: Eu sou Walter Lima.
19: O Conselho Nacional de Justiça aprovou hoje, por unanimidade, contra-cheque único para magistrados do país para cumprir decisões do STF sobre verbas indenizatórias.
18: A resolução é da relatoria do presidente do CNJ e do STF, ministro Edson Fachin. Carolina Chaves.
20: Para Fachin, a medida tem como objetivo ampliar a fiscalização dos pagamentos a magistrados.
21: Um contra-cheque por magistrado. Afinal, o que se paga com dinheiro público não pode se esconder em múltiplas folhas. E nesse sentido, o contra-cheque único permitirá uma maior transparência de todos os recebimentos.
20: Com essa resolução, cada magistrado só poderá receber um único documento com detalhamento de salário e de verbas indenizatórias, sem uso de folhas suplementares. O contra-cheque único vai deixar explícito o valor efetivamente pago na conta de cada magistrado.
19: Mantida a decisão que determinou o fim da aposentadoria compulsória remunerada como penalidade máxima imposta a juízes.
18: O entendimento é da primeira turma do Supremo Tribunal Federal. Marta Ferreira.
22: Em março deste ano, o ministro Flávio Dino, relator do caso, determinou que o Conselho Nacional de Justiça deverá aplicar a perda do cargo de magistrado e a consequente perda de salário como a maior punição por violações disciplinares. Segundo ele, infrações graves devem ser punidas com a perda do cargo, de acordo com a interpretação da reforma da Previdência, promovida pela Emenda Constitucional 103 de 2019. A decisão foi contestada e analisada pela primeira turma do Supremo. A primeira turma, então, negou provimento ao recurso e, com isso, fica mantida a decisão que afastou a aposentadoria compulsória remunerada como sanção disciplinar máxima aplicável a magistrados.
19: Presidente do STJ suspende efeitos de liminar que havia paralisado o concurso público para promotor de justiça substituto do Ministério Público de Mato Grosso.
18: O edital prevê a aplicação da prova objetiva em Cuiabá e São Paulo no dia 14 de junho. Fátima Uchoa.
23: Um candidato impetrou mandado de segurança alegando, entre outros pontos, violação do princípio da isonomia por suposta desigualdade entre candidatos de diferentes regiões do país. O Tribunal de Justiça de Mato Grosso concedeu a liminar, mas o presidente do STJ, ministro Herman Benjamin, destacou que o adiamento repentino da prova, além de causar prejuízos aos candidatos já inscritos, comprometeria o cronograma do concurso, obrigaria a administração a reorganizar todas as etapas do certame e retardaria a recomposição do quadro funcional do Ministério Público Estadual. Com a suspensão da liminar, fica mantida a prova objetiva para 14 de junho, tanto na capital mato-grossense quanto na capital paulista.
19: Entrou em vigor a nova regra que obriga empresas a prevenir riscos à saúde mental no ambiente de trabalho.
18: A atualização da norma regulamentadora 1 passa a incluir os riscos psicossociais no gerenciamento das empresas. Anderson Conrado.
24: A partir de agora, empresas e órgãos públicos terão de identificar e controlar situações que possam afetar a saúde mental dos trabalhadores. Entre os fatores estão assédio, pressão excessiva por metas, jornadas prolongadas e sobrecarga no trabalho. Para a Justiça do Trabalho, a nova norma reforça a importância da prevenção e da criação de ambientes de trabalho mais saudáveis.
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19: Uma boa noite.
18: E até amanhã.
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0: Eu sou Paula Groba.
25: E eu sou Humberto Pinheiro.
0: E estes são os destaques de hoje do Jornal do Senado, que começa agora.
25: Aprovada a medida provisória que garante reajuste de 5,4% no piso salarial de professores da educação básica.
1: Avança projeto que limita bloqueios de repasses federais a estados e municípios.
25: Comissão aprova a convocação de presidente do Banco de Brasília para explicar operações com o Banco Master.
1: Boa noite.
3: Boa noite.
1: Uma vitória para a educação. O Senado aprovou a medida provisória que prevê aumento de 5,4% no piso salarial dos professores da educação básica. O texto fixa o valor de 2026 em R$ 5.130,63.
25: A proposta busca dar mais segurança aos educadores e reforçar a valorização da carreira docente em todo o país. Mais informações com o repórter Pedro Pincer.
4: O Senado aprovou uma medida provisória que determina piso salarial de R$ 5.130,63 para os professores da educação básica pública em 2026, um reajuste de 5,4% em relação ao piso anterior. De acordo com a medida, o reajuste passará a considerar a inflação do ano anterior, medida pelo INPC, somada a 50% da média de crescimento das receitas do Fundeb nos 5 anos anteriores. A relatora, senadora professora Dorinha Seabra, do União do Tocantins, destacou a importância de valorizar o trabalho dos docentes.
5: Esse é o nosso apelo para que, a partir do piso, as carreiras sejam reorganizadas nos diferentes municípios brasileiros e nossos estados.
4: Se aplicada por todos os entes federativos, a nova regra deve gerar um impacto de R$ 6,4 bilhões em 2026. As receitas do Fundeb, que financiam 70% dos salários dos professores, cresceram 120% em termos reais entre 2020 e 2026. O texto segue agora para a sanção presidencial.
1: E a proteção às mulheres vítimas de violência doméstica foi ampliada. O plenário aprovou uma proposta que dá mais tempo para que elas denunciem os agressores.
25: O projeto aprovado hoje aumenta de 6 meses para 1 ano o prazo para a apresentação de queixa ou representação criminal, reconhecendo as dificuldades enfrentadas por muitas vítimas para romper o ciclo da violência. O repórter Alexandre Campos tem os detalhes.
6: A senadora professora Dorinha Seabra, do União do Tocantins, que foi relatora da proposta na Comissão de Constituição e Justiça, lembrou que muitas vezes a vítima tem laços afetivos com o agressor. Por isso, o tempo maior para apresentar a queixa é necessário para que ela vença o medo e tome a iniciativa de buscar a ação do poder público.
8: Nós lutamos o tempo todo, evitando situações que possam ser utilizadas como estratégias para tirar o direito da mulher ou deter a justiça instalada numa situação de violência.
6: Opinião semelhante tem a senadora Damaris Alves, do Republicanos do Distrito Federal, relatora do projeto na Comissão de Direitos Humanos.
26: Essa mulher, quando está se sentindo mais segura, às vezes num novo emprego, numa nova casa, ela vai ter maturidade, equilíbrio para fazer a denúncia. Então, a gente precisa estender esse espaço, esse tempo, para que ela faça a denúncia da violência.
6: Nos casos de ação penal pública, quando o Ministério Público não oferecer a denúncia, a vítima também passa a ter o direito de queixa ou representação contra o autor do crime no prazo de 12 meses. O projeto segue para a sanção presidencial.
1: O senador Eduardo Girão, do Novo do Ceará, defendeu a regulamentação do ensino domiciliar na educação básica, o homeschooling. Ele criticou a condenação de um casal em São Paulo por abandono intelectual e afirmou que a falta de regras claras gera insegurança jurídica para as famílias.
25: Girão também argumentou que o ensino em casa pode ser necessário para crianças com autismo, depressão, transtornos de aprendizagem ou vítimas de bullying.
27: Defender o homeschooling não significa absolutamente atacar a escola tradicional. Significa reconhecer que nenhuma sociedade livre pode impor um único modelo educacional para todas as famílias e para todas as crianças.
1: Na mesma linha, o senador Hermes Klan, do PL de Santa Catarina, cobrou a votação do projeto que regulamenta o ensino domiciliar na educação básica. Segundo ele, a proposta garante segurança jurídica, fiscalização e transparência para o homeschooling, além de equilibrar a liberdade das famílias com o dever do Estado de garantir a educação.
25: Klan também criticou a demora do Senado em analisar o texto aprovado pela Câmara em 2022.
3: Preserva o interesse público na qualidade pedagógica e na proteção contra abusos e no desenvolvimento integral da criança. O projeto chegou ao Senado Federal em 2022. Já deveria ter sido submetido à deliberação final desta Casa.
1: A Comissão de Assuntos Econômicos do Senado aprovou a convocação do presidente do Banco de Brasília, Nelson Antônio de Souza, para explicar as operações realizadas com o Banco Master. O depoimento deve ocorrer na próxima terça-feira. A decisão foi tomada após o presidente da CAI, senador Renan Calheiros, do MDB de Alagoas, afirmar que o dirigente do BRB condicionou a ida ao Senado à publicação do balanço financeiro do banco.
25: O pedido de convocação foi apresentado pela senadora Damares Alves, do Republicanos do Distrito Federal, que cobra esclarecimentos sobre as operações e os impactos financeiros envolvendo o Banco Master.
1: Hoje, a comissão também aprovou um projeto que obriga a Comissão de Valores Mobiliários a apresentar todo semestre um relatório sobre a sua atuação. O projeto ainda aguarda votação em turno suplementar. Durante a votação, o caso do Banco Master foi citado pelos senadores Jaime Bagatoli, do PL de Rondônia, e Damares Alves, do Republicanos do Distrito Federal.
7: Senadora Tereza Cristina, se nós tivéssemos uma CVM, ele estivesse fiscalizando, nós não tínhamos chegado nessa situação que o Banco Master chegou.
9: Somos o órgão fiscalizador e essa comissão é órgão fiscalizador. E a CVM não compartilhava informações com a gente. Eu tenho certeza que se nós tivéssemos, como cai nessa questão do Banco Master, sido acionados institucionalmente, nós teríamos feito alguma coisa.
25: Avançou no Senado o projeto que limita o bloqueio de recursos dos fundos de participação dos municípios e dos estados.
1: A proposta aprovada na Comissão de Desenvolvimento Regional busca a liberação desses recursos para setores essenciais, especialmente nas cidades pequenas. Repórter Patrícia Oliveira.
10: Para pagar dívidas previdenciárias, a União poderá reter no máximo 5% de cada parcela dos fundos de participação dos municípios e dos estados. A proposta do senador Rogério Carvalho, do PT de Sergipe, busca evitar que o bloqueio desses repasses federais afete principalmente cidades com até 50 mil habitantes e comprometam áreas como saúde, educação e infraestrutura. Segundo o relatório da senadora professora Dorinha Seabra, do União do Tocantins, para cerca de um quarto dos municípios brasileiros, essas retenções variam entre 5 bilhões e 7 bilhões de reais por ano.
11: Ao estabelecer o teto de 5%, a proposta alinha a regularização das dívidas previdenciárias com a capacidade financeira dos estados e municípios.
10: A proposta altera a Lei do Custeio da Seguridade Social e segue agora para a decisão final na Comissão de Assuntos Econômicos.
25: E os Centros Federais de Educação Tecnológica de Minas Gerais e do Rio de Janeiro podem se transformar em universidades tecnológicas federais.
1: É o que define uma proposta aprovada pela Comissão de Educação do Senado, que seguiu para análise do plenário. Repórter Rodrigo Rezende.
12: A mudança na estrutura acadêmica dos Cefetes Mineiro e Fluminense foi aprovada pela Comissão de Educação do Senado. O relator da proposta, senador Camilo Santana, do PT do Ceará, ressaltou que essas instituições sofreram transformações significativas nos últimos anos e, por isso, merecem a mudança.
13: Ao longo das últimas décadas, ambas ampliaram significativamente sua atuação na educação superior, na pós-graduação e na pesquisa aplicada, assumindo perfil acadêmico compatível com o modelo de universidades tecnológicas federais.
12: Conrado Rodrigues, vice-diretor-geral do Cefet de Minas Gerais, explicou como a mudança impacta a organização dos centros de ensino.
14: Ele faz com que os dois Cefetes deixem de fazer parte da matriz orçamentária da Secretaria de Educação Tecnológica, CETEC, passem a fazer parte da matriz orçamentária da Secretaria de Ensino Superior, a SESU, o que é uma matriz orçamentária mais compatível com o que as duas instituições são.
12: Além das sedes nas capitais de Minas e do Rio, os Cefetes possuem diversas unidades em cidades do interior, que seriam transformadas em campus das novas universidades. O projeto segue para análise do plenário do Senado.
25: Com edição de Paula Groba e trabalhos técnicos de Eliseu Caires, o Jornal do Senado fica por aqui. Acompanhe agora as notícias da Câmara dos Deputados. Boa noite.
1: Boa noite e até amanhã.
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15: Proposta disponibiliza recursos para ações contra alagamento nas cidades.
19: Avança enquadramento da profissão de vigilante como atividade de risco.
15: Deputados opinam sobre projeto que reduz a jornada de trabalho semanal.
20: Boa noite. Pastor Henrique Vieira, do PSOL do Rio de Janeiro, sustenta que interesses econômicos estariam atrasando o fim da escala 6x1. Segundo o deputado, a mobilização popular e o apoio do governo federal fortalecem o debate sobre redução da jornada sem corte salarial.
15: Pastor Henrique Vieira defende a aprovação da proposta, argumentando que a mudança é necessária para melhorar o cotidiano dos trabalhadores. O parlamentar menciona relatos de exaustão física e emocional, especialmente entre mulheres e mães solo.
20: Nilton Tato, do PT de São Paulo, critica a resistência de parte do Congresso ao fim da escala 6x1. O parlamentar acredita que a redução da carga horária sem diminuição salarial pode estimular a geração de empregos e movimentar a economia.
15: Para Nilton Tato, a Câmara pode dar um passo histórico na construção de uma legislação que traga mais qualidade de vida para os trabalhadores. Ele afirma que a alteração do regime laboral vai permitir mais tempo para descanso, convivência familiar, lazer e cuidados pessoais.
20: Luiz Lima, do Novo, do Rio de Janeiro, manifesta preocupação com a proposta que acaba com a jornada de trabalho 6x1. Embora reconheça que o novo modelo possa trazer benefícios ao trabalhador, o deputado critica o impedimento legal para o exercício de atividades no sexto dia da semana.
15: Na visão de Luiz Lima, a medida interfere na liberdade individual e prejudica diretamente cerca de 10 milhões de trabalhadores comissionados como vendedores. O parlamentar defende que o Congresso preserve a possibilidade de complementação da renda familiar.
20: Tadeu Venere, do PT do Paraná, demonstrou sua surpresa com a postura de deputados que usam a tribuna para criticar o projeto que reduz a jornada de trabalho no país.
15: Na avaliação do parlamentar, mais do que meritória, a proposta é justa e vai trazer dignidade ao trabalhador, com tempo para o descanso, lazer e convívio familiar. Para Tadeu Venere, o regime de escravidão imposto por uma jornada exaustiva e mão de obra quase gratuita ficou no passado.
20: Patrus Ananias, do PT de Minas Gerais, também condena os críticos da redução da jornada de trabalho. O parlamentar afirmou que resistência à proposta demonstra o posicionamento daqueles que ainda estão presos ao passado e usam hoje os mesmos argumentos impostos à época da escravidão.
15: Patrus Ananias também parabenizou os empresários brasileiros comprometidos com o bem-estar do trabalhador. Segundo o parlamentar, 5 dias de trabalho e 2 de descanso vão promover o avanço para toda a sociedade brasileira, longe do coronelismo do passado.
20: Murilo Gouveia, do PSDB Fluminense, também defendeu a redução da jornada de trabalho no país. Na avaliação dele, é preciso garantir aos trabalhadores um equilíbrio entre as atividades laborais e a sua vida pessoal.
15: O parlamentar assegurou que a redução nos dias de trabalho vai criar um ambiente mais produtivo e digno ao trabalhador. Hoje, na visão de Murilo Gouveia, os dias exigidos são penosos aos trabalhadores, restringindo momentos de descanso e de cuidado da própria saúde.
20: Helder Salomão, do PT do Espírito Santo, aponta que o relatório da Comissão Especial da PEC do fim da escala 6x1 prevê uma transição da jornada semanal, com redução para 40 horas após 12 meses de vigência da lei. Ele lamenta pedido de vista que adiou a votação da matéria.
15: Helder Salomão defende a aprovação da proposta como forma de garantir 2 dias de descanso aos trabalhadores brasileiros. Ele argumenta que jornadas excessivas aumentam o risco de adoecimento, reduzem a produtividade e prejudicam a convivência familiar.
20: Sérgio Turra, do PP do Rio Grande do Sul, critica o fim da escala 6x1 sem período de transição. O congressista avalia que a mudança, sem uma fase de adequação mais longa, pode prejudicar trabalhadores de menor renda e elevar custos para setores mais vulneráveis da economia.
15: Sérgio Turra pede que o Congresso discuta por mais tempo a redução da jornada semanal, levando em conta as diferenças entre grandes empresas e pequenos negócios. Ele avalia que medidas adotadas sem cautela podem ampliar a informalidade em vez de garantir empregos protegidos.
20: E o relatório sobre a jornada de trabalho pode ser votado ainda esta semana na comissão especial que analisa o tema. O relator propõe o fim da escala 6x1 com 40 horas semanais e transição de 14 meses.
15: O repórter Murilo Souza tem mais informações sobre o texto.
21: O relator da Comissão Especial da Câmara dos Deputados sobre o fim da escala 6x1, deputado Léo Prates, do Republicanos da Bahia, apresentou nesta segunda-feira seu parecer recomendando a redução da jornada de trabalho no país para 40 horas semanais, sem redução salarial e com 2 dias de descanso por semana. um deles preferencialmente aos domingos. A medida está prevista em uma proposta de emenda à Constituição que deverá ser votada pelo colegiado na próxima quarta-feira e, em seguida, pelo plenário da Câmara, antes de seguir para o Senado. Um pedido de vista adiou a votação da PEC na comissão especial nesta segunda-feira. Pela proposta, 60 dias após a promulgação da nova emenda constitucional, o limite da jornada de trabalho cai para 42 horas semanais, já com repouso remunerado de 2 dias por semana. 12 meses após essa etapa, o limite será fixado definitivamente em 40 horas semanais. O texto é a versão do relator para 2 propostas de emenda à Constituição que previam a redução de jornada de trabalho no país para 36 horas semanais. No parecer, Prates argumenta que a transição para 36 horas semanais deve ser gradual e apoiada por políticas públicas, negociação coletiva e incentivo à produtividade.
0: Com a implementação progressiva, estamos permitindo que as empresas e setores planejem os investimentos em tecnologia e na reorganização operacional, em vez de recorrerem imediatamente a eventuais cortes de empregos ou repasse dos custos aos consumidores.
21: A proposta de emenda à Constituição mantém a possibilidade de compensação de horários e de redução de jornada por acordo coletivo, inclusive para regimes diferenciados, como trabalhadores com escalas específicas ou de setores essenciais ou de atividade contínua, de áreas como saúde, segurança, transporte e limpeza urbana. Para pequenos negócios, como MEIs, microempresas e empresas de pequeno porte, a proposta prevê regras específicas para reduzir os impactos da mudança, desde que os empregos sejam preservados. Já profissionais com alta qualificação e salário elevado poderão ter mais flexibilidade na jornada. E nos contratos públicos e terceirizados, a redução só valerá após aditivo contratual. Da Rádio Câmara de Brasília, Murilo Souza.
2: Economia.
20: Tony de Paula, do PSD do Rio de Janeiro, elogia o programa Gás do Povo, iniciativa do governo federal que atende milhões de famílias no país. No entanto, ele alerta para a exigência de que os vasilhames de gás sejam recarregados apenas em fornecedores parceiros das distribuidoras.
15: Para o Tony de Paula, essa prática configura um monopólio de poucas empresas e encarece o custo para a população que fica refém das marcas. O parlamentar pede ao governo que reveja as regras atuais e abra o mercado para a livre concorrência.
2: Habitação.
20: Charles Fernandes, do PSD da Bahia, solicitou ao governo federal a construção de 150 moradias do programa Minha Casa Minha Vida no distrito de Mutans, em Guanambi. Ele explica que a iniciativa busca atender famílias em situação de vulnerabilidade habitacional.
15: Charles Fernandes defende políticas habitacionais como forma de reduzir o déficit de moradia no país. Na visão do deputado, a casa própria representa dignidade, segurança e melhores condições de vida para as famílias.
2: Trabalho.
20: O projeto estabelece como atividade perigosa a profissão de vigilante, o que pode trazer benefícios para a categoria em termos de políticas públicas. A reportagem é de Júlia Lopes.
5: A Comissão de Trabalho aprovou o projeto de lei que reconhece a profissão de vigilante como atividade de risco. A proposta, de autoria do deputado delegado Marcelo Freitas, do União Mineiro, altera o Estatuto da Segurança Privada e estabelece a atividade como perigosa devido à alta exposição ao risco de quem a exerce, independente da utilização ou não de arma de fogo. A norma regulamentadora 16 da Consolidação das Leis de Trabalho, a CLT, define como atividades perigosas aquelas que expõem o trabalhador a condições que podem comprometer sua segurança, saúde física ou mental durante o exercício da função. Essas atividades são classificadas de acordo com o nível e o tipo de risco a que o profissional está sujeito. Atualmente, as ocupações consideradas de risco pela legislação incluem a construção civil, a mineração, a segurança pública, o transporte rodoviário e a indústria elétrica. Para o relator do projeto, deputado Capitão Alden, do PL da Bahia, o reconhecimento da atividade do vigilante como de alto risco não apenas valoriza o profissional, como também pode contribuir para a formulação de políticas públicas que garantem melhores condições de trabalho à categoria.
16: Grande parte dos profissionais não recebem auxílios ou indenizações em caso de invalidez ou morte. Isso, muitas vezes, é uma concessão de uma ou outra empresa. Mas isso, não estando previsto em lei, faz com que esse profissional fique à mercê dessas empresas. Então, isso é um ganho importante.
5: O texto também também destaca que o vigilante é muitas vezes o único elo entre a criminalidade e a sociedade, principalmente em locais onde a presença policial é limitada. Além dos riscos físicos, a pressão constante de atuar em situações de perigo pode resultar em estresse e outros problemas de saúde mental. O projeto segue agora para análise na Comissão de Segurança Pública e Combate ao Crime Organizado. Da Rádio Câmara de Brasília, Júlia Lopes.
2: Segurança Pública. Aloysio Mendes, do Republicanos do Maranhão, afirmou que o Senado é omisso ao não votar a PEC da Segurança Pública, mesmo diante do avanço do crime organizado no país.
4: Segundo Aloysio Mendes, a imprensa cobrou a aprovação das mudanças. A Câmara fez sua parte ao aprovar a matéria, mas os senadores não avançaram na votação da proposta, a exemplo do que ocorreu com a matéria para diminuir a idade penal.
2: Coronel Ulisses, do União, presta homenagem aos 110 anos da Polícia Militar do Acre. O parlamentar exalta o trabalho dos policiais na proteção da população, especialmente em comunidades isoladas e regiões de fronteira.
4: Ex-comandante-geral da PM acreana, Coronel Ulisses defende a valorização dos profissionais da segurança pública. Ele também sugere melhorias na estrutura, mais treinamento e a aquisição de equipamentos mais modernos.
8: Já pensou em ter informações?

0: Prova projeto que cria novo modelo para a incorporação de tecnologias no Sistema Único de Saúde. A repórter Daniela Lessa nos conta como funciona a proposta.
1: A Comissão de Saúde da Câmara dos Deputados aprovou o projeto que cria um novo modelo para a incorporação de tecnologias no Sistema Único de Saúde, o SUS. A proposta institui os chamados acordos de compartilhamento de risco, mecanismo que permite ao poder público adquirir medicamentos, equipamentos e outros tratamentos novos, condicionando o pagamento aos resultados que eles apresentarem na prática. O projeto que altera a Lei Orgânica da Saúde é de autoria do deputado Eduardo da Fonte, do PP de Pernambuco. O relator na Comissão de Saúde, deputado Rafael Simões, do União de Minas Gerais, apresentou um texto alternativo que ampliou o alcance dos acordos. Segundo ele, o modelo permite acelerar o acesso da população a tratamentos inovadores, ao mesmo tempo em que protege o orçamento público.
2: Para que as pessoas hoje possam acessar uma nova tecnologia, há necessidade que isso passe pela aprovação do Ministério da Saúde. E esse é um processo longo. Então, no compartilhamento de risco, nós vamos ter condições de adquirir esses materiais, principalmente os remédios, e avaliar se de fato esse remédio fez o efeito que era prometido. Se ele não fez o efeito, não tem o pagamento. Então, isso possibilita que o Ministério tem aí uma capacidade, inclusive financeira, maior do que acontece hoje, onde nós temos a judicialização muito grande na saúde.
1: O acordo de compartilhamento de risco funciona assim. O governo passa a ter a possibilidade de comprar medicamentos ou equipamentos inovadores e acompanhar, ao longo do tempo, se eles realmente entregam os resultados prometidos. Se o tratamento não funcionar como esperado, o pagamento pode ser reduzido ou até não acontecer. Segundo o relator Rafael Simões, o modelo ajuda a enfrentar um problema recorrente na saúde pública, que é o alto custo de tecnologias novas, muitas vezes incorporadas por meio de decisões judiciais, sem comprovação suficiente de eficácia. O projeto, que cria um novo modelo para incorporação de tecnologias no SUS, agora será analisado pela Comissão de Constituição e Justiça e de Cidadania. Da Rádio Câmara de Brasília, Daniele Lessa.
3: Saúde.
4: Soraya Santos, do PL do Rio de Janeiro, critica uma cartilha do SUS voltada para gestantes, questionando a substituição da palavra mãe pela expressão pessoas que gestam. Ela diz que o material desconsidera a experiência da maternidade e o papel das mulheres durante a gestação.
0: Soraya Santos também condena outros conteúdos da cartilha relacionados à interrupção da gravidez. A parlamentar acredita que o foco do material deveria estar na orientação sobre pré-natal, parto, puerpério e cuidados com a saúde materna e do bebê.
4: Lucas Redecker, do PSD, comemora o convênio do governo do Rio Grande do Sul com instituições de saúde para realizar mais testes do pezinho no estado. Ele afirma que a medida amplia o diagnóstico de atrofia muscular espinhal e de imunodeficiências primárias em recém-nascidos.
0: Lucas Redecker ressalta que a detecção precoce dessas doenças permite iniciar o tratamento dentro do prazo previsto pelo SUS. Ele pede que o governo federal estabeleça prazos para que todos os estados implementem 5 fases do teste do pezinho.
4: Rodrigo Hollenberg, do PSB do Distrito Federal, comemora a inclusão na pauta de votações de projeto que prevê direitos para pessoas com diabetes mellitus tipo 1. O parlamentar assinala que a proposta garante acesso a medicamentos e demais insumos necessários ao tratamento.
0: Rodrigo Hollenberg explica que a proposta também prevê pausas na escola, no trabalho e em provas de concurso para que a pessoa possa monitorar a glicemia. Ele acrescenta que o acesso a apoios financeiros dependerá de avaliação biopsicossocial, conforme regras da legislação.
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3: Meio ambiente.
4: A prevenção a enchentes pode ganhar mais recursos a partir de proposta que está sendo examinada na Câmara. Acompanhe a reportagem de Maria Neves.
6: A Comissão de Meio Ambiente e Desenvolvimento Sustentável da Câmara dos Deputados aprovou o projeto que destina recursos do Fundo Nacional sobre Mudanças do Clima a ações para

0: para conter alagamentos e inundações nas cidades brasileiras. O texto original da deputada Dandara, do PT de Minas Gerais, determinava que o poder público deveria financiar a criação das chamadas cidades esponjas, que adotam medidas como pavimentação permeável e reflorestamento para absorver a água das chuvas. A deputada Leda Borges, do PSDB de Goiás, no entanto, modificou a redação para prever apenas a destinação de verbas para o enfrentamento a inundações e alagamentos em ambientes urbanos. De acordo com a parlamentar, a lei que criou o Fundo sobre Mudança do Clima atribui apenas ao Poder Executivo Federal a competência para decidir sobre a utilização dos recursos. Leda Borges argumenta que a proposta é importante devido aos desastres provocados pelas mudanças climáticas.
1: Nos últimos anos, inundações e alagamentos passaram a ocorrer de forma recorrente em diversos municípios brasileiros. Tais eventos resultam não apenas em expressivos prejuízos econômicos, como também comprometem a infraestrutura urbana, a mobilidade, a saúde pública e, lamentavelmente, provocam perdas humanas, sobretudo em regiões mais vulneráveis.
0: Ao apresentar o projeto, a deputada Dandara explicou que o conceito de cidade esponja foi criado pelo arquiteto e urbanista chinês Kongjian Yu. Segundo relatou, o chinês se inspirou nas práticas tradicionais de populações asiáticas para conviver com as chuvas torrenciais do período das monções. A ideia é criar condições para que parte da água das chuvas seja reabsorvida o mais rapidamente possível pelo solo, de modo a evitar alagamentos e enchentes. O projeto, que destina recursos do Fundo Nacional sobre Mudança do Clima para combater enchentes e alagamentos em ambientes urbanos, ainda será analisado pelas comissões de Finanças e Tributação e de Constituição e Justiça. Da Rádio Câmara de Brasília, Maria Neves.
2: Homenagem. Gilson Daniel do Podemos registra a realização da Festa do Divino Espírito Santo em Viana, no Espírito Santo. O deputado destaca a celebração de missa na matriz da cidade e convida a população para participar da programação elaborada pela Prefeitura.
3: Termina agora o Jornal Câmara dos Deputados com trabalhos técnicos de Everson Urani e apresentação de José Carlos Andrade e Márcio Aquiles Sardi. Uma boa noite para você.
2: Ótima noite. A Voz do Brasil volta amanhã. Você ouviu a Voz do Brasil. Boa noite.

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5: O governo do Tocantins, por meio da Agência de Defesa Agropecuária, alerta os produtores rurais que realizam plantio excepcional de sementes de soja nas planícies tropicais sobre o encerramento da janela de plantio no próximo domingo, dia 31 de maio. O período foi aberto em 20 de abril e o prazo para a colheita segue até 20 de setembro. O plantio neste período é autorizado pelo Ministério da Agricultura e Pecuária exclusivamente para pesquisa e ensino, produção de sementes e reserva para uso próprio, conhecida como salva legal. Para realizar o plantio de soja nas planícies tropicais, os produtores devem solicitar autorização prévia à ADAPEC mediante a apresentação do cadastro da propriedade, plano de trabalho, termo de compromisso do responsável técnico e croqui das lavouras. Em 2025, foram cultivados 50.364 hectares de soja na região das planícies tropicais. Durante toda a safra, a ADAPEC realizou monitoramento semanal de pragas em 100% da área cultivada. Da Secretaria de Estado da Comunicação, Elô Barsi.
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É, eu tava lendo um texto aqui e eu queria compartilhar com vocês. Olha que interessante. Tenha cuidado com a pessoa que você vai escolher para ficar ao seu lado quando você envelhecer. Tenha cuidado. Porque o tempo, gente, ele não para. E um dia, inevitavelmente, ele vai deixar suas marcas. Não é? Os cabelos que hoje, né, você acaricia com desejo e paixão, eles vão perder o brilho, se tornarão brancos, finos, frágeis e talvez até rareiem. E a pele, ela que agora é tão lisa, firme, né, cheia de vida, ela vai ceder, vai ganhar rugas, linhas que o tempo desenha sem pedir licença pra gente. As mãos que agora tocam com força vão tremer um pouquinho. Os passos vão perdendo a pressa. É. O corpo já não responde como antes. A juventude, que é essa ilusão de que a eternidade um dia acaba. Um dia acaba. A juventude um dia acaba. E aí que o amor verdadeiro começa. Então escolha alguém que você admire para além desse físico. Porque quando os corpos cansarem, quando o espelho não for mais gentil, o que vai restar mesmo é o que vocês construíram juntos. A leveza das conversas, a cumplicidade, a paz de saber que se tem alguém ali do seu lado, do seu ladinho, que não ficou ali por conveniência, mas ficou por afeto. É, um dia vocês vão sentar no sofá e não vão mais falar sobre conquistas, mas sobre memórias. Vão lembrar dos tropeços, vão lembrar das vitórias, das fases difíceis, né? Que quase acabaram com tudo, mas não acabaram. Vocês vão rir das brigas bobas e agradecer, né? Por não terem desistido quando parecia impossível continuar. Procure esperar encontrar quando encontrar e valorize quando encontrar alguém para ficar o resto da vida com você. Porque quando a audição estiver mais fraca, que seja alguém com um silêncio que seja confortável. Quando os olhos já não enxergarem direito, né, já não enxergarem tão bem, que seja alguém que já tenha aprendido a te ver por dentro. Quando o tempo desacelerar, que seja com alguém que caminha ao seu lado, mesmo que agora mais devagar. É, na velhice o amor vira abrigo. É sobre saber que há uma mão para segurar quando o medo apertar. Quando o mundo parecer estranho demais, você tem ali uma mão para segurar. É sobre sentar lado a lado, dividir o mesmo cobertor, até mesmo quando o calor da pele já não aqueça tanto, já não seja o mesmo. Então, tenha cuidado com quem você escolhe, porque um dia a paixão vai virar uma rotina. O corpo vai envelhecer, os desejos vão mudar, mas o que não pode mudar é o respeito, a gentileza, o querer bem, e o companheirismo. Envelhecer ao lado de alguém é um pacto silencioso de presença. Envelhecer ao lado de alguém é prometer estar ali mesmo quando as palavras não vierem com tanta clareza, mesmo quando a memória falhar. É amar o que o tempo transformou, é amar
mesmo. Ame o que o tempo transformou e não fique preso ao que o tempo levou. Ame o que o tempo transformou. Por isso, não escolha só quem te encanta agora. Escolha quem você vai querer olhar nos olhos daqui a 40 anos e ainda dizer: foi com você que eu vivi a vida inteira. E eu viveria tudo de novo. Eu viveria tudo de novo.

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1: Boa noite, boa noite. Estamos começando aqui.
2: Quem nunca viu?
1: Aí, ó, vou colocar músicas só tocantinenses envolvidos. Ou os compositores, ou que canta, ou que interpreta, mas é a hora da canção da nossa gente.
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1: Essa música é lá de Marcelo Barra, lá de Goiás. E ele me deu pra gravar essa canção. E ela foi tema do programa Raízes, que

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2: No município de Aurora do Tocantins, um dos atrativos naturais que chama a atenção de moradores e visitantes é o chamado Escorrega do Betinho. O local é formado por uma área de pedras lisas e água corrente, criando uma espécie de escorregador natural, muito procurado para lazer e banho, principalmente em períodos de calor. A atração faz parte do conjunto de belezas naturais da região sudeste do Tocantins e reforça o potencial turístico do município, conhecido por rios, serras e paisagens preservadas.
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1: 1:55.

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0: Olá você, bom dia, agora 5:03.
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0: Olá, você, meu amigo, você, minha amiga, 5:03 agora, estamos chegando para mais um programa Alvorecer. Tá na hora do nosso momento de fé, tá na hora do versículo do dia, a inspiração da manhã e ainda a nossa oração da manhã.
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0: O nosso versículo do

0: Olha, muitas pessoas fazem uso de calmantes devido ao estresse e ao cansaço mental também. Olha, dentro da recomendação médica, não há problema no uso desses medicamentos, mas às vezes o desgaste vai além do físico e mental. É um cansaço na alma. Olha, nesses casos, o remédio não tem eficácia. Mas existe o remédio dos remédios, Jesus Cristo. A sua palavra não tem prescrição médica e pode ser utilizada em todas as situações das nossas vidas. Olha, Jesus nos acolhe de maneira em que nos encontramos. Podemos estar cansados e exaustos. Quem recorre a Ele alcança refúgio sempre. Quem recorre a Ele encontra descanso. Jesus é o remédio para nossa alma. Ele venceu o mundo e carregou o peso que ninguém poderia carregar. Com Jesus, o fardo se torna leve. Com Ele podemos acalmar a nossa mente de pressões que, no fim das contas, só tem uma finalidade: nos afastar do caminho do Senhor. Recorra à paz e à segurança que está em Jesus Cristo. Em paz me deito e logo adormeço, pois só Tu, Senhor, me fazes viver em segurança. Isso está em Salmos 4, versículo 8. Olha, temos que colocar no nosso entendimento que Deus nos mantém em segurança. Manter a convicção sobre o que Deus nos colocou é um exercício de fé, por isso devemos nos alimentar da palavra de Deus sempre, todos os dias, até mais de uma vez, duas vezes, três vezes, o quanto for possível. Nós devemos nos alimentar da palavra de Deus todos os dias. Para isso, meu amigo, minha amiga, aqui vai algumas dicas para que você possa descansar no Senhor. Olha, procure reservar uma parte do seu dia para meditar na palavra de Deus. Use pequenos momentos, né? Esses momentos serão de grande alívio nas pressões do dia a dia. Olha, coloque diante de Deus o que você sente. Ele quer um relacionamento verdadeiro, portanto, coloque o seu cansaço diante de Deus e deposite nele a sua esperança. Que nós possamos estar sempre elevando a nossa mente a Deus, os problemas se tornam menores. Não há nada que não possa ser resolvido por Deus. É somente você crer. Tudo pode ser resolvido através deste relacionamento com nosso querido e amado Deus. Agora são 5:08. Feche os seus olhos agora e vamos falar com esse Deus maravilhoso. Vamos entregar nas mãos do Senhor durante a nossa oração da manhã. Vamos colocar tudo na presença do nosso querido e amado Deus. Vamos entregar esse novo dia para que Deus possa nos guiar, para que Deus possa nos conduzir. Está na hora da nossa oração da manhã.
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querido e amado Deus, bom dia, Senhor. Bom dia ao Espírito Santo de Deus. Bom dia ao nosso Salvador Jesus Cristo. Pai amado, mais uma vez, graças à sua bondade e à sua misericórdia, nós estamos aqui mais uma vez, neste novo dia.

0: Hoje é uma quarta-feira, dia 27 de maio do ano de 2026. Muito obrigado, querido e amado Pai, pela oportunidade de estar aqui mais uma vez neste novo dia. Obrigado, Pai amado, Pai querido, porque nós começamos o nosso dia já abrindo a sua palavra, a Bíblia Sagrada. Aqui no livro de Mateus, capítulo 11, versículo 28. O Senhor Deus nos faz uma promessa especial. Aqui o Senhor faz um convite. Na verdade, é um convite para que todos que estão cansados, sobrecarregados, que venham ao Senhor. A promessa é que o Senhor dará descanso a todas essas pessoas. Nós somos gratos, ó Deus, pela tua bondade. Nós somos gratos porque a tua palavra, ela tem tudo que nós buscamos. Muitas vezes buscamos em medicamentos, muitas vezes nós buscamos em psicólogos, psiquiatras, muitas vezes nós buscamos aqui na terra, nas coisas desse mundo, quando todo o remédio, todo o medicamento está dentro da tua palavra. Nós devemos, ó Senhor, abrir mais ainda a sua palavra, abrir mais a Bíblia em momentos bons e nos momentos ruins também. É claro que o ser humano tem a tendência de buscar o Senhor quando já não vê mais saída, aí recorre ao Senhor. Mas mesmo assim o Senhor fala: venham a mim todos que estão cansados e sobrecarregados, e eu darei descanso a vocês. Nós queremos, ó Deus, ter um relacionamento mais íntimo, um relacionamento mais verdadeiro, que o Senhor seja o primeiro, não o último, a última solução, não, que o Senhor seja a nossa primeira opção, aonde nós iremos buscar descanso, alívio, iremos buscar conselhos, iremos buscar orientação para a nossa vida, que o nosso coração possa ser transformado a ponto de que todos os dias nós sabemos que nós temos um ombro amigo, que nós temos um refúgio, que nós temos um descanso para buscar o Senhor através da tua palavra, através da oração. Amadureça, Senhor, o nosso coração para que nós tenhamos esse entendimento. Senhor Jesus, muitas vezes nós estamos cansados, sobrecarregados, mas nós sabemos que nós temos um refúgio, que nós temos um alívio, que é o Senhor. E é através dessa oração que nós queremos pedir, ó Pai, nos conduza mais uma vez nesse novo dia. Nós temos um longo dia pela frente, mas nós sabemos que o Senhor Deus já preparou tudo com muito amor, muito carinho para cada um de nós. Nós entregamos, ó Pai, agora a nossa vida, o nosso trabalho, nossa família, nossos filhos. Nós entregamos os nossos planos em tuas mãos, para que o Senhor possa nos conduzir mais uma vez. Nos abençoe e nos proteja, Pai amado, Pai querido. Cuida agora de cada um das pessoas que estão comigo nesta oração da manhã. Quero colocar em tua presença cada pessoa que agora estão comigo nesta oração. Quero colocar na tua presença cada trabalho, cada lar, cada plano, cada pedido de oração nesse dia de hoje. Nós colocamos em tua presença e nós te agradecemos, ó Deus. Em nome do seu filho amado Jesus, mais uma vez. Amém e amém, Senhor.
1: Vinde a mim.

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1: Oi, Lavieira, bom dia.
2: Olá, você. Bom dia, bom dia, bom dia, bom dia, bom dia, bom dia.
3: Oi, bom dia.
2: Acorda, Brasil. Olha a hora, gente, olha a hora. 5:20, 5:20 agora. Começou nosso programa. Já estamos juntos mais uma vez, eu, você e a Unitins.
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2: É a nossa Unitins. Então, ó, tá na hora, meu compadre, tá na hora, minha comadre. Que foi? Que achou gracinha aí? Que foi? Que foi? Hã? É a mais ouvida do Tocantins, é a nossa Unitins, né não, rainha? É a nossa Unitins, então, ó, bora pra cima, porque tá na hora, meu compadre. Tá na hora, minha comadre. Bora, bora, bora, bora, bora, bora, bora.
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2: É desse jeitinho. Tá na hora, viu? Tá na hora de levantar, tá na hora de despertar pra mais um novo dia. Seja bem-vindo, seja bem-vinda. Cuidado, hein? Não fica aí deitado vacilando, não. Porque alguém pode pedir pra jogar um baldinho de água em você. E aí, aqui nós temos, hein? Ó. Baldinho de água e choquinho. Se você ficar aí deitado, é dormindo até tarde, então cuidado, cuidado, cuidado, que alguém pode mandar jogar um balde de água. E aqui a gente obedece, aqui a gente gosta de jogar um baldinho de água, que não é brincadeira, viu? Ô, doidinho, bora acordar o povo, tá na hora, meu filho, vamos lá.
5: 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Acorda, cavalo. 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
2: Aí, agora eu quero ver quem é que vai ficar aí, né? Deitado, quem é que vai ficar aí com aquela preguicinha de levantar, rapaz do céu, terra os pés no mundo. Bora, porque tá na hora da bom dia, Zé.
6: Bom dia.
2: Isso.
6: Bom dia.
2: Dá bom dia, Joãozinho.
6: Bom dia, bom dia, bom dia.
2: Eita, maravilha. Mariazinha. Bom dia, bom dia, bom dia, bom dia pra você que acorda cedinho na nossa Unitins, aquele abraço, obrigado pela companhia, pela sua audiência, vamos que vamos, pra mais um dia, quarta-feira, metadinha da semana, gente.
7: Bom dia, Leozinho.
2: Opa, até me assustei aqui, bom dia, minha comadre, como é que tá, tudo bem, tudo certo? Eita, coisa boa, vamos que vamos, até as 8 horas da manhã, tá rolando aqui o nosso programa Alvorecer, feito pra você, na mais ouvida do Tocantins, a nossa Unitins. Bora, bora, bora! Bom dia, bom dia, bom dia, bom dia, bom dia!
3: Bom dia!
2: Aos meus amigos já na lida, já cuidando aí dos afazeres do dia a dia, né? Um abraço, bom dia pra você, felicidades. Aqueles que viraram a noite de plantão, né? A gente abraça carinhosamente a todas as categorias trabalhadoras, né? Meus amigos médicos, as médicas, enfermeiros, enfermeiras, aos meus amigos guardas noturnos, vigilantes, aquele abraço, os meus amigos aí da segurança pública, municipal, estadual e federal, bom dia, bom dia, para quem já tá no curral, na lida, na tirada de leite, olha aí, bora que o bezerrinho tá berrando, tá na hora de tirar leite, meu compadre. Bora pro curral, aos meus amigos leiteiros, um abraço, bom dia, aos trabalhadores rurais, pessoal aí das lavouras, um abração, bom dia, aos padeiros e padeiras, confeiteiros e confeiteiras, aquele abraço, minhas amigas boleiras, né? Os vendedores de lanche também, um abraço, ó. Bom dia pra todo mundo, os meus amigos aí dos frigoríficos, né? Pessoal já entregando a carne na cidade já já. Abração, bom dia, aos meus amigos no tapetão preto, né? Meus amigos caminhoneiros na rodagem, abraço pra todo mundo, bom trabalho, boa viagem, E leva a gente aí, leva a gente até onde o sinal alcançar, vai ouvindo a nosso Nitins. Quando acabar o sinal do rádio, aí entra o sinal da internet e você ouve pela internet, viu? Vamos que vamos. Quem mais? Meus amigos também, pessoal aí da Frentistas, né? Meus amigos frentistas, um abraço, obrigado pela companhia. Aos meus amigos motoristas, né? Motoristas de coletivo, de ônibus, abração aos passageiros também. Aos taxistas, mototaxistas, motoristas de aplicativos e motorubers. Aquele abraço para todas as categorias trabalhadoras, né? Pessoal que acorda cedo, seja bem-vindo, seja bem-vinda. Para você, aquele abraço. Bom dia, bom dia!
1: Metade da semana, quarta-feira, oba!
2: É, metadinha da semana, quarta-feira maravilhosa, né, Mariazinha? Agora são 5:25, 5:25, ó. Pra você ligar daquele abraço, ó, manda ver, manda mensagem, já tô te esperando no nosso WhatsApp. Facinho, facinho pra você mandar mensagens aí. Você vai agendar, você que não agendou ainda, agenda 63 999156234. Repetindo, ó, 63 999156234, tá bom? Já manda pra cá sua mensagem que eu tô te esperando, ok?
7: Isso. Eu quero ver o canal aplaudir.
2: Me ajuda, embaixador.
8: Fala comigo, bebê.
2: Então bora, começou por aqui o nosso programa Alvorecer até as 8 da manhã.
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2: Aô, simbora, simbora, meu Brasil, meu Brasil. César e Paulinho, eu e meu pai, só pra começar, pra matar saudades, aqui ó.

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5: Muito bem, pessoal, estamos de volta. Excelente manhã pra você. Boa quarta-feira, metadinha da semana. Chegou, hein? Bora pra cima.

0: Hora 5:32, 5:32. Pra você que acorda com a gente, ó. Vamos que vamos, hein? 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
1: 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Bora, galera. Começou a alvorecer.
0: É isso aí. Vamos que vamos. Começamos o nosso programa Alvorecer, feito pra você. Com muito amor, muito carinho. Aqui a gente faz esse programa, tá bom? Muito obrigado você que acorda com a gente. Muito obrigado você que nos dá o carinho da sua audiência, da sua companhia. Você vai se organizando aí para mais um dia de trabalho e vai ouvindo a gente, ouvindo a programação, né? Muito obrigado, tá bom? Pelo carinho da sua audiência, da sua companhia no nosso programa Alvorecer. Deixa eu mandar um grande abraço, bom dia para minha amiga Eni. A Eni já, ó, para ela um abração, um cafezinho para você, Eni, tá bom? Cafezinho, já tá acordada, tá ouvindo a gente no Morada do Sol 2, na região sul da nossa capital, né, Eni? Abraço, minha querida. Obrigado e uma quarta-feira de proteção divina, de muitas bênçãos, tá? Muita saúde. Obrigado pelo carinho da audiência e da companhia. Wesley Amaral, tudo bem, meu querido? Bom dia.
2: Muito bom dia, Léo Vieira. Bom dia a todos os ouvintes da Rádio Vintins FM. Aqui quem fala sou eu, Wesley Amaral. Meu amigo Léo Vieira, você pode olhar pra nós. E Holanda de Christian Ralph, quero te dizer que Flamengo ganhou.
0: Ah, Mengão ganhou?
2: Santos ganhou. Oh. São Paulo ganhou. Ó. Oh. Grêmio empatou. Mirassol perdeu. E se o Palmeiras não botar a barba de molho, ó, pode ficar fora da Libertadores. Cafezinho pra nós. Delvira.
0: Valeu, meu querido. Ah, então os brasileiros ontem se deram bem. Coringão hoje também vai ganhar, viu? Com certeza, tá?
3: O quê? Não
0: é, vamos ganhar hoje também, uai. Já que todo mundo tá ganhando, né? Tá todo mundo ganhando, né? São Paulo ganhou, Santos ganhou, Flamengo ganhou, quem mais ganhou? Hã? Ah, então o Coringão hoje tem que ganhar também, né? Possível, não é possível, né? Wesley, valeu, meu querido. Cafezinho pra você aí, obrigado pela companhia. A música já tá na sequência, né? E Holanda, de Christian Ralph, já já vamos tocar pra você. Obrigado pela companhia, pela audiência. Wesley Amaral, gente boa, gente finíssima. Ô, Valdinês, tudo bem, meu querido? Bom dia.
4: Olá, bom dia, Léo Vieira.
0: Bom dia, meu amigo.
4: Gostaria de ouvir o Maldona aí.
0: Qual é?
4: Zé de Camargo e Luciano. É, eu não sei se a letra é essa mesmo aqui. Ah. Meu país, um salvo América. É, gostaria de oferecer as Maldonas especial para todos os ouvintes, tá? Ligadinho na Alvorecer da Manhã.
0: Isso, obrigado, meu querido.
4: Para todos os ouvintes.
0: Valeu.
4: Bom dia, papai do céu, possa abençoar cada um de nós. Valdinês, Buritirana.
0: Valeu, Valdinês. Olha, os cachorros aí, tá animado, rapaz. Menino, velho. Cuidado, Valdinês, não sai fora agora não, porque a turma lá fora tão animado, viu? Fica quietinho aí, porque ó, o barulho tá lá fora lá de cachorro, rapaz do céu, que é isso? Ô, Valdinês, Zezé de Camargo Luciano, meu país, tá bom? Vai pra você já já. Obrigado pela companhia, pela audiência. Meu amigo Deusvaldo, direto do Estadão de Goiás, tá dizendo bom dia, meu amigo Léo Vieira, gostaria de ouvir Chitãozinho Chororó, Evidências. Vai ouvir, meu querido, já já, tá bom? Bração pra você também, obrigado pela companhia. Ô, Guiozinho, tudo bem, meu querido? Bom dia.
5: Bom dia, Léo Vieira.
0: Bom dia, meu amigo.
5: Bora tomar café, Léo?
0: Bora, tá no jeito?
5: Léo, tamo por cá, tamo na lida. O Guiozinho da qualidade dentro do Parque do Morro da Aranha. Mandar um bom dia pra toda a galera que tá curtindo a rádio com ele, Léo Vieira.
0: Isso.
5: No Alvorecer. Tamo por cá, pessoal. Bom
0: maravilha.
5: Dia.
0: Maravilha.
5: Léo,
0: oi.
5: Bota um modão aí pra essa turma.
0: Bora, qual é o modão?
5: Escuta, Léo.
0: Qualquer um?
5: Tchau, ah, obrigado, Léo.
0: Falou, meu querido. Valeu, tchau. Obrigado pra você também, Guilzinho. Obrigado, viu, meu querido?
1: Tchau, obrigado.
0: Agora são 5:36, 5:36.
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0: café tá pronto?
1: Tá prontinho.
0: Eu quero meu café, hein?
1: Ah, quer um cafezinho? O cafezinho tá no jeito. Nosso cafezinho Alvorecer, ó, tá aqui. Tá servido o nosso cafezinho Alvorecer, feito pra você que acorda cedo, né? Você que se liga com a gente na programação da nossa Unitins, muito obrigado pelo carinho da audiência e da companhia, né? Vamos que vamos, vamos que vamos. Ó, deixa eu trazer a primeira informação do programa de hoje. Agora são 5:46, 5:46. O governo do Tocantins iniciou nesta semana uma ação de monitoramento e prevenção da influenza aviária no Parque Estadual do Cantão. Os trabalhos coordenados pela ADAPEC segue até depois de amanhã, sexta-feira, dia 29, com o apoio do Naturatins, da Secretaria de Estado da Saúde e do Ministério da Agricultura e Pecuária, viu? Olha, a operação tem como foco identificar áreas de pouso de aves migratórias, avaliar possíveis riscos sanitários e coletar material biológico, né, quando necessário. Técnicos também realizam orientações nas comunidades ribeirinhas sobre como identificar aves com suspeita da doença e fazer a notificação aos órgãos responsáveis, tá? Segundo a ADAPEC, a ação busca fortalecer a vigilância sanitária e evitar a entrada da influenza aviária nos plantéis comerciais do estado. Olha, o Tocantins integra a Rota Brasil Central de Aves Migratórias, principalmente nas regiões dos rios Araguaia e Tocantins, consideradas estratégicas, né, para o monitoramento da doença, tá bom? Então tá aí a informação para você que acompanha o nosso programa Alvorecer, feito para você. Agora 5:47, 5:47. Vamos trazer mais recadinhos, mais mensagens e mais mensagens. Ô, Vilonei, tudo bem, meu querido?
2: Bom dia, bom dia, bom dia, meu amigo Léo Vieira.
1: Bom dia, meu querido.
2: Aguardinho da Tocantins. Sintonizado, aguardinho. Acabei de tomar um café assim, que é o meu
1: rapaz.
2: Alô pra Maiara, Carla Morena, cuidando da BBC, né? Deus e Mar, J. Júlio, Pepe do Rádio. Léo Vieira, que é você, o 14 da Rádio. Uma boa quarta-feira, que Deus abençoe nós todos.
1: Obrigado, meu querido. Abração pra você também. Tudo de bom. Quem mais tá comigo deixando aqui mensagem de áudio? Olha aí, Francisco. É o Francisco. Bom dia, meu querido.
3: Vieira, passa aí pra nós aí, por gentileza aí, procissão de vagalume, corrente. A minha esposa Luzinete, o Dudé dos Mandus, o Batistão, Mauro do Arane 4, João Ivanaldo Muleto.
1: Tudo bem.
3: O Detran, Dona Lenilza, James, o Uber.
1: Maravilha, quem mais?
3: Meu amigo velho, vereador lá em Silvanópolis. Pra todo mundo que gostar da música aí, muito obrigado,
1: meu irmão. Valeu, meu querido, um abraço.
3: Deus lhe dê um bom dia.
1: Amém, fica com Deus.
3: Valeu,
1: tudo de bom. Companheiro. Vamos procurar essa moda aí que você falou. Se não tocar é porque não tem, tá bom, meu querido? Mais um abração pra você, obrigado pelo carinho da audiência e da companhia. Ô, comadre Rita, bom dia, minha querida.
4: Bom dia, compadre Vieira.
1: Bom dia, minha querida.
4: Valeu, tá pra mim, o Vira Virou e de Christian Ralph, por favor.
1: Ralph?
4: Vou oferecer pra Sussu no Refúgio do Amor, pra Jane Silva em Portugal, vai pra Brígida, vai pra Olindina, vai pra Seu Sobrece, Baixinha das Redes, Daniel, Iago Júnior e Zé da Jumenta, e vai pra Comadre Marcelina nas Minas Gerais. Joga mais uma aguinha nela, mas aquele dia a água que você jogou foi pouca, só deu de lavar os pés, né? Agora joga o balde cheio nela, tá?
1: Tá bom, tá
4: ela
1: bom.
4: Tá perto do aniversário dela, pra ela não ficar muito triste.
1: Tá pertinho, okay? Né?
4: Bom Olha dia, compadre Léo, um
1: bom
4: cheiro
1: dia, minha querida.
4: Vai pra minha esposa Domingos, vai pra você. Bom
1: Isso,
4: dia,
1: Isso, obrigado, dia. Viu? Bração, bração, um baldinho de água aí, ó. Ah, agora está cheio, choque nela também, viu? Choque nela. Pra acordar nossa amiga Marcelina, direto de Uberlândia, Minas Gerais, né, comadre Rita? Bração, bração, bração. Tá aqui ela, tá aqui, tá aqui, tá aqui, tá aqui.
5: Bom dia, bom dia, bom dia,
1: bom
5: meu
1: dia,
5: amigo
1: bom Leozinho dia,
5: Vieira.
1: Minha amiga.
5: Amanhã seu quartou, quarta-feira bom pra todo mundo, pra você, pros seus ouvintes, Leozinho Vieira.
1: Obrigado, minha querida.
5: Eu escutei. Eu escutei uma mulher falando com você e eu assim, opa, chega, assustei. Assustou por quê, Leozinho Vieira? Você anda arrepiando com a dessa, voz dessa mulher aí? Isso não é falsa, Leozinho. Que farsa, viu? Bom dia, Leozinho Vieira. Aí, meu bom dia,
1: agora
5: viu?
1: Agora é isso.
5: Você não tem graça
1: nessa
5: mulher
1: sim.
5: aí, não. Acho que essa mulher aí é fantasma, viu, Leozinho?
1: É fantasma?
5: Música, né? Tô nervosa que essa mulher pediu música aí, ó. Sentimento cigano.
1: Oh,
5: eu vou mandar.
1: Sentimento cigano.
5: Eu acho que do Ginigeno, né? É isso mesmo.
1: Ginigeno,
5: vai
1: é
5: mandar
1: isso aí.
5: Vou mandar pro grupo Alvorecer no Coração Sertanejo, pra com a Rita. Manda mais dar com a Rita, que uma Rita me molhando, que esse frio que eu tô passando aqui, viu, Leozinho? Pra você, ó.
1: Obrigado, minha querida, pra você também, ó, tudo de bom, felicidade, cheirinho pra ela, Marcelena, e devolvendo, claro, o balde de água pra comadre Rita, aí, ó, pronto, aqui é todo mundo jogando água em todo mundo, né? Marcelena, obrigado, querida. Sentimento Cigano do Ginigeno vai tocar pra você já já na sequência do programa, tá? Muito obrigado pelo carinho da audiência e da companhia. A Ini mandou aqui, oi, bom dia, Léo Vieira, bom dia, minha querida, pra você também, uma ótima quarta-feira, obrigado, tudo de bom, tá ouvindo a programação, minha amiga Eni, curtindo o nosso programa Alvorecer também, né, Eni? Obrigado, tá bom, querida? Tudo de bom pra você. Quem mais, quem mais, quem mais, quem mais? A Zé da Jumenta.
6: Uai, senhor, bom dia pra forma sim, meu amigo.
1: Bom dia, meu amigo.
6: Isso aí, Zé da Jumenta. Manda um bom dia pra todos que tá assuntando o seu programa de Rádio Ligado. Mandar um bom dia pro Maninha Sussô, meu amigo Jojo, lá no Recanto do Amor. Mandar um bom dia pro meu amigo Carlão, conhecido como Bonitão da Região. É, baixinho da rede. Mandar um bom dia pro meu amigo Mauro Alves, esposa Maria Jesus, na comunidade de São Pedro, na Linha 4. Minha amiga Rita de Castro, perna de cigarro lá em Porto Nacional, Tocantins. Daniel Cacique, pezinho pra frente, pezinho pra trás, tá bom, filho? Opa, uai, senhor, também não pode esquecer dele, meu amigo Cabelo lá no Taquari, meu amigo Ribulício, rapaz, mora de pertinho da feira, do Ribulício, da Zonhona, em Itepeba.
1: Rapaz, olha aí, né? Zé da Jumenta, cuidado Zé da Jumenta, se apanha desse povo aí, viu, meu compadre? Agora são 5:52, 5:52, vem aí então um clássico da música sertaneja, aliás, um hino, né? Um hino da música sertaneja, muita gente gosta demais e nós vamos tocar pra você aqui no nosso programa Alvorecer, vamos tocar então os meninos Chitãozinho e Chororó, quem vai anunciar o Letisgo, fala Letisgo, vai aí.
7: O Léo, Chitãozinho e Chororó, Chitãozinho e Chororó.
1: Aí ó, evidências no nosso programa Alvorecer, essa é bonita demais, pra você meu amigo, pra você minha amiga, ó. Bom dia. Obrigado pela companhia, pela audiência.

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2: No município de Aurora do Tocantins, um dos atrativos naturais que chama a atenção de moradores e visitantes é o chamado Escorrega do Betinho. O local é formado por uma área de pedras lisas e água corrente, criando uma espécie de escorregador natural, muito procurado para lazer e banho, principalmente em períodos de calor. A atração faz parte do conjunto de belezas naturais da região sudeste do Tocantins e reforça o potencial turístico do município, conhecido por rios, serras e paisagens preservadas.
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Muito bem, chegou a hora de mais uma motivação para um dia melhor. O título da mensagem de hoje: a essência do amor divino. Vamos meditar em mais um livro da Bíblia Sagrada, Romanos capítulo 8, versículo 28. Lá diz assim, olha: sabemos que Deus age em todas as coisas para o bem daqueles que o amam, dos que foram chamados de acordo com seu propósito. Olha, em nossa jornada pela vida, nós somos frequentemente confrontados com momentos de profunda incerteza, onde os caminhos se tornam nebulosos e a paz parece distante. O coração, por vezes, se inquieta diante do desconhecido e a mente busca incessantemente por respostas que nem sempre se revelam de imediato. É nesses vales de sombra que a fé é verdadeiramente testada e somos convidados a olhar para além do que nossos olhos podem ver, confiando na sabedoria de um amor que tudo abrange. Assim como José, lançado em um poço, vendido como escravo e injustamente aprisionado, experimentou o auge da adversidade, ele também testemunhou a mão providencial de Deus em cada reviravolta de sua vida. O que parecia ser o fim, na verdade, era o início de um plano maior, onde sua dor se tornaria o ponto principal e transformaria em salvação da sua família e de uma nação inteira também. A história de José nos ensina que, mesmo quando não compreendemos os planos divinos, há um propósito redentor em cada fase da nossa existência. Olha, Deus, em sua infinita sabedoria e amor, orquestra cada detalhe, transformando o que para nós é caos em uma melodia de esperança. A essência de suas ações é sempre o amor e a salvação. Se ele não hesitou em entregar o seu próprio filho Jesus Cristo para nos resgatar da escuridão e nos oferecer a vida eterna, nós podemos ter a certeza de que o seu cuidado por nós é inabalável. A cruz, que parecia o fim de toda esperança, tornou-se o maior testemunho de que nada pode impedir o plano divino de nos salvar. Olha, que possamos então abraçar a verdade de que tudo que Deus faz é para nos salvar. Em cada alegria que transborda o coração, em cada desafio que nos molda e em cada incerteza que nos impulsiona a buscar mais dele, há um propósito eterno. A vida, com suas cores vibrantes e suas sombras passageiras, é um convite constante a confiar no autor da nossa história, sabendo que o seu amor é a força que nos sustenta e nos guia para um futuro.

de esperança e plenitude. Olha, meu amigo, minha amiga, que a paz que excede todo o entendimento encha os nossos corações, pois em Deus encontramos a certeza de que somos amados e guardados para a salvação eterna. Que maravilha! Que Deus abençoe o seu dia, meu amigo, que Deus abençoe o seu dia, minha amiga. Vamos ouvir essa linda canção.

0: aqui no nosso programa Alvorecer, gente. Olha aí, Ataíde Alexandre.
1: Léo, rapaz, desse jeito aí você machuca os corações apaixonados do Brasil.
0: É, meu amigo, não é brincadeira não, hein? Essa é linda demais, essa canção. Gostou, Rainha da Moda?
2: É claro.
0: Agora são 6:21, 6:21 pra você, ó. Bom dia. Aquele abraço, obrigado pelo carinho da audiência, da companhia. Mandar um super abraço, um bom dia especial pro meu mano Daniel Noleto, tá ouvindo a programação aqui na 606 Norte, né? 606 Norte, abração pra ele. Obrigado aí pela audiência, mano, um abraço, bom dia de quarta-feira. Vai pra você, vai pro Tomás Neto, vai pro Cristiano Neto, a Brisdinha também, minha cunhada Eliane, toda a família, obrigado pelo carinho da audiência, da companhia, estão agora acompanhando o programa Alvorecer e já vou tocar pra ele aqui, Mato Grosso e Matias, Memórias, já tá na ponta da agulha pra gente tocar já, tá bom? Obrigado, mano, abração pra você, tudo de bom. Deixa eu trazer mais recadinhos, mais mensagens aqui do nosso WhatsApp, muitas e muitas mensagens. Falar com nosso amigo Sancho. Fala, meu querido, bom dia.
3: Bom dia, Léo, bom dia, Rui.
0: Bom dia.
3: Sancho passando por aqui, pedir uma música.
0: Qual é a moda?
3: Majestade do Sabiá. Manda aí pro povão aí.
0: Sabiá.
3: Bom dia, Leveira.
0: Valeu, meu querido, abração pra você, te organizar a moda. Majestade, o Sabiá, vai pra você já, vou tocar ela hoje com, cadê, vou tocar ela hoje, cadê, aqui ó, vou tocar com a Roberta Miranda, pode ser? Tem com Chitãozinho Chororó, mas eu toquei agora há pouquinho, né, Chitãozinho Chororó, então vai com Roberta Miranda, tá bom, meu querido? Abração pra você, obrigado pelo carinho da audiência, da companhia no programa Alvorecer. Mais um áudio, cadê aqui, meu amigo Zacarias Martins, bom dia.
4: Muito bom dia, Léo Vieira, passando para solicitar a melodia Boi Soberano com a dupla Tião Carreiro e Pardinho, eu ofereço para o Cândido Basto Filho, meu amigo, meu nobre confrade, lá da Academia de Letras e Artes de Porto Franco, no Maranhão, que está na audiência do programa. E eu aproveito para parabenizar o Cândido Basto Filho, que está fazendo aniversário no dia de hoje, desejando muitos, muitos anos de vida e muita saúde, paz e felicidade. Um grande abraço do Zacarias Martins de Gurupi.
0: Muito bem, tá aí, um abração, meu amigo Zacarias Martins, tudo de bom pra você, obrigado pela companhia, pela audiência também no programa Alvorecer, mais uma mensagem, agora a mensagem de áudio é dele, baixinho das redes, bom dia, meu querido.
5: Bom dia, meu amigo Laveira, bom dia, Laveira, é isso aí, Laveira, tamo junto, Laveira. Hoje é quarta-feira, Léo Vieira, é quarta-feira. Léo Vieira, mandar um alô pra galera aí, galera da animação, né? É, meu amigo Carlão, bonitão da região, meu amigo Mauro da comunidade de São Pedro, nossa amiga Rainha Gilma lá no ORN3, nossa amiga Jane Silva lá em Portugal, nossa amiga Sussu Jojo, meu amigo... É, sobe e desce lá em cima da serra. Meu amigo Zé da Jumenta. Alô, Zé da Jumenta, como é que você tá? Mandar um alô pra minha amiga Gabriela, meu amigo Bruno Henrique. Tamo junto. É isso aí. Leveira, toca uma cantiga pra nós, moço. Toca
0: aquela
5: cantiga
0: moda?
5: Do...
0: Ah.
5: É,
0: qual
5: Chico
0: é?
5: Chico Rei, Paraná, degrau de escada.
0: Um degrau
5: tamo junto,
0: escada?
5: Léo Vieira, baixinho da rede, Léo Vieira.
0: Valeu, meu querido. Abração pra você também, baixinho das redes. Gente boa, gente finíssima. Vai pra você já um degrau na escada, tá bom? Tá no jeito, tá na ponta da agulha. E agora nós vamos trazer as primeiras previsões para os signos, tá aí, ó. As previsões para Áries, Touro e Gêmeos.
6: Horóscopo do dia.
7: Áries, de 21 de março a 20 de abril.
0: Muito bem, olha, a rotina pede organização. Mas pequenas demandas podem crescer além do necessário se houver pressa ou excesso de controle, viu? Olha, ajustes simples trazem mais leveza. Cuidar do ritmo faz toda a diferença, ok? Os números da sorte para hoje são 17, 42 e número 53 e a cor para hoje é preto.
7: Atenção, Touro, de 21 de abril a 20 de maio.
0: Olha, o desejo por prazer e leveza encontra apoio em pequenas experiências do cotidiano. Olha, enxergar nas expectativas pode gerar frustração, valorizar o que já está disponível trará mais satisfação, tá bom, Touro? Olha, os números da sorte para hoje são 37, 39 e 55. E a cor para o dia de hoje é goiaba.
7: E agora, os astros falam para você que é de Gêmeos. De 21 de maio a 20 de junho.
0: Atenção, Gêmeos. Olha, questões emocionais e familiares pedem atenção prática hoje, mas sem excesso de análise, tá bem? Olha, tentar resolver tudo ao mesmo tempo pode gerar mais desgaste, né? Uma pausa de cada vez organiza aí o que parece confuso, tá bom? Atenção para os números da sorte hoje são 03, 30 e número 37 e a sua cor para hoje é verde.

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6: Muito bem, pessoal. Estamos de volta. Excelente manhã para você. Metadinha da semana.

0: gente, olha a hora, 6:35, 6:35 agora, estamos de volta com o nosso programa Alvorecer, sempre na sua rádio.
1: Metade da semana, quarta-feira, oba!
0: É, metadinha da semana, Mariazinha, quarta-feira. Estamos na reta final de mais um mês, né, Dona Maria?
2: É, não acredito.
0: Reta final de um mês de maio. Mêsão de junho vem aí, né, mês de... Já é mês de festa junina, gente? É mês de festa junina, né, o ano que vem. Aliás, o mês que vem já é mês aí de festa junina. O pessoal já começa a se preparar para também para as férias, né, da criançada, que é no mês de julho. E também, claro, o mês de praias, né? Mêsão de praias já começa aí. Aliás, já tem muita gente procurando aí as praias, né? Já começou o verãozão começa, o pessoal começa a procurar as praias, né? Os banhos aí onde tem água fresca, né, gente? Afinal de contas, o nosso Tocantinsão é quente demais, né? Começou o verãozão, é muito, muito quente. As noites é um pouquinho mais frio, né? Tem um friozinho na noite, nas noites aí de verão, mas não o verão inteiro, né? Somente aí nos meses de junho, de julho, aí depois chega mêsão de agosto e começa o calorzão, né? Calorzão também, não só durante o dia, mas também à noite, né? À noite também temos calor no nosso Tocantins aí a partir do mês de janeiro, né? Brincadeira não, viu? 6:37, 6:37 agora. Agora eu quero falar da nossa Unitins, viu, gente? Quero falar da nossa Unitins, falar da nossa Universidade Estadual do Tocantins, que alcançou a marca de 1.600 alunos matriculados aí no pós-graduação no semestre 2026/1, tá? Desse total, mais de 1.000 estudantes estão em cursos abertos ao público e outros 560 participam de turmas desenvolvidas em parceria com órgãos públicos estaduais. Olha, segundo a instituição, o crescimento é resultado da ampliação das áreas ofertadas, né? Da expansão também do ensino à distância e também do fortalecimento das parcerias institucionais. Entre os cursos disponíveis estão especializações em direito, ciências de dados, mudanças climáticas e saúde coletiva. Olha que coisa boa, né? A universidade também destacou que a política de formação continuada busca atender profissionais que precisam conciliar trabalho e qualificação, além de ampliar oportunidades no interior do estado. Olha que coisa boa, né? Atualmente, a Unitins mantém parcerias com secretarias estaduais e órgãos públicos para qualificação de servidores. Olha, com o aumento das matrículas, a ampliação das ofertas, né? E, aliás, com o aumento das matrículas e a ampliação das ofertas, a Unitins reforça o pós-graduação como uma das principais frentes, né, de formação profissional e desenvolvimento regional no Tocantins. Que maravilha, né? Então tá aí a nossa Unitins, claro, crescendo cada vez mais e dando mais oportunidades aí para quem quer estudar, viu? Para quem quer se qualificar também, é aqui na nossa Unitins, a Universidade Estadual do Tocantins. Aliás, deixa eu mandar um grande abraço e um bom dia especial para o nosso reitor Augusto Rezende, o vascaíno, né? Abração para o Augusto Rezende. Como é que foi? O Vasco jogou ontem, ou produção, ou não? Vou dar uma conferida já, né? Dá uma conferida. Ele falou que eu gosto de zoar o Vasco e não o Flamengo. É ao contrário, viu, reitor? Ao contrário, eu gosto de zoar o Mengão, viu? Eu gosto de zoar o Mengão. Não, o Vasco não, o Vasco até que é, o Vasco é de boa, né? O Vasco é de boa, não tenho nada contra o Vasco da Gama. Até gosto, né? Só quando não joga contra o Corinthians. Quando joga contra o Corinthians, aí aqui é Corinthians, né? Mas eu gosto de zoar mesmo, na verdade é o Mengão, viu? Gosto de zoar o Mengão.
2: O quê? Não acredito.
0: É, aliás, tomou no último jogo, disse que ganhou ontem, foi? Disse que ganhou ontem o Flamengo? Deixa eu ver, deixa eu dar uma olhada aqui, deixa eu dar uma conferida rapidinha, porque nós vamos falar disso daqui a pouquinho, mais pro final do programa, a gente fala, ó, o Santos ganhou, né? 3-0, rapaz do céu.
2: O quê? Não acredito.
0: 3-0, o Santos ganhou, rapaz, olha aí. O São Paulo também ganhou, quem mais ganhou? Flamengo aciona a cavalaria, né? No fim, e no fim fica perto do primeiro lugar geral, mas também ganhou 3 pontos aí sem jogar o Flamengo, não foi? Aquele jogo do WO lá que não teve jogo, não teve partida. Pois é, e o Mengão ontem, ó, 3-0, né? 3-0 em casa, né? O time já tá, acho que já tá eliminado, é o Cusco, né? Também acho que esse time aí já era, esse time aí já tá desclassificado, né? Aí, pronto, Fluminense também ganhou. Deixa eu ver, o Fluminense ganhou. Cadê, cadê? Vai jogar hoje o Fluminense. Deixa eu ver se jogou ontem, não sei se jogou ontem, mas vou trazer os resultados, todos os resultados já já, tá bom? Daqui a pouquinho vamos passar pela a Sul-Americana, pela Libertadores, né? Os jogos de hoje, vamos falar tudo aqui no programa Alvorecer também, tá bom? Bração pra você que acompanha o nosso programa Alvorecer, feito pra você, criançada, ó.
1: Acorda, crianças, tá na hora de ir pra escola.
0: Isso, 6:41, viu? 6:41, criançada, vambora, levantando, porque tá na hora de ir pra escola, viu, criançada? Vamos, que tá na hora. Isso. Quarta-feira, metadinha da semana, é dia de estudar, viu, criançada? Dia de estudar. Bora trazer mais recadinhos, mais mensagens aqui. Tem um montão de amigos e amigas pra falar com a gente no programa Alvorecer. Menino, velho, deixa eu ver quem vai falar comigo. Bom dia.
3: Eu sou Renata P.A. Então, eu gostaria de bater os parabéns pra Luiz Gabriela hoje.
0: Luiz Gabriela.
3: Hoje é aniversário dela de 5 anos. Eu queria ser batia. Os parabéns pra ela. O nome dela é Luiz Gabriela.
0: Olha, deixa eu anotar aqui.
3: Bater os parabéns pra ela.
0: É Luiz. Luísa Gabriela, deixa eu anotar aqui, tô anotando, viu? Luísa Gabriela, pronto, tá anotado, viu? Tá anotado aqui, 5 aninhos, deixa eu anotar aqui também, 5 anos, né? Da Luísa Gabriela, pronto, tá anotado aqui, nós vamos, viu? Ô Silvanete, um abraço, minha querida, pra você, pode deixar que nós vamos mandar os parabéns pra ela daqui a pouquinho, às 7:00 da manhã, tá bom? Jane Silva, tudo bem, minha querida? Como é que tá o clima em Portugal? Olha aí. Menino, velho. Ó, o céu tá azul, né, Jane? Céuzinho azul, como é que tá o clima aí? Tá dizendo bom dia, aliás, ela colocou aqui, amém, bom dia, Léo Vieira, bom dia, amigos e ouvintes, né, abençoada quarta-feira, abraço pra você, Léo Vieira, pro casal Raiz, pra Silvinha, pra Isabel, pra Raul Mato, seu Valeriano, Domingão, Carlão, Rodrigão, a Cíntia, né, o Baixinho das Redes, Raimundinho das Anos, Capitão Sobe e Desce, Aparecida, Zé da Jumenta, para Dona Rita de Cássia, Daniel Silva, para Dona Ana Maria da Rua 5, Goiana e Simone, para toda a turma da galera da animação, Cantinho da Amizade e Mensagens da Poliana. Pronto, maravilha, tá aí, né? Abração para minha amiga Jane Silva, tá em Portugal, curtindo a programação do nosso Alvorecer, né, Jane? Obrigado, minha querida. Tudo de bom? Quarta-feira abençoada pra você também, tá bom? Quem mais comigo? Quem mais?
4: Bom dia. Eu gostaria de ouvir uma música com Renan e Raí.
0: Qual é?
4: Qualquer uma de Renan e Raí.
0: Qualquer uma?
4: Vai cantar aqui, Lezinho.
0: Ah, vou cantar aí, é? Legal.
4: Pois é, Lezinho. Cadê o flamenguista? Cadê a Dona Maria que tá vaiando o nosso Flamengo?
0: Pois é, cadê?
4: Vai, Flamengo.
0: Ganhou ontem, 0, viu? Leozinho. Ganhou, parabéns.
4: Vão cantar aqui em Silvanópolis, Leozinho.
0: Ah, Renan e Raí vão cantar em Silvanópolis, é? Legal, vou tocar pra você Amor por Telefone, tá bom? Do Renan e Raí, essa é boa, é a mais nova deles aí, Amor por Telefone do Renan e Raí, vai já pra você. Quem mais?
5: Ô, Léo Vieira, bom dia, meu amigo. Isso. Como é que tá aí a capital da rotatória?
0: Tá coisa boa demais.
5: Aqui é o Johnny Frado, Estadão do Pará, certo. Município Rio Maria, fala comigo, bebê. Toca
0: é isso
5: pra
0: aí.
5: Nós aí, telefone muda, oferecer pra Fernanda, William, Nelson, Célio, para todos os ouvintes aí em Palmas e Noreni 4.
0: Maravilha, meu querido.
5: E pra você, tudo de bom.
0: Valeu, Johnny Fran. Vai com Bruno e Marrone pra você já já, tá bom, meu querido?

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1: Muito bem, tá aí a nossa querida Roberta Miranda aqui na programação do Alvorecer, agora são 6:48 pra você, ó. Bom dia. Vou falar com Doriel, é isso, Doriel? Doriel Nunes.
2: Bom dia, meu querido. Léo Vieira, aqui quem fala é o Doriel, rapaz.
1: Doriel, como é que tá, querido?
2: Léo Vieira, gostaria de ouvir Leandro e Leonardo.
1: Qual é?
2: Aquela música deles que fala assim, entre tapas e beijos.
1: Ah, muito bem, tá
2: aqui
1: bom.
2: Aqui é o Doriel da Hora de Três. Tenham um bom dia pra vocês aí na rádio e um bom trabalho. Deus abençoe essa quarta-feira nossa.
1: Valeu, meu querido.
2: Paz e alegria.
1: Valeu, valeu, Doriel. Um abração, querido, pra você também. Tudo de bom, tá? Felicidades. O vereador Lucivan tá aqui, tá dizendo bom dia, abençoado pra você, meu amigo Léo Vieira. Obrigado, meu querido. Amém pra você também. Chegando aqui na nossa capital, um abraço. Era 5:30, né? Quando ele mandou. Abração, meu querido. Vereador Lucivan, obrigado, querido, pelo carinho da audiência da companhia. Ivanilde Lobo, já tomando cafezinho, minha amiga?
3: Bom dia, meu amigo Léo Vieira.
1: Bom dia, minha amiga.
3: Bom dia pra Rita Abreu, pra Marcelena, pra Eliane Tito.
1: Quem mais?
3: Que mora em Rio Cocos.
1: Aham.
3: Também pra Cleidinha.
1: Cleidinha. Quem
3: pra
1: mais?
3: Ana Ilza, assentamento PA Sítio.
1: Maravilha.
3: E todos que estiverem ouvindo isso. Vai de frio. Frio. Tô temendo de frio.
1: Tá friozinho, né?
3: Tá fazendo frio, viu?
1: E bom, graças a Deus, né?
3: E prepara pra trazer uma camiseta, manga comprida, porque tá fazendo frio.
1: Tá bom, deixa comigo. Bração, meu querido. Tudo de bom, tá? Ô, Davilson Oliveira, o corintiano. Bom dia, meu querido.
4: E aí, Leozinho?
1: E aí, campeão?
4: Davilson Oliveira aqui. Hoje tem Coringão, Leozinho.
1: Hoje tem. Tem Corinthians hoje.
4: Vou caminhar por uma estrada que eu ainda não conheço.
1: Agora,
4: melhor ou pior com o Eduardo Costa, beleza?
1: Valeu, melhor ou pior com o Eduardo Costa, vai pra você já na sequência, viu? Na sequência vamos colocando aqui as modas e aí vai tocando no decorrer do programa, tá bom, meu querido? Super abraço pra você, agora são 6:50, 6:50, vem aí as previsões para Câncer, Leão e Virgem, tá na hora.
5: Alô, alô, você que é de Câncer, de 21 de junho a 21 de julho.
1: Muito bem, olha, conversas e trocas fluem melhor quando há escuta e simplicidade, não é mesmo? Pois é, olha, pensamentos acelerados podem gerar ruídos. A clareza vem quando você desacelera antes de responder, tá bom, Câncer? Olha os números da sorte, anota aí. 5:32 e número 51, e a cor para o dia de hoje é azul claro.
5: Atenção, leoninos, chegou a hora do seu horóscopo, de 22 de julho a 22 de agosto.
1: Atenção, leão, olha, questões financeiras ou de valor pessoal pedem equilíbrio entre cuidado e expectativa, tá? Pequenos exageros podem distorcer percepções ao longo do dia, né? Olha, foco no essencial ajuda a manter a sua estabilidade, tá? Os números da sorte, anota aí, são 09, 30 e número 45, e a sua cor para o dia de hoje é rosa.
5: Atenção, virginiano e virginiana, de 23 de agosto a 22 de setembro.
1: Olha, o dia lhe trará mais sensibilidade e percepção sobre o que precisa ser ajustado. Excesso de cobrança pode pesar, é suavizar o olhar sobre si mesmo, torna tudo mais leve, tá bom, virgens? Olha os números da sorte, anota aí, são 19, 34 e número 54, e a cor para o dia de hoje é cereja.

0: aí no nosso programa Alvorecer, Renan e Raí, Amor por Telefone, sensacional, hein? Gostou, Rainha? Já já tem mais, segura aí.
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9: Laurentino Fernandes Batista foi reitor da Unitins entre 5 de fevereiro de 1993 até 10 de maio de 1994. 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Durante a fase inicial, na década de 90, a universidade estabeleceu seu sistema multicamp abrangendo as cidades de Araguaína, Porto Nacional, Gurupi e Palmas.
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0: Hora 7:04 agora, 7:04 de volta, o seu programa Alvorecer aqui.
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0: Olha a Estelinha, Estelinha. Bora tomar um cafezinho, Estelinha? Bora aqui, ó. Tá aí o cafezinho Alvorecer, viu, Estelinha? Pra você também. Estelinha acorda cedo, gente, pra ir pra creche, né, Estelinha? Papai Evandes leva cedo pra creche. Deixa eu falar com mais uma turma legal aqui no nosso WhatsApp, 63 999 15 6234. Falar com meu amigo Marcos. Alô, Marcos.
2: Bom dia, meu amigo Léo Vieira. Alvorecer sertanejo aí na plantada do galo, meu irmão. Marca a cerveja, se eu tô vendo a mesma, Marco Lapada. Tem aqui a música do Leonardo e João Bosco e Vinícius. Deixaria tudo. Arranca

0: Clay, Paraná. Quem será seu outro amor, meu amigo?
1: Tudo bem,
0: bom
1: valeu,
0: dia
1: meu querido.
0: Pra você, meu amigo.
1: Bração, bração, tudo de bom. Valeriano, bom dia, meu querido.
2: Bom dia. Bom dia, Laueira. Laueira, gostaria de ouvir uma música aí com Cano e Palmeirim, Amor em Segredo. E oferecer aqui pra minha esposa, Lucinei, vai pra Dona Irani, Dona Zilda, Dona Rosa Batista, Sobres, Palvina, Raul Mato, Miguelão da Cerâmica, a Josa, Isabel, Jânio Silva, Raimundinho da Zara, Rondinei, Dona Divina, Jânio Ivan, e pra toda a galerinha da animação de Armas aí, pra não esquecer. Bom dia.
1: Muito bem, obrigado, meu querido. Abração pra você, bom dia. Quem mais tá comigo aqui? O Antonino Fonseca. Tá dizendo, meu amigo Léo Vieira, aqui é Antonino Fonseca, olha, se tiver como, manda aí. Leão, como é que é? Lamento de um peão, é isso? Lamento de um peão com Goiânia e Paranaense. Oferecer pros meus vizinhos de chácara, aqui da chácara, Umbaúbal, né? E vai pro Léo e Nascimento também. Como é que é? Léo e Nascimento, é isso? Léo e Nascimento pra toda a galera da rodoviária. Um abraço, bom dia pra todo mundo. Valeu, meu querido. Abração pra você também. Obrigado. Vamos organizar, vou procurar essa moda já já, tá bom? Obrigado pelo carinho da audiência, da companhia. Pessoal curtindo a programação. Tem mais recadinhos aqui. Vamos lá, vamos lá. Fala, Rony. Bom dia, meu querido.
3: Bom dia, Léo Vieira.
1: Bom dia.
3: Fique ligado no seu programa.
1: Obrigado,
3: gostaria,
1: meu querido.
3: Gostaria de ouvir a música com o Divino Donizete, o Rei da Cana.
1: Valeu, meu querido. Abração pra você. Ô, Otílio.
4: Bom dia, meu amigo Léo Vieira.
1: Bom
4: que
1: dia,
4: Deus abençoe você. Que é quarta-feira.
1: Obrigado.
4: Que seja muita felicidade, muita saúde pra você, meu amigo.
1: Pra todos nós. Amém, meu querido.
4: Eu desejo muita felicidade para você e saúde. É, que Deus proteja você em todos os momentos da sua vida, no seu serviço, na sua casa, nas ruas, né, onde você andar.
1: Amém,
4: que Deus
1: querido,
4: sempre
1: está
4: te protegendo, meu amigo. Tá bom? Aqui é o Otílio de Porto Nacional, meu amigo.
1: Valeu, Otílio. Um abração, meu querido. Amém. Que Deus abençoe você também. O Rony Souza também mandou para mim aqui um bom dia de Vai de Corinthians, né? Tá dizendo bom dia, meu amigo Léo Vieira, aqui Rony Souza, da 1005 Sul, da Infraestrutura, toca aí pra nós, ainda ontem chorei de saudade, vai pra você, vai pra Sussu, pra o Jojo, Pedrão, Carlão Bonitão da região, Raimundinho das Arnos, a Alessandra, pra Hilda, pra Isabel, pra toda a galera da animação, pra todos os ouvintes ligados aí na melhor desse mundão de meu Deus. Não esquece da Carlinha Morena, da Maiara Abreu, do Deus e Mar, na hora do almoço, né? Do Hora da Notícia, para todos os ouvintes aí ligados também na melhor desse mundão de meu Deus. 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Maravilha, meu querido. Obrigado, tá bom? Falou, grande Rony Souza, da Infraestrutura. Obrigado a todos aí pelo carinho da audiência da companhia, tá? Júnior também mandou bom dia pra gente. Bom dia com Jesus. Abençoado seja o nosso dia. Amém, meu querido. Felicidades aí pro nosso amigo Júnior também. Obrigado pela companhia. Quem mais? Raimundo do Leite, é ele, tá dizendo bom dia, Léo, bora. Raimundo do Leite, manda aí um bom dia especial pra minha amada Ivanilde, também pra minha sogra Raimunda, olha aí, valeu, meu querido, abraço, bom dia pra você, bom dia pra Ivanilde e também pra sogra Raimunda, todo mundo ouvindo a programação do Alvorecer, aquele abraço, viu? Goiano, tudo bem, meu querido? Bom dia.
5: Bom dia, Léo, tô ligado. Bom dia. Olha, se possível, toca pra nós.
1: Qual é?
5: Lourenço Lourival, Condenado por Amor.
1: Tudo bem.
5: Espraia Jane, Simone, Sônia e Assis. Tamo junto, nego. Ótima quarta, vamos que vamos. Até amanhã.
1: Valeu, Goiânia. Abração pra você. Obrigado, tudo de bom. Felicidades, tá bom? São 7:09, 7:09 agora. Tô dando adiantada aqui nas mensagens, né? O Edrey Mendes tá aqui dizendo bom dia, Léo Vieira. Léo, toca aí música do Leandro e Leonardo, Entre Tapas e Beijos. Quero oferecer pra todos que estão ouvindo a rádio agora, para os meus pais, Eupídio e Santana, na Chácara Bacabinha. Maravilha, um abração para vocês aí, viu, Edren? Obrigado, meu querido, pelo carinho da audiência e da companhia. A Daiane Ribeiro tá dizendo bom dia, Léo Vieira, aqui, Daiane, sua ouvinte de todas as manhãs. Toca aí música do Amado Batista e Leonardo. A música, aliás, é Amado Batista e Eduardo Costa, né? Amigo, muito bem, vai já para vocês aí, viu? Obrigado pela companhia, pela audiência. Alô, Pedro!
6: Ô, meu amigo Leozinho Vieira, bom dia. Nessa quarta-feira boa, vamos que vamos. Programa Alvorecer, programa feito pra você. Leozinho, manda pra nós aí.
1: Qual é?
6: Dudu Quedalvan, Espinheira.
1: Espinheira.
6: Pra todo mundo que tá ligado no programa.

0: programa, programa Alvorecer, programa feito pra você. Pessoal lá de Luzimang, pessoal lá de Mateiros, pessoal do assentamento Cobra Fundo, município do Monte do Carmo.
1: Isso.
0: Pessoal do assentamento Flor da Serra, Zé Pinto, Samuel, Domingo Fubuia, Domingo Barrufada, Pezão, Negão do Leite Derramado, pra todo mundo que tá ligado no programa. Programa Alvorecer, perdão de povo.
1: Falou Pedrão, um abraço, meu querido, pra você. 7:11, 7:11. Bora cantar parabéns agora aos aniversariantes do dia, tá na hora. Muito bem, hoje nós estamos vivendo uma quarta-feira, metade da semana, reta final do mês, viu gente? Hoje é dia 27, não é isso? 27 de maio do ano de 2026, hoje é dia mundial dos meios de comunicação, dia mundial dos meios de comunicação, hoje também é dia nacional da Mata Atlântica, hoje é dia do profissional liberal, hoje também é dia do serviço de saúde, viu? Dia do serviço de saúde. Olha, hoje falar um pouquinho sobre os nascidos no dia 27 de maio, pertencem ao signo de Gêmeos, são pessoas conhecidas pela curiosidade, grande poder de comunicação e mente ágil, né? Olha, dotados de um espírito sociável e versátil, adaptam-se com facilidade a novos ambientes e têm a vocação natural para aprender e compartilhar ideias, tá? Tá aí falando um pouquinho sobre a sua personalidade, você que nasceu nesse dia 27 de maio. E agora nós vamos passar pelo Facebook Léo Vieira, pela página Alvorecer e, claro, os famosos que hoje também estão soprando velinhas nessa data especial, tá bom? Pra você, meu amigo, pra você, minha amiga, ó, parabéns! Oh, happy day. Ó, quem tá aniversariando hoje é o Michael Douglas, completando mais um ano de vida hoje, parabéns pra ele. A Elissônia, tá aniversariando hoje, parabéns pra ela. Elissônia Carvalho, parabéns, viu? A Pamela Machado também tá aniversariando hoje, parabéns pra ela. Maicon Pisoni também tá aniversariando hoje, felicidades. E ainda o Jairon Costa, Jairo Costa também aniversariando hoje, parabéns. A Luísa Gabriela, né? Luísa Gabriela, de 5 aninhos hoje, completando mais uma primavera, 5 aninhos, parabéns pra Luísa Gabriela, não é isso? Olha, os famosos que hoje estão aniversariando, a atriz Alcione Mazeu tá aniversariando hoje, o ator Marcos Oliveira também tá aniversariando hoje, o ator e diretor de cinema Roberto Bontempo também tá aniversariando nessa data de hoje, a atriz Bel Kutney também tá aniversariando hoje, a cantora Ivete Sangalo, viu gente, é aniversariante do dia de hoje, a Veveta, né? Tá aniversariando hoje, parabéns a Ivete Sangalo, e também o ator José Loreto, também é aniversariante do dia de hoje. Aos aniversariantes dessa data, ó,

Muito bem, muitos anos de vida, muita saúde, muita paz a todos os aniversariantes dessa data de hoje. Que Deus abençoe e repita por muitos e muitos anos, tá bom? Felicidades a todos, parabéns!

0: essa moda boa demais, Bruno e Marrone, na programação do nosso Alvorecer agora, 7:18, 7:18, ó. Bom dia! Pra você ligado, bom dia, felicidades, viu? Pra quem tá nos dando a carona aí no seu carro, obrigado pela carona, obrigado pela audiência, vamos que vamos até as 8 horas da manhã. Gente, olha, o Tocantins registrou queda nos índices de homicídios em 2024, segundo os dados do Atlas da Violência 2026, elaborado pela IPEA, né? E também pelo Fórum Brasileiro de Segurança Pública. Em comparação aos últimos 5 anos, a redução foi de 34%, né? Passando de 31,8 homicídios por 100 mil habitantes em 2020 para 19,8 em 2024. Olha, o levantamento aponta que o estado teve 309 homicídios no ano passado, uma redução de 26,3% em relação a 2023, né? O destaque foi a queda nos assassinatos de jovens entre 15 e 29 anos, que caiu de 55,6 para 29,3 mortes por 100 mil habitantes, a maior redução do país nesta faixa etária, tá? Olha, entre os municípios com mais de 100 mil habitantes, né? Palmas e Araguaína também apresentaram maior melhora no índice, né? Na capital, a taxa de homicídio caiu quase 49% nos últimos 4 anos, chegando a 19,2 mortes por 100 mil habitantes em 2024. Segundo a Secretaria de Segurança Pública, os resultados refletem ações de combate à criminalidade e políticas de prevenção à violência, né? O estado também aponta que mudança no cenário do crime organizado podem ter contribuído para a redução dos índices aqui no estado. Tá aí, né? Então, coisa boa, notícia boa para o estado do Tocantins. Agora são 7:20, 7:20. Trazer mais algumas mensagens aqui, daqui a pouquinho tem mais previsões para os signos também, deixa eu falar com quem aqui, deixa eu ver quem vai falar comigo, Aguinaldo Tecladista, bom dia meu querido.
1: Bom dia, Léo Vieira, o cafezinho aqui, o cafezinho, tô aqui ligado na Itiz FM, quero pedir para você para tocar para mim Tristeza do Jeca, tá?
0: Certo, tá bom meu querido.
1: Quero oferecer pro meu amigo já lá em Paraíso, meu amigo vereador Lucivan, lá em Fátima, e a todos que gostaram da moda.
0: Tudo bem.
1: A minha amiga Zilda, minha amiga Edmar, e a todos que estão aí curtindo esse programa maravilhoso. Todo dia, às 5 horas da manhã, eu tô aqui. Saí do trabalho, ligado na rádio, né? Um abraço aí, Léo Vieira.
0: Valeu, valeu, Aguinaldo. Abração, meu querido, pra você também, tudo de bom, obrigado pela companhia, tá? O Lenilson vai falar comigo, bom dia, meu querido.
2: Bom dia, Léo Vieira, beleza, joia? Aqui é o chofezão da estrada. Ligadinho aqui, antenado.
0: Vamos obrigado, rodagem, meu querido. Obrigado.
2: Rodagem, já ligadinho, antenado.
0: Aqui coisa boa, região. Viu? Bom demais.
2: Laveira, manda pra nós aí, Chico Rei Paraná, de lá pra cá. Quero oferecer pra você e pra todos os ouvintes que tá ligadinho na sintonia. Ótima quarta-feira, Laveira. Quartou, metadinha da semana. Bora. Cuida que o dia já amanheceu faz hora. Tchau, obrigado.
0: Falou, meu querido. Abração pra você. Tchau, obrigado. Quem mais está comigo aqui? Deixa eu ver, Adelaide Oliveira.
3: Bom dia, meu amigo Léo.
0: Bom dia, minha amiga.
3: Até que enfim resolveu ganhar ontem, né?
0: É, Mengão ganhou ontem,
3: tá,
0: né?
3: Tá doido, só derrota.
0: Pois é.
3: Mas é assim mesmo, né?
0: É, futebol. Tem
3: um
0: assim
3: dia mesmo. Abençoado por Deus.
0: Amém, minha querida. Pra você também, tá aí a flamenguista Adelaide Oliveira. Quem mais? Nalvinha, tudo bem, minha querida?
4: Bom dia, Leozinho.
0: Bom dia, minha amiga.
4: Deus te abençoe, Deus te dê paz, saúde, felicidade, viu? Tudo de bom, meu amiguinho, pra você, sua
0: obrigado,
4: família,
0: minha querida.
4: Viu? É uma quarta-feira cheia de bênção pra você, todos os seus amigos, viu? Que Deus abençoe também, tá? Muito obrigado pelas suas orações. Obrigado. E amém, fala pra querida, Mariazinha amém. Deixar um cafezinho aí pra mim, que hoje ainda não tomei café, ainda não, tá ok?
0: Tá bom, combinado.
4: Falou, Leozinho, fui. obrigada, meu amigo Leozinho.
0: Valeu, Nalvinha. Olha aí o cafezinho pra você, ó. Tá aí, pronto, cafezinho pra minha amiga Nalvinha no Aureni 3. A Joyce Kelly tá aqui, tá dizendo bom dia, que Deus abençoe o nosso dia, né? Mais um dia abençoado, gostaria de ouvir Folha Seca com Amado Batista. Muito bem, um abraço para ela, Joyce Kelly. Obrigado, querida, pela companhia, pela audiência, tá bom? Ô, Marinalva, tudo bem, minha querida? Bom dia.
5: Oi, Leovira, bom dia.
0: Bom dia, minha amiga.
5: Tudo bem?
0: Tudo ótimo.
5: Marinalva, manda oração para mim.
0: Certo, mando sim, já, tá bom, minha querida? Obrigado. 7:24, vamos trazer agora as previsões para Libra, Escorpião e Sagitário, tá na hora.
6: Oi, Libra! Os astros falam com você. De 23 de setembro a 22 de outubro.
0: Muito bem, atenção, Libra. Olha, o dia pede mais recolhimento e atenção ao que acontece internamente. Olha, tentar manter o controle sobre tudo gera desgaste, sabe? Pois é. Olha, um dia também mais calmo para você. Permitir pausas, ajusta aí a reorganizar as suas emoções nesse dia de hoje, tá, Libra? Atenção para os seus números da sorte. Hoje anota aí 02, 43 e número 61. E a sua cor para hoje é verde claro.
6: E agora, as previsões para o Escorpião. De 23 de outubro a 21 de novembro.
0: Atenção, Escorpião, amizades e projetos podem trazer apoio. Observe suas amizades, se fazer presente agora, né? Faz bem também para você e para os seus. Olha, mais também, pequenas frustrações podem acontecer se você tiver expectativas rígidas. Flexibilidade nas trocas mantém o equilíbrio, então siga essa tônica, tá bom? Atenção para os números da sorte hoje: 18, 27, número 34, e a cor para hoje é amarelo.
6: Alô, alô, Sagitário, de 22 de novembro a 21 de dezembro.
0: Atenção, Sagitário, olha, o campo profissional pede ajustes e organização, né, evitando assumir mais do que é possível sustentar. Portanto, avalie tudo antes de se comprometer, tá? Exageros nas responsabilidades geram sobrecarga. Priorizar traz mais clareza para você nesse novo dia, ok? Atenção para os seus números da sorte hoje: 07, 11, número 61, e a sua cor para hoje é branco.

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4: Ei, você sabia que a ciência e a inovação estão percorrendo nosso estado para transformar realidades? 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
1: Tudo bem, tá na hora de informação, nosso Momento Informação está no ar, vem aí a nossa querida Maiara Abreu para trazer as notícias desta manhã de quarta-feira, não é isso, Maiara? Bom dia, minha querida.
2: Oi, Léo, bom dia para você, bom dia para os nossos ouvintes aqui do Alvorecer Sertanejo, metadinha da semana, vamos juntos, então? Nosso primeiro Momento Informação. E o destaque é sobre a ADAPEC, que está alertando os produtores rurais sobre o encerramento da janela excepcional de plantio de soja aqui no Tocantins, tá? Que já termina no próximo dia 31 de maio. O cultivo, ele é autorizado apenas para pesquisa, produção de sementes e reserva legal mediante autorização prévia da agência. Olha, neste ano, mais de 50 mil hectares foram cultivados em 93 propriedades monitoradas pela ADAPEC. O órgão está reforçando a importância do controle da ferrugem asiática e também da soja, né? Considerada a principal doença da cultura. A praga, ela provoca, vale reforçar, a desfolha precoce e pode comprometer a produtividade das lavouras. Mudando de assunto, agora é para falar com a Vilma Araújo, porque o governo do Tocantins leva serviços de regularização fundiária a trabalhadores rurais durante um mutirão em Arraias. Vilma?
3: Trabalhadores rurais de Arraias, na região sudeste do Tocantins, podem participar do mutirão de documentação da trabalhadora rural, promovido pelo governo federal em parceria com o Itertins. A ação segue até sexta-feira, dia 29, no campus da UFT, com atendimentos voltados à regularização fundiária, orientação jurídica e consulta de processos. O objetivo é garantir mais cidadania e acesso a políticas públicas para os produtores rurais. Com a documentação regularizada, agricultores familiares passam a ter mais facilidade para obter crédito rural, assistência técnica e investir na produção. De Palmas, Vilma Araújo.
1: Muito obrigado, Vilma, pela sua informação. Muito obrigado, Maiara Abreu. Lembrando que o Momento Informação volta daqui a pouquinho às 8h30 da manhã.
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0: hora, gente, olha a hora. 7:37, 7:37, agora de volta o seu programa Alvorecer, claro que aqui, ó, na sua rádio favorita.
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2: Metade da semana, quarta-feira, oba!
0: É, Mariazinha, metadinha da semana, quarta-feira, coisa boa, né? Bom demais ter você com a gente também, fazendo parte da programação do nosso Alvorecer, meus amigos que já estão agora a caminho do trabalho, quem tá nos dando a carona aí? Quem tá no seu carro curtindo a programação do nosso Alvorecer? Obrigado, viu? Obrigado pela carona, vamos que vamos, vamos que vamos. Deixa eu correr direto aqui pro nosso WhatsApp, 639-9915-6234, tem um montão de amigos e amigas para falar com a gente. Dona Ana Maria, bom dia.
3: Bom dia, Léo.
0: Bom dia, dona Ana.
3: Já estou na escuta.
0: Opa, que maravilha.
3: Como estamos na televisão.
0: Ah, na
3: nós
0: TV?
3: Dois.
0: Opa,
3: só não
0: maravilha.
3: Vê nossa cara.
0: É verdade.
3: Léo, se der, toca para nós aí com o Rick Renne.
0: Qual é?
3: De Vagalume.
0: Certo.
3: Falou? Oferecer para todos os ouvintes aí da Unitins.
0: Muito
3: oferecer
0: bem.
3: Principalmente, oferecer pro Michael Douglas.
0: Michael
3: todo dia
0: Douglas.
3: Encontro com ele.
0: Ah,
3: restaurante
0: muito
3: lá,
0: bem.
3: Popular, esse restaurante do governo.
0: Ah, que legal,
3: pra
0: que você, bom.
3: Para todos os ouvintes. Falou, tchau e até amanhã.
0: Valeu, valeu, valeu, dona Ana, obrigado, viu? Um abração pra ele, gente boa, nossa parceira aí, nosso parceiro Michael Douglas. O Fidelzão tá aqui, tá dizendo fé sempre, né, Fidel? Um abraço, meu querido, um abração pra você, boa quarta-feira e bom trabalho, pessoal da Capital Tour, curtindo a programação da Alvorecer também. Seu Lindomar, tudo bem? Bom dia.
4: Bom dia, Levi.
0: Bom dia.
4: Tudo na paz.
0: Tudo na paz, seu Lindomar.
4: Bom trabalho, também, graças a Deus, um abração pro Johnny.
0: Certo.
4: Todos que fazem essa rádio. Tudo bem, tô na lida, assim, bem, né? Ainda tô aguentando fazer alguma coisa.
0: Muito bem, muito bem.
4: Bom dia pra você, fico com Deus.
0: Valeu, seu Lindomar, abraço, boa quarta-feira. Ô, Mauro, tudo bem, querido? Bom dia.
5: Bom dia, Léo Vieira.
0: Bom dia.
5: Aqui quem fala é Mauro, da comunidade de São Pedro, do Hora em Quatro.
0: Certo.
5: Passando aqui pra dar um alô aí pra meu amigo Sobe e Desce, na Serra de Taquara do Sul, Baixinho das Redes.
0: Muito
5: Chico
0: bem.
5: Do Detran, hora em um. Meu amigo Nonatão da Quatro. Valeu, Léo.
0: Valeu, meu querido. Abraço, tá? Tudo de bom pra você também. Marabá Bife tá com a gente, tá aqui deixando o recadinho. Deixa eu ver. Cadê? Olha o Marabá Bife com o melhor bife do nosso. Do Estadão do Tocantins, rapaz, esse churrasco aí tá bonito, viu, Marabá? Bonito demais. Deixa eu ver o áudio dele rapidinho.
6: Bom dia, meu amigo Davi.
0: Bom dia,
6: Marabá,
0: meu amigo.
6: Ô,
0: Marabá. Cá. Aí, bom trabalho, viu, meu querido? Bom trabalho pra você também. O meu amigo Marcos Vinícius tá aqui dizendo bom dia com a bênção de Deus. Marcos Vinícius, se eu não me engano, tá em Portugal, né, Marcos? Tá em Portugal também? Abração pra ele, gente, boa gente finíssima, tá sempre ouvindo o programa Alvorecer. Obrigado, viu, meu querido? Obrigado pelo carinho da audiência e da companhia. Mais uma mensagem de áudio, quem é que vai falar comigo?
3: É
0: deixa eu
3: mesmo,
0: ver.
3: Léo Rio.
0: Raimunda.
3: Vamos, Flamengo, vamos.
0: Ó, Raimunda animadinha. Raimunda animadinha com o Flamengo dela que venceu ontem na Libertadores, né? Tá aí. Ah, deixa eu falar com a Eliene também. Eliene, tudo bem, querida?
7: Bom dia, bom dia.
0: Bom dia.
8: O céu tá azul, né, Jane? Céuzinho azul.
0: Bom dia, minha querida.
7: Você joga um balde de água na Ivanilde.
0: Joga água na Ivanilde?
7: É.
8: Pra você, Léo Vieira, pra
7: dar um bom dia pra ela, que
8: pra Silvinha, pra Isabel, pra Raul Mato, seu
7: bom
8: Valeriano,
7: dia pra minha sogra, Salvadora. Bom dia pra Gleice.
8: Leão
0: Baixinho.
7: Bom dia pra todos.
8: Aparecida Zé da Jumenta.
0: Ok, minha amiga. Acho que ela gravou muito perto do rádio lá, né? Ficou mais o volume, mais o barulho do rádio do que da voz dela. Da Eliene. Pediu pra jogar um balde de água em você aí, Ivanilde. Lá vai. Pronto, que é desse jeito, né? Que é desse modelinho. É desse modelinho. Ai, 7:40, 7:40 no nosso programa Alvorecer. João Bosco, Vinícius e Leonardo.

0: Alô, você que é de Capricórnio, de 22 de dezembro a 20 de janeiro.
1: Muito bem, atenção Capricórnio, olha, planos e perspectivas ganham ainda mais movimento, mas e expectativas muito altas podem distorcer o caminho, tá? Olha, ajustar o olhar ajuda a seguir com mais segurança no dia de hoje, então mantenha a confiança, mas descarte a pressa, tá bom? Atenção para os seus números da sorte hoje, são 11, 34 e número 38, e a cor para o dia de hoje é rosa.
0: Atenção aquariano e aquariana, de 21 de janeiro a 19 de fevereiro.
1: Olha, emoções mais profundas pedem atenção prática, evitando interpretações exageradas. Observe aí onde realmente quer colocar a sua energia. Lembre-se de que hoje pequenos cuidados ajudam a manter a estabilidade interna, tá bom, Aquário? Olha os números da sorte para hoje: 05, 32 e número 50, e a sua cor para hoje é lilás.
0: Atenção você que é de peixes, de 20 de fevereiro a 20 de março.
1: Atenção peixes, olha, hoje o dia alerta para aquelas relações andarem pedindo, né? Mais equilíbrio entre entrega e discernimento, tá? Expectativas elevadas podem gerar confusão, é observar antes de reagir, fortalece os vínculos, tá? Os números da sorte para hoje são 08, 24 e número 33, e a cor para o dia de hoje é violeta.

0: coisa boa, é reza de mãe, viu, gente? Tá aí as meninas Maiara e Maraísa na programação do nosso Alvorecer. Reza de mãe é coisa boa, né, rainha?
1: É.
0: Com certeza. Olha, agora são 7:49, 7:49. Bom, vamos trazer os destaques do futebol de ontem, né? Ontem os brasileiros entraram em campo aí pela Libertadores, né? O Flamengo venceu o seu jogo por 3-0, jogando em casa, né? Flamengo 3-0. O Santos na Sul-Americana também venceu sua partida, né? 3-0, acho que o Gabigol, se eu não me engano, foi o destaque do Santos no jogo de ontem, 3-0 então para o Santos. O São Paulo também, jogando em casa pela Sul-Americana também, venceu por 2-0, né? Tivemos o jogo do Grêmio também, né? O brasileiro Grêmio, que tá também na Sul-Americana, é isso? 2-2 ontem, o Grêmio empatou em 2-2 aí pela Sul-Americana. Hoje nós temos mais jogos aí na Libertadores da América, né? Deixa eu dar uma conferida aqui rapidamente sobre os jogos de hoje da Libertadores da América. Tem os times brasileiros que irão entrar em campo. Aliás, muitos times brasileiros já classificados, né? Na Libertadores da América. Então hoje segue aí a rodada da Libertadores. Deixa eu ver quem joga hoje. Deixa eu dar uma conferida aqui rapidamente. Cadê os brasileiros aqui que vão jogar, vão entrar em campo hoje? Ó, o Fluminense vai jogar hoje no Maracanã, né? Fluminense recebe mais um time aí na Libertadores, e o Fluminense é um dos times brasileiros que ainda não está classificado, precisa vencer esse jogo, né? O Cruzeiro joga amanhã, amanhã dia 28, né? Amanhã dia 28, o Cruzeiro joga em casa, Cruzeiro também precisa vencer. O Corinthians já está classificado, mas hoje recebe o Platense aí na Libertadores. O Corinthians também joga em casa. O Palmeiras joga amanhã também. O Palmeiras recebe em casa o Júnior Barranquilla, né, da Colômbia. Palmeiras também, que já está classificado aí para a próxima fase da Libertadores. Amanhã então tem o Palmeiras, tá? Esses são os jogos dos brasileiros aí na Copa Libertadores da América. Lembrando que o Mirassol jogou ontem, né, a Libertadores, e perdeu, mas o Mirassol também já está classificado aí para a próxima fase da Libertadores da América. 7:51, 7:51, tem muitas mensagens aqui ainda, vamos ver o que dá pra gente colocar aqui e depois a gente manda só um alô rapidinho, tá bom? O nosso amigo Carlos Natan tá aqui dizendo: bom dia, Léo Vira, sou o Natan e gostaria de mandar um feliz aniversário para minha filha Samara Avelino, né? Também gostaria de pedir uma música com o Leandro e Leonardo, Rumo a Goiânia, se possível, e me manda o áudio de volta. Muito bem, tá aí um abração para o Carlos Natan, e os parabéns vai para ela, para Samara Avelino, que hoje tá soprando velinhas, muitos anos de vida, muita saúde e muita paz para ela. Tudo de bom, tá? Felicidades. Quem mais? Jonathan na Barra do Arueira também tá curtindo a programação. Abração pro Jonathan, para todos da Barra do Arueira. Obrigado pela companhia, pela audiência. Quem mais com a gente aqui? A Maria Lira também tá com a gente. Abração para ela. Muito obrigado pela audiência, pela companhia. O Josué Cardoso também tá aqui com a gente. Abração, obrigado pela audiência, Josué Cardoso. O Zé Caipira também tá com a gente. Obrigado pela companhia, pela audiência. Vamos que vamos. Aqui quem mais? Ervolina Moura também tá aqui com a gente. Um abração, obrigado pela companhia, pela audiência. Tudo de bom. Maria de Nazaré do Aurini 3 também deixando o bom dia dela. Um abração para minha amiga Maria de Nazaré. Obrigado. Minha amiga Lindalva de Itaquaro Sul tá com a gente, né, Lindalva? Um abraço, viu, minha querida? Para você também. Obrigado pela companhia, pela audiência. Areli Novo Acordo também tá com a gente, sempre ouvindo o programa Alvorecer. Obrigado pela audiência, pela companhia, e vamos que vamos. Tem muitas mensagens aqui ainda, eu quero mandar pelo menos um bom dia, tá? José Renato também mandou áudio pra gente, um abração pra ele, obrigado pela companhia. Deixa eu ver quem mais. Maria Divina também tá dizendo: bom dia, Léo Vira, toca aí um modão pra nós, João Mineiro e Marciano, você que manda aí, tá bom? Maria Divina, obrigado, querida, bom dia pra você também, felicidades aí, tudo de bom, obrigado pela audiência. Quem mais aqui? A minha amiga Elisângela também tá com a gente, bom dia pra ela. Elisângela da Fazenda Frigovale, um abraço, tudo de bom. O André também mandou áudio pra gente, não dá tempo da gente colocar, mais um abração pra ele, obrigado pela companhia, pela audiência também no programa Alvorecer. Adriana, tudo bem? Adriana Silva tá dizendo: oi, Léo, bom dia, minha querida, pra você também uma ótima quarta-feira, metadinha da semana, obrigado pela audiência. Sulani tá com a gente, né, Sussu? Bom dia, minha querida.
2: Bom dia, Leozinho, bom dia, Leozinho, não dá tempo pra mais nada, tchau, obrigado.
0: Tchau, obrigado, é só isso mesmo, valeu, Sussu, um abraço, viu? Israel Júnior, felicidades pra ele também, tá aqui com a gente, obrigado pela audiência, pela companhia. Nosso amigo Lázaro tá com a gente, tá dizendo: ó, quero oferecer mandar um abraço especial pro meu pai, Juvenal na fazenda Sussuapara, é isso? Um abração pra ele, pessoal do Jalapão, pessoal de Mateiros, né? Mateiros, um abraço pra todos aí, obrigado, Lázaro, um abraço, querido, tudo de bom, felicidades, viu? A Edith Lima também tá com a gente aqui, deixando o recadinho dela. Bom dia pra minha amiga Edith Lima, obrigado pelo carinho da audiência, da companhia. Quem mais aqui? A Célia Palmeirense, minha amiga Célia da 806 Sul, também tá com a gente, obrigado pela audiência. Maria Divina, já falei aqui. A da Luz, tá dizendo bom dia, Léo Vieira, bom dia, tudo de bom pra ela também. Daiane, um abração pra você, minha querida, tudo de bom. Tá dizendo, quero mandar luz especial pra minha amiga, a Eliene Tito, pra Ivanildo Lobo também, pra todos, né? Daiane, sua vizinha de fazenda, olha aí, muito bem, um abração, tá? Tudo de bom. Felicidades, obrigado pelo carinho da audiência. A Neide do Entre Rios, né, Neide? Abração, minha querida, pra você, boa quarta-feira, obrigado pela companhia. E agora, pra finalizar o nosso programa Alvorecer, vem aí o Luiz Carlos Bordoni, tá na hora.
1: O mundo não é ruim por causa das pessoas más, e sim por causa daquelas que permitem a maldade. Desejo muita sorte àqueles que agem pela via do mal. Lá na frente, eles irão precisar. Guarde aí essa lição do grande Confúcio. Quando vires um homem bom, tenta imitá-lo. Quando vires um homem mau, examina-te a ti mesmo. Vai que a gente está saindo do prumo, não é mesmo? Pois é. Cuide-se aí. Faça-se melhor, sempre. E tenha um ótimo dia.
0: Bem, tá aí mais uma bela mensagem dele, Luiz Carlos Bordoni, no finalzinho do programa Alvorecer.
3: É, o programa já tá acabando.
0: Já tá acabando, meu amigo.
3: Mas ainda dá tchau pra nós.
0: Já dei tchau pra todo mundo hoje.
3: Ô, é difícil.
0: 7h56, gente, tá na hora de dizer bye bye. O meu amigo Cacá Lucena vem aí programa do Cacá, tem música, informação e clara comunicação amiga e alegre do nosso querido Cacá Lucena pra te fazer companhia até às 10 horas da manhã. Amanhã é quinta-feira, viu, gente? Amanhã eu chego bem cedinho no seu rádio a partir das 5 da matina com mais um programa Alvorecer. Um abraço, viu? Que todos tenham um dia maravilhoso, uma quarta-feira de coisas boas, somente pensamento positivo, somente alegrias aí na sua quarta-feira, que seja especial para você e para toda a sua família, tá bom? Que as coisas boas aconteçam também aí no seu trabalho, na sua casa, que Deus abençoe você sempre. Jean Giovanni, bora então para fechar o nosso programa Alvorecer, feito para você. Quem será? Abraço, gente. Obrigado. Tchau, tchau. Até amanhã.
4: Cadê o couro? 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
3: O Instituto Natureza do Tocantins concluiu uma ação integrada de fiscalização ambiental na região do Bico do Papagaio, norte do estado. 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

bom dia, minha gente. Estamos chegando para mais um programaço com 2 horas de duração. Vamos juntos, eu e você, você e eu de cá, você de lá. Você aí no velho, pé do eixo do rádio, o nosso muito obrigado sempre pelo rádio ligado, o nosso muito obrigado por literalmente fazer parte das nossas vidas, né, gente? Hoje, quarta-feira, gente, metadinha da semana, que barato, 8h04, dia 27 de maio do ano 2026. Já estamos quase dando adeus ao mês de maio, que venha junho, né? Véspera já de férias, véspera de temporada de praia. Aliás, muitas praias já irão funcionar durante o mês de junho, que coisa boa, né? Que maravilha, para mim é a melhor época do ano, viu, gente? É maravilhoso. Tanto o período de julho, claro, quanto o período de final de ano é maravilhoso. Simplesmente é inesquecível. E olha, para você ligado, nosso muito obrigado. Seja bem-vindo, seja bem-vinda, aonde você estiver. Nosso muito obrigado. Alô, você, meu amigo taxista, mototaxista, você motorista de aplicativo, valeu demais. Meus amigos da construção civil, estamos chegando, minha gente.

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1: Bom dia, Del. Bom dia pra você, aonde você estiver, meus amigos chacareiros, meus amigos.

0: dia, um lindo dia pra você. Estamos em ano de Copa do Mundo, dali Brasil! Que venha o Hexa, né, gente? Que venha! A coisa tá meio complicada, né, ultimamente, mas a gente sempre torce, né? Sempre torce pela nossa seleção, pela seleção brasileira. Então, que venha o Hexa nessa Copa do Mundo de 2026. E olha, 8:06 agora. Oi, oi, que bom ter você sempre na melhor companhia. Oba! Bom dia, gente. Oi, oi.
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0: Olá, minha gente, nosso programa já está no ar. Bom dia para você, aonde você estiver, o nosso carinho, o nosso muito, muito obrigado. E olha, existem fases da vida em que o coração não pede festas, multidões ou respostas rápidas. Ele simplesmente pede silêncio, pede calma, pede um tempo no próprio canto para respirar sem tanto peso ao redor. Isso não significa tristeza, não significa frieza, muito menos vontade de se afastar do mundo. Às vezes, significa apenas cansaço. Cansaço de explicar demais, de carregar emoções em ambientes barulhentos, de tentar ser forte o tempo todo, enquanto por dentro a alma só queria um pouco de paz. Com o tempo, a gente aprende que nem tudo precisa ser compartilhado, nem toda dor precisa virar conversa, nem toda ausência precisa de justificativa. Existem batalhas que são vencidas no silêncio. Existem curas que acontecem longe dos olhares. E existe uma maturidade bonita quando a gente entende que se preservar também é uma forma de amor próprio. Porque durante muito tempo nos ensinaram que estar sempre disponível era uma obrigação. Quer dizer, não era egoísmo. Que se afastar um pouco era sinal de indiferença, mas não é. Às vezes, a maior prova de cuidado consigo mesmo é saber recuar para proteger a própria paz. É escolher ambientes que paz não tem preço e que nem toda presença merece acesso ao que existe de mais íntimo dentro delas. A verdade é que a vida já faz barulho demais. São cobranças, preocupações, notícias pressa, opiniões de todos os lados. Por isso, encontrar um lugar de silêncio dentro de si virou necessidade. E talvez hoje alguém precise ouvir exatamente isso. Você não precisa se explicar o tempo todo. Não precisa carregar o peso de agradar todo mundo. Não precisa estar presente em todos os lugares para provar que se importa. Às vezes, tudo que a alma precisa é um pouco de silêncio para voltar a florescer em paz. Então, que você viva em paz e que você tenha uma excelente metadinha da semana, uma excelente quarta-feira. E olha, falando sério, vamos falar um pouquinho sério. Eu e você, você e eu, canta o rei Roberto Carlos. Linda essa canção.

0: Muito bem, gente, isso é Henri Freitas e Jonas Esticado, Remorso, 8h16 agora, bom dia pra você ligado, metade da semana, gente. Alô, Júnior Fran, grande Júnior Fran, tá lá no Parazão de Açúcar, gente, tá lá na região de Rio Maria, ligado com a gente. Bom dia, Júnior Fran, tudo de bom, bom dia, meu irmão, bom dia.
1: Homem no site Santos.
0: Opa, bom dia.
1: Estatão do Pará, rapaz,
0: que maravilha.
1: Rio Maria. Né, que tá a capital da rotatória.
0: Maravilhosamente bem, graças
1: quartou.
0: A Deus. Quartou.
1: E uma música pro meu, pra oferecer pros ouvintes, pra você e pros meus irmãos, Anel,
0: Sérgio,
1: Fernando, Ilha e Norini 4.
0: Opa!
1: Pra minha esposa e pra mim aqui no município do Rio Maria.
0: Maravilha.
1: Toca aí, Alagado pra nós.
0: Show de bola.
1: Sucesso pra recordar.
0: Pra gente relembrar. Boa. Alô, meus amigos da Norini 4, alô, meus amigos da região de Rio Maria, um grande abraço. Muito obrigado. Alô, Raimundinho, grande Raimundo do Leite, bom dia, Cacá. Manda um alô pra nós aqui, é o Bruno, e toca Bruno e Marrone, Choram as Rosas, é o Raimundo. Raimundo do Leite, grande abraço, Cacá, valeu, obrigado, bom dia, Cacá, meu amigo Manuel. Como é que você tá, Damizão? Alô, Demi.
2: Bom dia, bom dia, bom dia, Cacá.
0: Bom dia, Demi.
2: Fala, Demi Alves, que dá Deus, tá uma boa quarta-feira a todos, trabalhadores aí. Cacá, dá um alô aos nossos amigos aí, da MB. Alô, nosso amigo Cabo 70, lá em Santa Teresa. Bom dia, Cacá. Um alô aqui a todos os moradores de São João 1.
0: Opa!
2: Vou botar uma música pra nós aí. Qualquer um de calcinha preta. Bom dia, Cacá.
0: Bom dia, meu irmão. Maravilha, meus amigos do São João 1, São João 2. Ligados com a gente. Muito obrigado. Valeu, bom dia. Alô, Otílio. Como é que você tá, meu amigo Otílio?
3: Bom dia.
0: Como é que tá, meu irmão?
3: Deus te abençoe. Que essa quarta-feira seja de muita felicidade e muita saúde pra você, meu amigo. Tá bom?
0: Que Deus te proteja
3: em todos os momentos da sua vida.
0: Amém.
3: Você e sua família.
0: Obrigado.
3: Que Deus sempre está te abençoando.
0: Obrigado, valeu. Alô, Guilzinho, gente. Guilzinho dentro do parque. Como é que tá, Guilzinho? Bom dia.
4: Bom dia, Cacá do Céu.
0: Bom dia, meu irmãozinho. Como é que tá, Guilzinho?
4: Parque Morro da Arante. Tamo por cá, Cacá. Que seja um dia maravilhoso, abençoado por Deus pra você e todos os ouvintes que tá na escuta.
0: Maravilha, coisa boa.
4: É o Goiôzinho da qualidade dentro do parque, no Morro da Aranha.
0: Grande Goiôzinho no Morro da Aranha, gente ligado com a gente. Alô, Adriana, Adriana Silva, bom dia, Adriana. Como é que você tá? Tudo bem, Adriana? Adrianinha ligada com a gente, bom dia, tudo de bom. Alô, alô, Zé, como é que você tá, meu amigo Zé? Um grande abraço, valeu, obrigado, bom dia. 8h19 agora. Primeiríssimo lugar no seu coração, vamos de Christian Ralph, sensível demais, bom dia, 8h19 agora.
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Vamos lá, na moral. Bom dia, seu som do Santa Quest, bom dia. Alô, Joyce, alô, Joyce Kelly, bom dia. Bom dia, Cacá, gostaria de ouvir a música Liga Lá em Casa, com Renan e Raí. Que Deus nos abençoe sempre nessa quarta-feira maravilhosa, amém, valeu. Alô, Rony, grande Rony Souza, como é que você tá, meu irmão? Bom dia, meu amigo Cacá Lucena, aqui é o Rony Souza, da 1005 Sul e da Infraestrutura. E olha, toca para nós aí, Zezé de Camargo e Luciano, Tempo Perdido. É, vai para você, para Poliana Siqueira, para Carla Morena, para Maiara Abreu, para o Deusimar, para o BP do Rádio, para o Léo Vieira, Shirley Cavalcante, para Tininha Santos, para Maiara Abreu, para o Deusimar, também para Tininha Santos, para o Jota Júnior e para todos os comunicadores e funcionários da nossa Unitins FM 96,1, sempre com você. A todos os ouvintes e para a turma da galera da animação, um cheiro, valeu, um abraço, valeu, muito obrigado. Alô, alô, Zé Caipira, alô, Cacá, bom dia. Aqui é o Zolorota, rapaz, o Everaldo Santos, Cacá. Aqui no Alto da Serra estamos passando um probleminha grave. O ano passado, nós passamos todo ano sem água, e o povo prometeu pedir abrir quatro cisternas, né? Para nós aqui, já tem mais de 20 moradores aqui, só na minha área. E olha, a chuva esse ano infelizmente parou cedo. A nossa cisterna já está secando e agora nem promessa do pessoal. Já falei aqui já foi feita a solicitação, porém os nossos poços estão pedindo socorro. Senão ele vai morrer, senão vamos morrer de sede, né? Quem estiver nos ouvindo, passa pro pessoal, pois estamos realmente falando sério, viu? Gente, tá me dando o recado então do nosso amigo Zé Lorota. Valeu, Zé, um abraço, obrigado. Alô, alô, Adriana Silva, bom dia, Adrianinha, tudo de bom pra você. 8h27 agora, vamos de grupo Menos é Mais. Vamos na cor do pecado, né?

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0: Muito bem, vamos juntos até as 10 da manhã nessa gostosa metadinha, finalzinho do mês. Para você ligado, nosso carinho, nosso muito, muito obrigado. Vamos juntos até as 10 da manhã. Oi, oi. Tudo de bom.
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0: Muito bem, está no ar o nosso momento de informação. Já encontra-se comigo aqui nos estúdios a Viviane Goulart. Alô, Viviane, boa quarta-feira, bom dia.
1: Olá, bom dia, Cacá, bom dia para os nossos ouvintes. Pessoal, os municípios de Rio Sono e Lizarda terão que realizar concurso público e regularizar os quadros de servidores após decisões da justiça favoráveis ao Ministério Público do Tocantins. As determinações também suspendem contratações temporárias consideradas irregulares e exigem o encerramento de vínculos precários em funções permanentes da administração pública. Segundo o Ministério Público, as investigações apontaram o uso recorrente de contratos temporários em áreas como saúde, educação e assistência social. Em Rio Sono, o último concurso foi realizado em 2010. Já em Lizarda, a última seleção foi em 2005. Agora uma outra notícia, o governador Wanderlei Barbosa homologa concurso da Procuradoria-Geral do Estado. Vamos aos detalhes com a Vilma Araújo.
2: Obrigada pela sintonia, de volta com a informação. O governo do Tocantins homologou o resultado final do concurso público da Procuradoria-Geral do Estado. A medida foi assinada pelo governador Wanderlei Barbosa e será publicada no Diário Oficial do Estado desta terça-feira. O certame ofertou 10 vagas imediatas para o cargo de procurador do Estado. Mais de 4.500 candidatos participaram da seleção. Segundo governador Wanderlei Barbosa, a homologação representa mais um avanço no fortalecimento das instituições públicas e na valorização da carreira jurídica do Estado. O concurso terá validade de 2 anos, podendo ser prorrogado por igual período. A homologação também marca mais uma etapa das ações de fortalecimento da administração pública estadual. De Palmas, Vilma Araújo.
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0: Muito bem, senhoras e senhores, esse é o som do Ferrugem para você ligado aqui com a gente. Bom dia. E olha, hoje no quadro Sala de Visitas, vamos receber aqui nos estúdios o diretor do Hospital do Amor em Palmas, o Luiz Pérez, o doutor Luiz Pérez, viu, gente? Vai falar sobre o novo momento vivido pela instituição e as ações desenvolvidas para salvar vidas por meio da prevenção, do diagnóstico e tratamento do câncer. O entrevistado, ele é bacharel em medicina pela Universidade Federal do Ceará, com residência em cirurgia geral pela Santa Casa de Fortaleza e especialização em cirurgia oncológica e também ginecologia oncológica pelo Hospital do Câncer de Barretos. Também é mestre em tecnologia minimamente invasiva e simulação em saúde, também professor universitário e atualmente atua como diretor médico do Hospital do Amor aqui da capital. Referência no atendimento oncológico no Tocantins. Show de bola, gente. Já portanto, fique ligado, você que quer saber detalhes a respeito do tratamento e da prevenção do câncer, né, gente? Através do Hospital do Amor, que é referência no mundo inteiro. Aqui em Palmas não é diferente, portanto, fique ligado no quadro Sala de Visitas. Bom dia! 20 para as 9 agora, vamos ao som do Maroon 5. Disla.
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0: Muito bem, senhoras e senhores, esse é o som do Mary Five. Alô, alô, Ivonete. Bom dia, Ivonete.
1: Bom
0: como
1: dia,
0: é que você tá?
1: Deus te abençoe muito. Ótimo dia, pessoal.
0: Cacá, Ivonete.
1: Sua família. Já tô aqui no gabinete trabalhando. Eita, minhas colegas falaram que fica feliz demais de ouvir seu programa, né? Ver Maria das Neves, veio pro trabalho, ouvindo, pegando carona com você no rádio, né? Muito bom. Ótimo dia, abençoado. Tamo junto.
0: Obrigado, querida. Ivonete, é o Cacá, tá bom? Alô, Maria de Nazaré, bom dia. Como é que você tá? Tudo bem? Bom dia, Cacá. Paz no coração, fé na alma, gratidão sempre. Deus no controle e que você tenha um dia abençoado. Valeu, tudo de bom. Vamos ao som da Manu Batidão. Linda essa música. Estamos falando de vinho branco.

Muito bem, minha gente, isso é Simone Mendes, erro gostoso, bom dia, tudo de bom. Alô, meu amigo Luiz Caxias, como é que tá, Luiz? Tá lá em Porto Nacional, né? Meu amigo Luiz Caxias, da empresa Caxias Produções e Eventos, um abraço, tudo de bom, valeu, meu irmão, bom dia. 9:02 agora, oi, oi, tudo de bom pra você.

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3: Olá! 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
3: 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O evento reuniu secretários estaduais, equipes técnicas e especialistas da área.
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0: do Sub-8 ao Sub-13 e também vai abrir espaço para projetos sociais da capital. Os destaques poderão concorrer a bolsas para disputar um torneio internacional de futebol de base lá na Espanha no ano que vem, né, em 2027. O evento ele reforça Palmas como uma vitrine para novos talentos do esporte. E, pessoal, agora a gente fala da 14ª edição da competição Bombeiro de Aço, que reúne atletas de 5 estados para provas de alto desempenho aqui em Palmas. Vamos aos detalhes desse assunto com a Tina Santos.
1: O Corpo de Bombeiros Militar do Tocantins realiza na quinta-feira, dia 28, aqui em Palmas, a 14ª edição do Bombeiros de Aço, uma das competições operacionais mais desafiadoras do país. O evento acontece de 7 horas da manhã às 7 horas da noite no quartel do Comando Geral, reunindo cerca de 80 atletas. Além dos bombeiros tocantinenses, participam competidores do Rio de Janeiro, Amapá, Maranhão e Rondônia. As provas simulam situações reais de resgate e combate a incêndios, exigindo preparo físico, técnica e resistência. Os melhores colocados garantem vaga para a etapa nacional em Camboriú, Santa Catarina. Tina Santos para Unitins FM.
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3: Muito bem, esse foi o nosso Momento Informação dessa quarta-feira, horário das 9, com a nossa querida Viviane Goulart e ainda com a Tina Santos. Bom dia. Olá, 9:08 agora. Como é que você tá, hein? Vamos, João Neto e Frederico e Rio Negro e Solimões. Solteiro, sofredor.
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0: Pra gente relembrar aqui, claro, aliás, bons momentos, né? Com o Leonardo Delmedo, bom dia, 9h15 agora, pra você ligado. Alô, alô, Maria Lira Pereira, como é que tá, Maria? Bom dia, querida, tudo bem? Infelizmente, nós não aceitamos ligações, viu? Um abraço pra você, Maria, somente mensagens através do nosso WhatsApp. Olá, meu querido amigo vereador Lucivan. Bom dia, meu irmão.
1: Bom dia, Cacá.
0: Como é que tá, meu irmão?
1: Você, meu amigo. Tô aqui na capital, aqui.
0: Maravilha.
1: Chegando pro Rins pra pegar o paciente pra ir embora pra nossa querida Fátima. Um abraço do vereador Lucivan 100%.
0: Uba, maravilha. Um abraço, meu irmão. Obrigado. Tudo de bom. Valeu. 9h16 agora. Tudo de bom pra você.
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0: A sua metadinha da semana, 27 de maio, já quase no finalzinho do mês, que vem a junho, claro. Já início do mês de temporada de praias, né? Que coisa boa, hein? Que maravilha. Ô, Trembão, bom dia. 9h16 agora, vamos com Rio Negro e Solimões, Alqueirão de Saudade.

Esse é o som do Limão Comeu. Então, meu amor, e tome amor no meu peito. Bom dia, alô Maria de Nazaré, alô Joyce Kelly, bom dia, alô Rony Souza, como é que você tá?

Muito bem, nosso WhatsApp é 3995-6234. Você interage aqui com a gente, participe, fique à vontade. Pode entrar, a casa é sua. Vamos juntos. 9h27 agora para você ligado. Nosso carinho, nosso muito obrigado. E olha, você pode também, claro, nos acompanhar em qualquer parte do planeta através do nosso aplicativo próprio, nosso Play Store, Unitins FM, ou também através do Rádios Net ou do Safety Garden. Fique à vontade. Afinal de contas, este programa é feito por você e para você sempre, viu, gente? 9h27 agora, metade da semana, quarta-feira. Vamos de César e Paulinho. Obrigado ao homem do campo, linda essa música, bom dia.

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0: Muito bem, já você vai ouvi-la na íntegra. Esse é o som do Capitão Inicial. Não olhe para trás. Bom dia.
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0: Está no ar o nosso momento de informação de volta com Mara Santos. Oi, Mara.
2: Bom dia, Cacá. Ótima quarta-feira para você e todos os ouvintes ligados no programa do Cacá aqui na Unitins FM. E a gente chega agora com a seguinte notícia. A Energisa segue com vagas abertas para quem busca oportunidades no setor elétrico aqui no Tocantins. Há oportunidades em Palmas para analista de automação, em Guaraí para eletricista de linha viva e também para o programa Jovem Aprendiz. As inscrições para analista de automação seguem até o dia 28 deste mês. Para Jovem Aprendiz, até o dia 30 e para eletricista de linha viva, até o dia 31 de maio. Os interessados devem cadastrar pela plataforma oficial de carreiras da empresa. O programa Jovem Aprendiz oferece capacitação em parceria com o Senai e experiência prática na área administrativa. Mudando de assunto, para encerrar, Cacá, uma outra informação. Unitins consolida a expansão da pós-graduação com mais de 1.000 alunos matriculados em 2026, neste primeiro semestre. Vamos conferir com a Tina Santos.
3: A Universidade Estadual do Tocantins alcançou a marca de 1,6 mil alunos matriculados na pós-graduação no semestre 2026/1. Segundo a instituição, mais de 1.000 estudantes estão em cursos abertos ao público e outros 560 participam de turmas em parceria com órgãos estaduais. O crescimento reforça a expansão da formação continuada no Tocantins, com especializações em áreas como direito, ciência de dados, saúde coletiva e mudanças climáticas. A universidade destaca que a ampliação das ofertas presenciais e EAD buscam atender profissionais de diferentes regiões do estado, conciliando qualificação com o mercado de trabalho. Tina Santos para Unitins FM.
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Muito bem, tivemos o nosso momento de informação para você ligado aqui com a gente. Deixa eu mandar um grande abraço aos meus amigos da SIX, Secretaria de Indústria, Comércio e Serviços, ao nosso querido amigo Milton Neri, secretário, ao nosso amigo Ezequias também, ao doutor Milton Lopes, né? O Miltinho, alô também, meu amigo Fábio, o Fabinho, né? Aliás, o Fábio Lopes, perdão, né? O Fabinho também ligado com a gente. Alô, alô, meu amigo Zé Carlos, grande Zé Carlos, também ligado. Meu amigo Cleudivan, gente. Alô, Cleudivan. Forte abraço a você, muito obrigado. Nosso querido amigo Carlos Carneiro, que também faz parte da diretoria da SIX. Um abraço a vocês. Obrigado, viu, gente? Valeu. Primeiríssimo lugar no seu coração sempre. Tudo de bom pra você. Vamos de mentirosa.

0: Muito bem, gente, pra você ligado, alô meu amigo Gomes, grande Gomes, pra sua esposa Socorrinha, pra toda a família, grande abraço, muito obrigado, Dali Gomes,
1: bom dia,
0: e aí?
1: Bom dia, meu irmão. Um abraço, uma música boa pra nós aí, um abraço.
0: Opa, show de bola, maravilha, obrigado, meu irmão. 14 pras 10 agora, oi, oi. Nessa gostosa manhã de quarta-feira, vamos ao som do Julio Iglesias. O espanhol, aliás, um dos mais comentados artistas da música latino-americana, né? Um dos maiores cantores de todos os tempos. A música é Lo Mejor de Tu Vida.

0: simplesmente lo mejor de tu vida, Holy Lancers. Simplesmente maravilhosa, né? Nosso WhatsApp, 63995-6234. Você que nos acompanha em qualquer parte do planeta, através do nosso Play Store, Buritins FM, você também ligado com a gente, através do Rádios Net, Saves Garden, aonde você estiver, o nosso carinho, nosso muito obrigado. Alô, Ritinha, alô, Rita, oi, Ritinha, como é que tá, Ritinha?
1: Bom dia,
0: bom dia, Ritinha, tudo bem? Como é que você tá, joinha?
1: Tô aqui sintonizado no seu programa maravilhoso.
0: Obrigado, obrigado, querida.
1: Hoje já é quarta-feira.
0: É, quarta-feira.
1: Semana já tá acabando.
0: Né, pois Cacá? É. Acabando o mês, hein, querida?
1: E o mês também.
0: Também, exatamente.
1: Agora. Pois é, Cacá. De bom, um abraço pra você.
0: Obrigado, querido. Valeu, tudo de bom. Vamos juntos. Oi, oi. Vamos agora ao som do Bonnie M. She's crazy like a fool. Derrick Cole. Olá, 9 para as 10 agora. Já tem show do Bonnie M com a Polina Siqueira pra você ligado nessa quarta-feira. Boa, bom dia, gente. Tudo de bom.

Muito bem, esse é o som do Boninho. Derrick Cool, década de 70, você lembra dela, né? Tocou bastante, tocou muito. 6 para 10 agora, vamos juntos até as 10. Essa gostosa manhã maravilhosa de quarta-feira, metade da semana. Vamos, consenso. Para você que é fã de Seresta, eu vou tirar você desse lugar. Bom dia!

Você está curtindo Zezo, Príncipe dos Teclados. O nosso contato para shows é o 084-9405-5701. É só ligar.

Tá vindo aí a Polina Siqueira e o Show da Manhã até o meio-dia. Beijos, cuide-se bem, valeu demais. Vamos ao som do Cristiano Araújo. Linda essa canção, Você Mudou. Bom dia, gente, boa quarta-feira. Tudo de bom pra você.

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Nós estamos em Palmas, a temperatura agora 29 graus, a previsão é pra mais, hein? 34 graus a máxima. Até meio-dia a gente segue juntos aqui no nosso show de todas as manhãs. E aí, como é que você tá? Tá tudo bem? Tá tudo certo? Vem cá me desejar bom dia, porque eu já chego desejando aquele bom dia pra você, cheio de muita, mas muita saúde, alegrias, motivos pra você sorrir, só coisa boa, tá? Que eu desejo pra você. O nosso WhatsApp é o 63 99915 6234. Vou repetir, 99915 6234. Adiciona a gente aí pra você participar, mandar a sua mensagem, mandar o seu bom dia, interagir com a gente nesse programa que é feito com tanto carinho pra você, tá? E olha, já já nós vamos receber aqui nos nossos estúdios o doutor, que agora é o novo diretor médico do Hospital de Amor aqui de Palmas. A gente vai receber já já o doutor Luiz Pérez, que vai falar sobre esse novo momento, né, vivido pelo Hospital de Amor, as ações envolvidas para salvar vidas, enfim, por meio da prevenção, né? É o tratamento também que será oferecido agora através do Hospital do Amor. Meu amigo Omar Reima já já estará aqui no Sala de Visitas e a gente vai conversar com o doutor Luiz Pérez, que é o novo diretor médico do Hospital de Amor, referência no atendimento oncológico aqui no Tocantins. Eu convido você, se já tiver alguma pergunta, alguma dúvida, né, relacionada ao assunto, já pode mandar pra cá, tá bom? 10:09 agora, bom dia pra você que tá agora na sua casa, que tá no seu carro, que tá no seu trabalho. Hoje é quarta-feira, a gente tá começando com o coração grato a Deus por mais um dia. E aí eu queria falar com você de uma coisa que eu vivenciei anteontem, se eu não me engano, né? Acho que eu vou citar o nome dela aqui, acho que ela não vai importar não, mas eu quero agradecer a esposa do Deusimar, a Maria Helena, porque ela chegou pra mim e falou uma coisa. E aí, Maria Helena, talvez você pensa que... Às vezes a gente fala assim e não sabe o que aquilo causa na outra pessoa, né? A Maria Helena sofreu um acidente há cerca aí de uns 2 anos, passou por várias cirurgias, né? Fisioterapia, muita dor ela vinha sentindo, né? Ainda continua. Ficou um tempo, assim, dependendo das pessoas para coisas simples, né? Como segurar um copo d'água, levar algo até a boca, caminhar com mais segurança. E aí ontem ela me falou uma frase que ficou, assim, muito forte dentro de mim, né? Ela falou, pô, olha, eu tô tão feliz hoje porque eu não tô sentindo dor, né? Os meus movimentos estão voltando, Poliana. Ela contou que fez uma cirurgia, que tá melhor, né? E ela comemorou, falou assim, pô, olha, hoje eu consegui fazer uma faxina na minha casa. Hoje eu consegui lavar louça e eu não senti dor e eu tô tão feliz, né? Ela falou assim, eu tô tão feliz porque há muito tempo que eu não sentia, que eu ficava assim sem sentir dor, né? E aí isso me fez pensar, quantas vezes a gente reclama, não é, das coisas que pra alguém seria motivo de festa? A gente reclama às vezes de ter que limpar a casa, né, enquanto alguém celebra de poder estar em pé de novo. A gente reclama da correria, né, enquanto alguém sonha em voltar a caminhar sem sentir dor, a pegar um copo ou a xícara sem sentir dor. A gente reclama, né, da louça que tá suja na pia, enquanto tem gente que agradece porque tá conseguindo segurar uma xícara. Às vezes os milagres que a gente espera já estão acontecendo, só que em forma de movimento, de força, de autonomia, de um banho tomado sozinho, de um abraço dado sem ajuda, de mãos que voltam a responder os nossos estímulos. Então que hoje a gente olhe com mais carinho para aquilo que faz automaticamente, que é levantar da cama, né? Que é andar, que é segurar as mãos de quem a gente ama, que é tomar um copo d'água sozinho, tomar um café. Porque o que para alguns parece rotina, para outros é uma conquista imensa. Então que essa quarta-feira comece assim, com menos reclamação e mais gratidão pelos pequenos movimentos que sustentam a nossa vida. Bom dia para você! Uma quarta-feira de muitos sorrisos,

0: Tocantins, FM 10 e 20 agora, Ian Testão, também o Gustavo Lima com o Retrovisor, abrindo o nosso show desta quarta-feira, 27 de maio.
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0: É o nosso show que tá no ar aqui na Sonitins FM, bom dia.
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0: E ó, já em nosso estúdio aqui, viu, o doutor Luiz Pérez, que vai conversar já já, o Omar Reima, que vai comandar essa sala de visita. Ele já é de casa, né, o Omar? E a gente vai falar então com o doutor Luiz Pérez sobre o novo momento, né, vivido pelo Hospital de Amor aqui de Palmas. Se você tiver alguma dúvida, quiser participar com a gente, tá? Pode mandar a sua mensagem, a sua pergunta, 639-9915-6234. Vamos lá pro nosso WhatsApp, eu vi você que participa, que interage com a gente aqui. Oi, Fabim, bom dia, Fabim do Espetim. Poli, eu tô aqui ligado, ouvindo você, obrigada. O Zé Raimundo também tá com a gente. Bom dia, Poliana, é o Zé Raimundo Tavares aqui de Aparecida do Rio Negro. Um bom dia pra você, obrigada pela companhia, viu? Adriana,
4: oi, Adri. Um áudio aí.
0: Ah.
4: Pra você escutar e me responder.
0: Ah,
4: bom dia.
0: Tá, pra eu ouvir e responder pra você. Tá bom, vou ouvir já já, tá? Bom dia.
5: Bom dia, Poliana, bom dia.
0: Bom dia.
5: Bela reflexão que você falou aí, acabei de ouvir aqui. Indo embora pra Fátima. Manda um alôzinho pra nós aí, vereador Lucivan, Lorecindo Neto e a dona Lindalva. Tamo indo pra casa. Um abraço e um bom programa.
0: Valeu, querido. Bom dia pra você, viu? Obrigada pela companhia.
6: Pela nota. Poli, roda pra nós aí. Modão aí do nosso amigo Silvano Santos. Eu vencerei. Aí pro nosso amigo Bob Esponja aí no Alto da Serra, o pessoal todo aí. Eu vencerei, Silvano Santos.
0: Valeu, Zé. Um abraço. Bom dia.
7: Bom dia, bom dia.
0: Bom dia, bom dia, Elisângela.
7: Você, graças a Deus. Por mais um dia, né? Que Deus abençoe nosso dia. Pois é, Poliana, eu tive o prazer de conhecer a Maria Helena, né? Esposa do Deusimar. Fui na casa dela. É uma pessoa assim, de uma aura tão boa, né?
0: Não é?
7: Um ser de luz assim, maravilhoso.
0: Iluminada,
7: uma
0: né?
7: Uma pessoa Elisângela? Assim, que a gente olha pra ela e já.
0: E já gosta dela, né? Concordo.
7: Muito boa pessoa.
0: É.
7: Mas muito bom, né? Que Deus abençoe nosso dia, né?
0: Amém.
7: Deus abençoe a ela, né? Que bom que ela tá se recuperando bem, né? Pois é. E se possível, você toca pra nós aí, Retrovisor. Tá bom? Cheio, tô por cá.
0: Beijo, Eli. Poli, passando pra desejar que o seu dia seja repleto de bênçãos, né? E pra felicitar a Maria Paula pelo seu dia. Feliz aniversário, Maria Paula. Maria Paula, filha da Dinalva. Parabéns pra ela. Saúde. A Idê também tá ligada com a gente. Bom dia, Idê.
8: Bom dia, bom dia. Bem, bom hoje dia. Eu vou em casa.
0: Oh, coisa
8: e olha
0: boa.
8: Que eu tô fazendo, eu tô no melhor lugar do mundo e o melhor ambiente.
0: Que é isso, Idê?
8: Eu ia pedir essa música Retrovisor, acho a letra dela magnífica.
0: Perfeita, né?
8: Mas vamos tocar uma outra? Toca aí com a Marília Mendonça, Troca de Calçada, junto comigo. Que a gente tem que estar sempre trocando de calçada, né? Pra poder fazer as coisas mudar do jeito certo, do jeito que faz bem pra gente. E me fazer bem e ouvir o seu programa, tá bom? Toca aí pra gente ouvir juntos. Bom dia.
0: Bom dia, Aide. Eu só quero saber do que é esse doce aí, não deu pra identificar, viu? É um doce, não é? Obrigada, viu, pela companhia. 10h24 agora. Bom dia. Panda, eu te seguro.

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0: Morning FM 10h32, Danilo e Davi, não mexe nas minhas gavetas. Vamos lá pro nosso Sala de Visitas.
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0: Apresentar primeiro ele, que ninguém conhece, né? Omar, bom dia!
2: Bom dia aos ouvintes da Unitins FM. E hoje é um dia muito especial porque nós temos novos ouvintes, Polly. É, tem gente em Barretos que tá sintonizado com a gente.
0: Olha que
2: tem
0: maravilha.
2: Gente em Tauá, no Ceará, que tá sintonizado com a gente. E fora outras partes do Brasil e até do exterior. E esses ouvintes especiais, eles estão aí por uma mobilização nossa, um presente que nós queremos dar aqui do Tocantins para os familiares do nosso entrevistado.
0: Eu quero que você apresenta, então, passo a bola para você, apresente o nosso entrevistado, o nosso convidado de hoje, vai lá.
2: Passando a bola pro Bola.
0: Né? Pro Bola, pronto.
2: Muito bem. Mas o nosso entrevistado é o Dr. Luiz Pires, ele é diretor médico do Hospital de Amor, recentemente chegado ao Tocantins. Ele é cearense, cursou medicina pela Universidade Federal do Ceará. Ele fez residência médica em cirurgia geral na Santa Casa de Fortaleza. Ele tem também residência médica em cirurgia oncológica no Hospital do Câncer de Barretos. À época ainda era Hospital do Câncer, né? E hoje já o Hospital de Amor. Ele tem uma especialização avançada em ginecologia oncológica, também lá no Hospital do Câncer, cirurgião oncológico do Departamento de Ginecologia e Oncologia, pós-graduação e mestrado em tecnologia minimamente invasiva e simulação em saúde pelo Centro Universitário Christus, e ele é professor da Faculdade de Medicina de Ciências da Saúde de Barretos, Dr. Paulo Prata. Doutor Luiz, você não tem ideia o quanto que nós estamos felizes aqui com a sua presença. Bom dia.
3: Bom dia. Primeiro, agradecer aqui a Poli, né? Muito obrigado pelo espaço, né? Por poder aqui vir falar um pouquinho desse projeto que a gente está trazendo aqui para a cidade de Palmas, né? Que vai abranger todo aí o Tocantins, se Deus quiser. Agradecer o convite ao Bola, né? Meu querido colega, meu doutor Bola, né? Nós somos colegas de profissão, né? E a finalidade, eu falo assim, né? A nossa finalidade é a mesma. Quando a gente cursa, né? Um curso de medicina, e a gente aprende lá nas primeiras cadeiras que qual é a finalidade do médico, né? É levar o bem-estar psicossocial daquela pessoa. Nada mais do que o Bola não já faz aí. Sim, no seu trabalho. Então, nós, eu posso dizer que nós somos,
2: né?
3: Nós somos colegas de profissão, né? A nossa finalidade é trazer esse bem psicossocial ao nosso querido paciente, né? Aquela pessoa próxima. Então, fico muito feliz, estou bem entusiasmado desse projeto aqui do Hospital de Amor na cidade de Palmas.
2: E já pegando o gancho e não perdendo tempo, a tão esperada parceria entre o governo do Tocantins está contando os dias para começar. Depois de toda uma caminhada de negociação e de ajuste do que vai ser feito, qual é a sua expectativa, a expectativa do Hospital de Amor com o início dos atendimentos das pessoas que hoje são tratadas no HGP? Conta para nós.
3: Perfeito, estamos bem entusiasmados, como eu falei, assim, a gente está montando um time, né? Para acolher e poder dar continuidade a esse tratamento que o Estado fazia, agora a gente poder fazer dentro da nossa estrutura, até muitas vezes evitar pacientes que muitas vezes tinham que ir para outros estados, outras unidades para realizar
2: viajar
3: esse tratamento
2: longe, né?
3: Viajar. A gente quer poder propiciar esse paciente que ele faça todo o seu tratamento, toda essa jornada do paciente oncológico. A gente sabe que não é uma jornada fácil, é uma caminhada difícil, de muitas vezes de dores, né? Sofrimentos, percas, falo, dias que a gente está mais ganhando aquela guerra, dias que a gente está um pouco mais debilitado, mas que a gente está sempre, como eu falei, trabalhando ali para dar um bem-estar para esse paciente, que é como o nosso pai do nosso presidente atual, doutor Paulo Prata, que é o grande idealizador da história do Hospital de Amor, fala, né, pra gente, eu carrego essa frase, né, comigo, que é: nem sempre a gente pode curar o paciente, mas amenizar a sua dor, essa é uma tarefa que a gente não pode desistir jamais. para esse paciente. Então é o que a gente quer trazer para os tocantinenses, né, essa proposta do Hospital de Amor.
0: Doutor Luiz, aproveitando esse gancho, o Hospital do Amor é referência, né, nacional quando o assunto é prevenção, tratamento contra o câncer. Como que está a atuação hoje em Palmas? Quais os serviços oferecidos para a população do Tocantins?
3: Hoje a gente já funciona toda a parte da prevenção, né, de câncer de colo uterino, câncer de mama. Esse projeto ele já roda aqui dentro do estado, já em parceria, né? E agora a nossa tendência é assumir, né, toda essa jornada do paciente oncológico, desde a prevenção ao diagnóstico, tratamento e inclusive a reabilitação desse paciente, porque a gente sabe que muitas vezes o tratamento oncológico ele é mutilante, né? Ele deixa aquela pessoa, né, com algum déficit, deixa uma sequela. E hoje a gente sabe que a reabilitação desse paciente, ele faz parte hoje da jornada desse paciente. Seja uma mulher que operou um câncer de mama, ficou mutilado e ali a reconstrução de mama, seja aquela pessoa que precisou ser amputado de um membro, ali também a reabilitação desse paciente com prótese.
2: Vamos dizer que esse pacote de atenção faz parte do dia a dia e da filosofia do Hospital de Amor.
3: Já é uma rotina nossa nas unidades que já prestamos serviço.
0: A partir de agora, com a chegada do Dr. Luiz para Palmas, né? O senhor assume a direção ali do Hospital de Amor. A pessoa que é diagnosticada com câncer, ela não vai mais para o HGP ou vai para o HGP e o HGP encaminha para o Hospital do Amor? Como é que vai ser esse procedimento?
3: A gente vai funcionar via regulação, né? Nós seremos esse prestador de serviço ao estado. Uhum. E o paciente com esse diagnóstico de câncer, né, ele dará entrada na central de regulação e a central de regulação já agendará brevemente uma consulta com nós no Hospital de Amor para dar início aí às próximas etapas do tratamento.
2: Perfeito. Poliana e doutor Luiz, eu no meu trabalho de palhaçaria hospitalar, quando eu entro lá na sala de quimioterapia, eu ouço muitas histórias. E sempre histórias assim emocionantes, normalmente, de pessoas que estão ali debilitadas, são com elas choram muito, tem. E eu entro ali e ouço muito mais do que eu falo. E esses dias tinha uma senhora que estava lá chorando, eu peguei na mão, apertei e manifestei ali a minha presença. E eu disse: "Por que que você está chorando?" Aí ela disse assim: "De felicidade." Eu disse: "Não, peraí que tu vai ter que me explicar, né? Uhum. Chorar assim de felicidade, que você tá aí soluçando." Ela disse: "Eu vou lhe contar. Eu sou do interior de Novo Repartimento, no Pará. E eu ia e levava 6 dias de ônibus para Barretos. 5 a 6 dias. E eu fazia lá a quimioterapia e voltava para a minha cidade aqui em Novo Repartimento e dali para a chácara. Hoje eu não faço mais isso, porque eu fui pela regulação passada para atender, ser atendida em Palmas." Aí palavras dela: "Eu amunto num ônibus e desamunto em Palmas, faço a quimio e amunto e desamunto aqui em Novo Repartimento." Olha, essa é a minha alegria. Não tem quem aguenta 12 dias dentro de um ônibus e aí vai lá, faz aqui, não tem jeito. Então a importância da localização geográfica aqui no Tocantins do Hospital de Amor é algo impressionante e só quem sabe, quem sente na carne o que é isso. Mas vamos lá, para atender essa demanda, você já disse há pouco, doutor Luiz, que precisa e está formando uma equipe multidisciplinar, uma equipe médica, com a exigência e os padrões do Hospital de Amor. Eu lhe pergunto, certamente pode ser e provavelmente a curiosidade e a vontade de tomar conhecimento disso. De tantos profissionais, isso você está fazendo atualmente, que você entrevista, tem sido satisfatória a qualificação destes profissionais que você está fazendo essa seleção para fazerem parte e atenderem a contento os nossos queridos que procuram, né, o Hospital de Amor?
3: Sim, com certeza, Bola, né? Tenho aí ao longo dessas semanas já entrevistado uma grande quantidade de colegas, né, de diversas áreas dentro da especialidade da oncologia, e realmente tentando em cada um deles ali identificar o que a gente fala que é a semente do amor, né? Que é a semente da filosofia do Hospital do Amor. E graças a Deus, assim, a gente tem encontrado em grandes colegas aqui, né, que tem essa mesma percepção do paciente, né, do atendimento do paciente mais simples, do paciente do SUS, né, é identificado uma capacidade técnica também muito grande, uma boa parte dos colegas aqui, e a ideia é realmente chamar esse pessoal para somar a equipe que já vai vir de fora do Hospital de Amor, que vai vir de outras unidades, como Barretos, Jales, vim para somar junto aqui e a gente poder dar esse prestar esse serviço de excelência para a população de Palmas.
2: Ô, doutor Luiz, muita gente ainda tem medo da palavra câncer. Ah, quando fala dá um calafrio, né? E quando fala de alguém que está distante da gente, você até fala sem o calafrio. Mas quando aproxima da gente, e eu vejo, todos nós temos próximo da gente alguém que já passou o que está passando por isso. A verdade é que não é mais uma sentença de morte. Pelo menos eu acredito isso fielmente. E hoje, quando é diagnosticado precocemente, por isso de tanto chamamento por parte da mídia, do Hospital de Amor, para que as pessoas façam a prevenção, quais são as chances reais de cura quando diagnosticado cedo?
3: Perfeito, Bola. É por isso que a gente sempre bate na tecla da prevenção, né? Porque a gente sabe que quanto mais cedo diagnosticado, né, o câncer na sua fase mais precoce, maior a taxa de curabilidade para esses pacientes.
0: Doutor, tem uma idade certa para começar esses exames preventivos?
3: Perfeito.
0: A partir de quando?
3: Assim, não existe uma data certa específica geral, mas para cada patologia, por exemplo, vai tendo as idades que é nessa aula. Se você for pensar, por exemplo, câncer de colo do útero, é o ideal ali 3 anos depois que começa a atividade sexual ou após os 25 anos começar o preventivo, né? Uhum. Então, para cada área, né, mama, colo uterino, por exemplo, câncer de colo digestivo.
0: Tem histórico familiar também.
3: O histórico familiar também conta. Então, o que é importante? A gente vê muitas vezes as pessoas não fazem um acompanhamento periódico com seu médico, seu clínico. E o clínico, ele está habilitado a identificar esses fatores de risco para já encaminhar para uma prevenção mais específica. Então, por isso que a gente sempre recomenda que a gente tenha visitas periódicas ao médico. O médico, a gente não pode ser procurá-lo só na hora da necessidade, né? A gente tem que procurar ele de forma recorrente, seja ali semestralmente, anualmente, ter uma consulta geral, fazer exames, né, laboratoriais para ver como é que estão as suas dosagens, porque isso muitas vezes são os sinais que o câncer vai dando para que algo não está muito bem.
2: Eu vejo lá no hospital, Poli e ouvintes, com muita frequência, pessoas já de uma certa idade, né? Tem umas senhoras lá com 70 anos, com 65, com quase 80, e elas vibram quando pegam o resultado e tá tudo bem. Eu disse assim, mas que alegria é essa? Não, com razão, é a primeira vez que eu estou fazendo exames.
0: Olha,
2: então, ou a falta de informação, sim, a falta de oportunidade, o fato de o Hospital de Amor atender gratuitamente,
0: isso,
2: faz com que as pessoas,
0: assim,
2: cheguem mais próximo,
0: eu,
2: né?
0: Eu tava até comentando outro dia, porque a gente só sabe a importância, né? Quando eu fiz outro dia uma série de exames, não fica barato não, gente.
2: Não, fica
0: quando,
2: não.
0: Né? Então, assim, quando você tem isso de forma gratuita e de uma forma tão humanizada, que eu acho mais lindo do Hospital do Amor, né? Essa forma humanizada que os pacientes são tratados ali, não dá pra sair dali sem se emocionar mesmo, né?
2: É verdade. E você tem toda a razão, tanto é verdade que muitas pessoas não sentem nada, né?
0: Uhum.
2: Não sentem nada. Não, eu não preciso ir no médico, sim, eu não estou sentindo, sim, nada. Mas e a tal da provocação da prevenção?
0: Inclusive, eu quero pegar esse gancho aí, o câncer de ovário, doutor, ele é citado como um câncer silencioso, né? Como, quais os sintomas, assim? Tem algum sintoma ou ele é realmente silencioso e tem que ter esse acompanhamento?
3: A grande parte dos cânceres, por exemplo, de abdômen, né? Eles, uhum, são muito silenciosos, né? Uhum. Você pegar, por exemplo, o câncer de pâncreas, que é um câncer que tem uma mortalidade alta, justamente por conta da sintomatologia vir apresentar já quando está no estágio avançado. A mesma coisa é o câncer de ovário também, uhum, né? Que muitas vezes a mulher vai, quando vai apresentar um sintoma, ela também já vai estar no estádio avançado. Então, o que que seria, né, ali alguns sinais, por exemplo, do câncer de ovário, né? Perda de peso, aumento de volume abdominal, constipação, sangramento fora do habitual, da rotina da mulher. Então, seria alguns sinais que vale a pena a mulher ali procurar o seu ginecologista ou o seu clínico geral para fazer um rastreio, né? A gente fala, tudo aquilo que meio que foge do seu habitual, da sua rotina, é ideal estar procurando o colega para iniciar a investigação.
2: Fala-se muito na mulher, no câncer na mulher, na prevenção, no Papa Nicolau, na mamografia e tal. E homem também tem câncer de mama?
3: Sim, o homem também tem câncer de mama, embora tenha uma incidência menor, mas normalmente o câncer de mama no homem, por coincidência, é muito mais agressivo do que em mulher.
2: Então, esses dias teve um caso lá no Hospital de Amor, é o primeiro caso diagnosticado no Hospital de Amor de câncer de mama de um pequeno produtor rural aqui do Tocantins. E ele foi encaminhado emergencialmente ao hospital, e o hospital, que até então atende somente mulheres, abriu essa exceção e foi constatado, e ele já está tratando e está vencendo aí essa. Só pra gente saber que
3: de existe fato. Também.
0: Tem a pergunta aqui da Wanda, achei legal, ela disse assim, Poli, pergunta pra ele se existe exame que mostra se a mulher tem predisposição para desenvolver o câncer de ovário ou câncer de mama.
3: Sim.
0: Exame, doutor? Tem
3: não,
0: que sentir alguma coisa antes?
3: Perfeito. O ideal que a gente sempre recomenda, né? É a ultrassom, a mamografia, né? Dentro da rotina, hoje o Ministério recomenda após os 40 anos de idade, né? Além do próprio autoconhecimento da mama, né? A gente estimula a mulher a conhecer a sua mama.
0: A se tocar, né?
3: Exatamente. Uhum. Para que quando ela identifique qualquer alteração no exame da mama, já também procure. E também após os 40 anos, a mamografia como rotina de prevenção aí, pelo menos a cada 5 anos.
0: Doutor, infelizmente tem aquela fake news de que fazer a mamografia causa câncer. Acho que o senhor já se deparou com essa fake. Acho que é bom a gente deixar isso claro também.
3: Exatamente, né? Embora o exame receba uma irradiação ali para ser feito como uma tomografia, né? Mas a incidência, a chance é mínima, chega a ser desprezível, né? Não contaria, né? Se você for pôr numa balança o risco e o benefício é infinitamente maior, né? De estar realizando o exame do que deixar de fazer por esse risco, né? Por
2: resumindo,
3: conta da irradiação.
2: Conversa fiada.
3: Conversa fiada.
0: Vamos,
3: né?
0: Ouvir
3: um, a gente sabe
0: aqui
3: que dói um pouquinho, mas vale a pena o esforço da mulher fazer o exame.
0: Vamos ouvir aqui, acho que chegou uma pergunta.
4: Poliana, bom dia. Vamos ouvir o pessoal aí do Hospital do Câncer. E tem muitos amigos que eu conheço que tá passando por essa fase. E você sabe que o meu filho também passou. E que o lado do Mato Grosso sempre procura muito apoio aqui. E Deus colocou um profissional na minha vida e na vida do meu filho, que ele foi 100% profissional, fez todo o procedimento. Meu filho está fazendo acompanhamento lá em Rio Verde. Graças a Deus está tudo bem. E eu espero que continue. E que o Hospital do Amor, a partir de que momento eu já posso indicar para que os pacientes e colegas que eu conheço necessitam disso aí, que eu posso indicar que já pode ir direto no Hospital do Amor. Porque tem muitas pessoas de outras regiões que estão passando por tratamento aqui. E eu gostaria muito que me desse esse esclarecimento, tá bom? Uma grande quarta-feira para toda a equipe que está aí compartilhando com você essa notícia excelente. E muita luz no nosso caminho e muita paz.
3: Perfeito, né? Respondendo a sua pergunta, sempre encaminhar para a nossa central, para a Central de Regulação do Estado do Tocantins, e aí esse agendamento já vai ser feito com a gente. Né, para qualquer pessoa que teve esse diagnóstico, procura a central de regulação via município, via estado, que aí será agendado sim para nós do Hospital de Amor.
2: Quem lhe conhece, doutor Luiz, sabe o quanto que você é um homem de fé. Tem praticado isso no dia a dia, tem uma paz, uma calma, sim, invejável. Eu lhe pergunto, explica aqui pra gente o que isso tem de importância no momento em que você, como cirurgião, professor desta área, vai fazer uma cirurgia no caso de câncer, que é a sua área. O que que de fato você sente que Deus pega na sua mão? É isso?
3: Com certeza. A gente é só instrumentos, né? De Deus, né? Doutor Bola, eu tenho essa parte muito forte em mim, que é realmente a questão da espiritualidade, né, da religiosidade, que eu acho que para nós que vivemos ali sempre em situações de estresse, de tomadas de decisões em momentos críticos, né, como a cirurgia, a gente precisa ter, né, essa espiritualidade muito bem alicerçada na nossa vida, porque é que vai ali nos dar a calma e a paz para tomar a melhor decisão naquela situação.
2: E isso é instigado na formação de vocês médicos?
3: Sim, inclusive a gente tem, como professor da faculdade, né, de medicina lá do Hospital de Amor, a gente, os nossos alunos, eles são, né, trabalhados nessa parte de desenvolverem a sua espiritualidade, a sua religiosidade, porque a gente sabe que isso faz parte da formação de um bom profissional.
2: E a robótica na medicina ainda está muito distante da gente ou está próxima e batendo na porta para entrar?
3: Eu diria que já está com a porta aberta. Doutor Mar, eu estive inclusive visitando a nossa estrutura, as nossas salas cirúrgicas, elas já estão sendo construídas para receber o robô em breve, se Deus quiser, aqui na nossa unidade de Palmas, para a gente iniciar essas cirurgias minimamente invasivas.
2: Eu tô sabendo que você vai fazer uma palestra em Porto Alegre exatamente sobre esse assunto. Vai fazer uma cirurgia robótica e os seus colegas já formados ou formandos em medicina vão participar dessa sua palestra lá. É isso? Já passando adiante o que você sabe?
3: Sim, a gente tem, né, sempre essas oportunidades, esses congressos, que é onde a gente vai se atualizando, vai trocando experiências, né, de cirurgias minimamente invasivas, abordagem, técnicas. Então, tive esse feliz convite para estar, né, no Rio Grande do Sul aí em setembro, junto com a equipe de Barretos, né, fazendo uma demonstração cirúrgica de como a gente aborda o câncer ginecológico na cirurgia robótica.
2: Gostou de Palmas? Gostou do Tocantins?
3: Rapaz, maravilhosa. Cidade encantadora, uma infraestrutura, assim, realmente inexplicável.
0: Seja bem-vindo a Palmas, né?
2: É verdade.
0: Quanto tempo que o senhor tá por aqui?
3: A gente já tá nesse processo, né? Já do Hospital de Amor, já aí 3, 4 anos. Então, a gente já tem várias indas e vindas aqui a Palmas e a graça de Deus agora é dar andamento definitivo nesse projeto.
0: Coisa boa. Muito é isso, bem. Doutor Bola.
2: É isso mesmo, e eu queria encerrar, Poli, com a sua licença, dizendo que o Hospital do Amor é conhecido pelo seu atendimento humanizado. Além da medicina, qual é o papel do carinho, do aconchego, da oração, do aperto de mão, do abraço, da fé, da esperança, da família, todo esse contexto na cura do câncer? Você, como médico, o que nos conta?
3: Eu diria, doutor Bolo, que essa aí é a cereja do bolo, tá? Eu acho que a gente pode ter a melhor tecnologia, a gente pode ter o melhor remédio, mas se a gente não tiver essa pitada, que eu não diria que não é nem uma pitada, eu acho que tem que ser de mão cheia mesmo, é o que vai fazer a diferença. Eu falo que a gente, né, lida com os pacientes, né, pré-cirúrgicos, é muito notório que aquele paciente que tem uma boa espiritualidade, uma boa religiosidade, uma boa confiança, a recuperação dele é totalmente diferente daquele paciente que está mais abatido, está mais um pouco apreensivo. E quando chega a equipe médica com esse diferencial, que abraça o paciente, que pega na mão dele, que diz que está ao lado dele ali para aquela caminhada, com certeza aquela recuperação é diferente para o paciente.
2: Poli, passa para os nossos ouvintes o número do WhatsApp para marcar a sua consulta. Você que está nos ouvindo aí, qual é que é?
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2: 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Isso mesmo.
0: Vou repetir, 3212-9400. Esse é o contato para agendar.
2: Esse é o contato para marcar a sua consulta. E você vai ver que já começa nessa ligação o carinho e o amor que o Hospital de Amor tem por você.
0: 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Obrigada.
2: Eu que digo ao Dr. Luiz Pires, o Tocantins lhe abraça e nós estamos muito felizes com a sua chegada. você vai cuidar da área médica e o Gustavo Rusa vai continuar cuidando da área administrativa.
3: Com certeza, eu queria aqui agradecer a Poli pelo espaço aqui na rádio, né? Pra gente estar divulgando esse projeto.
2: Metade do Tocantins está lhe ouvindo.
3: Muito obrigado ao doutor Bola aqui, meu colega de profissão, né? E também toda a equipe do Hospital de Amor aqui de Palmas, né? Em nome do Gustavo Rusa, que é o nosso diretor administrativo. Eu falo, o hospital ele é feito por uma equipe, né? Não sou só eu, não é só o Gustavo, mas a todos os colaboradores do Hospital de Palmas aqui do Tocantins, eu deixo aqui todo o meu agradecimento e com certeza a gente está lá de braços abertos para acolher toda a população tocantinense.
0: Doutor Luiz Pires, não Pérez, diretor médico do Hospital de Amor.
2: Aquela senhora que fez aquela pergunta ao vivo, ela está sendo contemplada com o livro do Henrique Prata.
0: Olha,
2: que a gente está deixando aqui com a Poli. Dá um jeito de vir aqui buscar.
0: Olha,
2: é o livro best-seller dele, que é livro... Acima de Tudo, o Amor.
0: Eu li esse livro, eu fiquei mais encantada ainda com esse trabalho. Acima de Tudo, o Amor. Vale muito a pena. 10h58 agora.
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0: Hits FM. Panda e o Gustavo Lima, o que é que você viu em mim? A gente vai pro intervalo e eu volto já com a nossa mensagem do dia. Agora 11:04.
1: Que pancada! Senador!
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0: Fim de noite, agora 11h13 na Unitins FM, bom dia!
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0: Tem dias, meu amigo, minha amiga, que a gente acorda e parece que já levanta cansado, não é? Não cansaço do corpo, da alma mesmo. Tem dias que a cabeça fica cheia, o coração parece que pesa. A gente olha para a própria vida e pensa, será que eu vou dar conta? E talvez hoje tenha alguém me ouvindo exatamente se sentindo assim, tentando ser forte para todo mundo, mas por dentro precisando de colo. Tentando sorrir enquanto luta uma batalha que ninguém vê. E eu queria conversar com você por alguns minutos, porque às vezes a vida fica tão difícil que a gente começa a acreditar que está no caminho errado. Mas nem sempre é assim. Tem momentos em que o peso não significa erro, significa crescimento. Significa travessia. Você não chegou até aqui por acaso. Olha quanta coisa você já enfrentou. Quantas vezes você chorou escondido. Quantas noites pareciam intermináveis. Quantas vezes você se juntou em pedaços e continuou mesmo sem forças. E sabe o que, que isso mostra? Que existe aí dentro de você uma força que talvez nem você tenha percebido ainda. Talvez hoje você não consiga enxergar, porque quando a gente está assim, com esse turbilhão de coisas passando na cabeça, às vezes a gente não consegue mesmo, mas existe uma versão sua lá na sua frente, vivendo dias melhores, respirando mais leve, sorrindo de verdade. E essa versão vai olhar para trás e agradecer pela pessoa que você foi agora, pela pessoa que não desistiu. Às vezes você para assim e pensa, ah, mas teve uma época da minha vida que foi tão difícil que naquele momento eu não via saída, mas teve saída. Então saiba que vencer não é nunca cair. Vencer é levantar quando ninguém está olhando, é continuar sem aplausos, é seguir quando a fé está pequena, é dar um passo, só um, quando parece impossível caminhar. E se hoje você não consegue correr, tá tudo bem. Anda, vai devagar mesmo. Se não consegue andar, para um instante, mas não abandona você. Não abandone a sua história. Não deixe um dia ruim convencer você de que a sua vida inteira perdeu o sentido. Não dê ouvidos para essa pessoa que não sabe o que você passa, que não sabe o que você já passou para chegar onde chegou e só sabe te criticar. Tem dor que parece infinita, eu sei. Tem silêncio que machuca, tem ausência que machuca, tem perda que dói demais, tem medo que ninguém imagina. Mas escuta o que eu vou te dizer. A dor faz parte da caminhada. Ela não pode ser o ponto final. Então faz uma coisa. Coloque aquela música que você gosta, aquela música que te faz bem, que te aquece a alma. Canta baixinho. Deita lá na sua cama ou ajoelhe no seu quarto. Fale com Deus. Sente a presença. E lembra de quem você era antes de tanta preocupação morar aí dentro de você. Se reconecta com você. Porque apesar de tudo, apesar das lágrimas, desse cansaço, desse medo, você ainda está aqui. Respirando, tentando, vivendo mais um dia. E isso é coragem. Os dias difíceis vão chegar, eles chegam sempre. Não adianta a gente querer correr porque vem, mas eles passam também. E você é mais forte do que imagina, tá? Então continua, mesmo devagar, mesmo tremendo, mesmo sem ter todas as respostas. Não para não, porque desistir pode até parecer um descanso agora. Mas continuar pode ser o caminho que vai te levar exatamente para a vida que você ainda sonha viver.

0: Bonitinhos FM, 11h24 agora, Skank, Sutilmente. A Paula Fernandes e a Kel Smith, Comprometo. É a nossa manhã de quarta-feira, hoje dia 27 de maio, até meio-dia. A gente segue juntos, bom dia.
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0: Bom dia pra você, que alegria ter o seu rádio ligado, sintonizado aqui na Unitins FM. É muito bom, tá? Deixa eu mandar um beijo aqui pra Daiane. Poli, que mensagem linda, Poliana. Gostei muito dessa história. Manda pra mim, a sua ouvinte, Daiane. Tô aqui ligada, ouvindo você. Beijo, Daiane, pra você. Poli, bom dia. Eu sou a Silvana, Poli. Qual é o Instagram que tá as mensagens? Ah, boa. É mensagens, tá? Você vai digitar lá o arroba mensagens da Poli. P-O-L-Y. É um L só e Y, tá? Mensagens da Poli. Todas as mensagens que a gente lê aqui estão disponíveis nesse Instagram. Aí você fica à vontade, vai lá, né? Pra ouvir novamente a história, a mensagem. Pode seguir a página se quiser. A página é aberta pra você ir lá a hora que quiser, tá bom? Poli, mensagens da Poli. Esse é o Instagram só de mensagens, tá? O meu é Poliana com Y, B de bola, né? Do Dr. Bola, Poliana B Siqueira, tá? Siqueira com S, Poliana com Y, Poliana B Siqueira, tá? E o da mensagem, só as mensagens, mensagens da Poli, vai ser muito bem-vinda. Poliana, minha locutora retada, bom dia pra você, pra todos do grupo da Poli, tô aqui ligada nesse programa seu maravilhoso. Eu fico pensando, como que você tem uma autoestima maravilhosa quando você entra aí no rádio, né? Chega com aquela emoção, com aquele arrepio, a sua voz. É, Poliana, você pra mim é, não tem outra, né? Nunca vai ter outra pra te substituir. Olha, eu queria mandar um beijo, meu amor, obrigada. É, quero mandar um beijo pro João Miguel, dizer que a vovó ama demais, pra minha filha que tá lá em Natal te ouvindo, pro meu filho que tá em Portugal, diz que tá louco pra te conhecer, né? Na minha formatura, é pra todos que tiver vindo, né? Pra Cleivan, pro Bigode. Tô ligada, Poli, não perco nem um dia, essa mensagem foi muito linda, chorei de emoção. Um beijo, meu amor, pra você, viu, Carmelita? Obrigada pela companhia, pelo carinho. Poli, que mensagem linda, tô aqui todos os dias te ouvindo. A Cristiana, beijo, Cris, pra você, a Tânia também. Poliana, eu também gosto de ouvir a Unitins, porque levanta a gente, passam músicas, né, que nos fazem sentir forte. Olha essa que você tá tocando aí. Eu sou a Tânia, né? É, se tiver na lista aí, coloca Henrique e Juliano tentando o meu melhor. Um beijo, Tânia, pra você. Bom dia. Dona Rita também tá aqui. Bem-vinda, bom dia. Siqueira,
3: graças a Deus, se você voltou, já está bem. Deus é maravilhoso. Eita, Poliana, tava sentindo a sua falta. Tava com muita saudade. Dá uma luzinha aí por mim, Poliana. Um abração, tudo de bom. Qual é a próxima música?
0: Dona Rita.
3: A próxima música que tiver aí, eu ofereço pra vocês todos da rádio e pra todas as minhas amigas aqui da Nutrição Sul.
0: Tá bom.
3: Beijão, Poliana.
0: Beijo, bom
4: Alô,
0: dia.
4: Alô, Poliana, aqui é o Jânio Cleito da equipe Pitbull Porto Nacional Tocantins. Estou trabalhando aqui entre Porto Nacional e Simonópolis. E ligadinho no seu programa pra ouvir essa voz que toca qualquer coração, toca qualquer alma. Se alguém tiver com DP, com problema de ansiedade, é só ligar na Poliana. Aí tem uma voz incrível, que Deus abençoe aí, Poliana. Que Deus lhe proteja, lhe livre de todos os maus e tenha muita saúde.
0: Amém. Tamo junto. Janice Cleito, obrigada, viu? Aline, beijo, Aline. Aline tá em Paraíso ouvindo a gente. A Raquel.
5: Poliana, bom dia, tudo
0: bom
5: bem?
0: Bom dia, Raquel.
5: Ouvindo aí a entrevista, muito bom mesmo. Fiz o exame lá, graças a Deus, foi ótimo. Meu exame deu tudo ok, graças a Deus. E sempre indico as pessoas que precisam, as mulheres que precisam. Uhum. E aí eu tava no correio e eu vi o livro, né? Do Hospital do Amor. Uhum. E eu comprei o livro lá, né? É lindo, não é nem comprar, é uma doação, né? De 20 reais e consegui o livro. Uhum. Já estou terminando. Tem menos de 2 meses que eu fiz o exame. Uhum. E já estou terminando de ler o livro. O livro é uma história linda, linda, linda. Eu amei.
0: Mas, a gente
5: estou gostando muito da história do livro. Como tudo começou, né? Como nossa, é muito bom. Muito bom mesmo.
0: Começou. Amei. É muito bom mesmo. Acho que todo mundo deveria ler esse livro, porque a gente entende, né? O quão é sério, o quanto é sério. Esse trabalho, né, que é feito assim, de doação mesmo, pessoas que doam e que faz por amor mesmo, é muito lindo, vale muito a pena.
6: Bom dia, Poliana.
0: Bom dia, Su.
6: Tô com qualidade na programação, Poliana. Abração aí pro Domingão, pai Jane Silva, Maninho Rodinei, seu Otacílio, toda a galera da animação, pra Flor, pra Silvinha.
0: Ei,
6: essa turma
0: boa
6: do rádio, viu? Especial beijo. Nossa galera da animação, a turminha do rádio. Simbora, Poliana.
0: Beijo, Sussu.
2: Oi, Poli. Bom dia.
0: Oi, dona Rita. Bom dia.
2: Esteja sempre debaixo dos olhares de Deus, te protegendo, amém, te abençoando.
0: Amém.
2: Abençoando seu serviço, seus amigos, sua família, ok? Poli, toca pra mim, por favor, Folha Seca. Ok? Obrigado, já agradeço, ofereço para todos que estão ouvindo esse maravilhoso programa seu. E para as meninas do grupo de mensagens da Poliana Cerqueira. Bom dia, Poli.
0: Bom dia, dona
2: Rita. Cheiro de dona Rita de Cássia, de Porto Nacional.
0: Meu amor. Bom dia,
7: Poliana. Só passou para deixar uma boa quarta-feira. Bom dia, Demi Alves, aqui da Deus, cara.
0: Valeu, Demi. Simone Mendes é o nome dela. Cléo Freitas. Beijo, Cleozinha. Bom dia.

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1: O IPVA é um tributo de caráter estadual. Logo, a competência para instituir e cobrar pertence aos estados e ao Distrito Federal. Por isso, as alíquotas e calendários variam conforme a unidade federativa. Caso você não pague, as sanções costumam seguir um padrão nacional. Resta aos proprietários que não respeitaram as datas quitar as parcelas do IPVA atrasado. O Motores em Ação vai explicar como fazer e quais são as consequências de deixar o IPVA para mais tarde. A primeira consequência de não pagar o IPVA na data certa é uma pequena multa adicionada a cada dia de atraso até o limite de 20% e juros mensais equivalentes à taxa Selic ou 1%, o que for maior.
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11: Bonitinhos, 11:36 agora. Tamo de volta. Bom dia.

0: horas 36 minutos agora. 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
0: Estranho de novo, sucesso do Felipe Araújo.

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1: 15 faltando pras 12, para o meio-dia, como você preferir. Olha, deixa eu mandar um beijo aqui, gente, com muito carinho. É pra Vanilda. Vanilda, seja muito bem-vinda, viu? Ela disse assim: bom dia, Poliana. Tô te ouvindo aqui em casa pela TV. Que bom te encontrar aqui, minha linda. Ouvia você desde que morava em Arapoema. Te encontrei aqui no Instagram e agora te encontrei no rádio. Você, como sempre, arrasando. Parabéns. E olha, nunca desista dos seus sonhos. Nunca desista dessas mensagens que você lê diariamente. Você faz a diferença na vida das pessoas com as suas mensagens. Coisa mais linda. Obrigada, meu amor. Um beijo. Fiquei muito feliz de revê-la também aqui, viu? O bom das redes sociais é isso, né? Pessoas que a gente conviveu ou que conheceu há muito tempo e aí você consegue reencontrá-las, né? Através das redes sociais. Que bom que você tá aqui, que bom que você tá ouvindo a gente aí através da TV, né? Do canal 13.2 em TV. A gente tá na TV também, na TV digital. Portanto, se você não tem um rádio aí, pode sintonizar, viu? Lá na TV 13.2 e ouvir a gente também. Obrigada, viu? Poli, Antônia Borges aqui da Chácara Coração de Ouro, ligada na programação, muito emocionada com a mensagem que você leu, linda. Um grande abraço para você, para minha mãe Carmina Borges, para Perpétua na Fazenda Cabeceira Verde e para todos os ouvintes. Que Deus os abençoe sempre, dando muita saúde. Amém. Carlão, bom dia.
2: Bom dia, minha amiga Poliana Siqueira, aqui é o Carlão, bonitão da região. Roda a moda boa pra nós aí, oferecer pra todos que tá ligado na Unitins FM, no programa Show da Manhã, com minha amiga Poliana Siqueira.
1: Valeu, Carlão, um abraço, querido, bom dia pra você. Mandar um beijo aqui, ela que tá ouvindo a gente pela TV também, a doutora Kelly Luana e o doutor Vitor Cláudio. 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Agora, 11h40. Bom dia. Bom dia, Poli. Quem ouve a rádio no 13.2 é só quem mora em Palmas? Dona Maria, é onde pega a TV local, não é? Eu acredito que seja, né, em Palmas. Na TV digital, qualquer pessoa que mora em Palmas, né, que tenha a TV digital, consegue ouvir, mas só em Palmas, tá? Um beijo, meu amor. 11h48. Seja ex.
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Chororó e o Leonardo Coxa de Retalho, 5 faltando para o meio-dia. O nosso show termina aqui. Obrigada, viu, pela sua companhia, pelo seu carinho, pela sua interação. Obrigada por escolher a Unitins FM, a sua casa, no carro, no trabalho. A gente tem muito carinho por você, tá? Um beijo, fica com Deus. Eu volto amanhã, a partir das 10, se Deus quiser e permitir. Vem aí o programa Hora da Notícia. Até amanhã.

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0: tarde, muito boa tarde para você que tá sintonizado do outro lado do rádio, para você que está ligadinha. Tudo bem com você, meu ouvinte querido, minha ouvinte maravilhosa? Cadê a galera feliz desse programa? Pronto! Tá tudo em ordem por aí, meu tio?
1: Aqui tá tudo em ordem.
0: Pronto, e as comadres, tudo certo, né?
2: Não.
0: Ah, então pronto, aí dá certo. Chegamos juntos nesta quarta-feira, dia 27 de maio de 2026. Eu sou a Carla Morena, te faço companhia até a 1 hora da tarde, o nosso programa Hora da Notícia. A Unitins FM sempre com você, sempre aí dentro da sua casa, do seu trabalho, do veículo, né? Do carro, do caminhão, aí da onde você estiver, às vezes pelo seu telefone, pela sua televisão, pelo aparelhinho de rádio, pelo celular, onde você estiver, pelo computador, a gente junto com você sempre, porque essa é a nossa missão, é levar informação para você, levar alegria, reflexões, muito carinho, muito amor e atenção para você que usa aí, né, o rádio como meio de informação e também como aquele companheiro de todos os dias. Você liga ele lá, ele não lhe atrapalha, você tá sempre ali ouvindo tudo, acompanhando aquela música especial que marca o seu coração, e assim a gente vai rompendo juntos sempre aqui na Unitins FM, nossa programação aí caprichada para você, com os melhores locutores, com os locutores que têm mais amor e mais carinho por você, não é? E agora a gente tá aqui nessa metade do seu dia com o Hora da Notícia, que é também aquela hora do chamego, é a hora da diversão e é a hora de você participar, deixar seu recado, conversar com a gente. E o jeito de fazer isso é pelo nosso WhatsApp, é o 999156234. Você já deixa

0: Olha!
1: Em breve, aqui neste mesmo canal, estaremos ao vivo no YouTube da Unitins FM.
0: Aí sim!
1: Glorificar!
0: É pra glorificar de pé!
1: Pronto! Já conversei com quem manda em nós, entendeu?
0: Aí sim!
1: Tá tudo certo, teremos em breve aí
0: uma
1: o canal
0: luta de
1: anos. Do YouTube, né? Claro, vai continuar no Facebook pra quem quiser assistir também. Mas estaremos aí no canal do YouTube da Unitins FM, porque o pessoal tá pedindo, tá cobrando e iremos pra lá. O que quem manda é o ouvinte, né, Deus?
0: Exatamente.
1: Tem gente aqui que vai, olha, vai ter que vir sempre arrumada agora, sempre maquiada, não pode faltar. Como é que eu vou pegar o telefone ali? Oh, meu Deus do céu, pronto, um minuto de silêncio no rádio, né? Eita, vamos que vamos então, o trio tá completo, Deusimar tá aqui, Carla Morena também, Deusimar Bispo, Carla Morena. E tem também a minha companheira de todos os dias na Hora da Notícia, a outra banda deste programa. Sem ela, não tem Hora da Notícia que presta de jeito nenhum. Tô falando da dona Maiara Abreu. Boa tarde, dona Maiara. Tudo bem com você? Bem-vinda esta quarta-feira.
2: Hoje eu quero começar, antes do boa tarde, com os menininhos, Carla. É, eu quero esses menininhos. Isso, ó! Essa alegria aí. É a alegria da tia Maiara, do tio Marcão. O tio Marcão deve ter soltado fogos ali fora já. É.
1: Marcos Roberto.
2: É, Marcos Roberto, tá vendo? Ó, bom dia aí, boa tarde agora pra você.
1: Agora ele chega aí, viu? Tá chamando.
2: Boa tarde pra você, boa companheira. Tarde. Boa tarde pra você, melhor ouvinte do mundo.
1: Não.
2: Gente. E sabe o que eu quero dizer?
1: Acredito.
2: Quando alguém falou assim, vocês foram no Rio de Janeiro só passear. Não, olha aí um dos frutos aí, ó, do nosso passeio. É, meu amigo.
1: É, menino, lá porque falaram assim, vocês não tem canal no YouTube, não.
2: Aí a cara
1: a
2: ficou olhando assim pra cima. Não, mas estamos providenciando.
1: Não, mas isso não significa que não tem, já tá no, jeito, no caminho, né?
2: E aí, gente, pra compartilhar, os ouvintes realmente já pediram muito. A gente sabe que é uma plataforma que tem sido cada vez mais trabalhada. O Esporte Mais já tem, né? E aí, automaticamente, nós conseguimos agora todos os argumentos e formas possíveis de como também ter o YouTube aqui pra nosso Unitins FM.
1: Teremos, é necessário. Os nossos ouvintes querem. É mais uma plataforma, né, Deusimar?
0: A multiplataforma.
1: É isso aí, né? Pro pessoal acompanhar a gente. A plataforma é a internet, né? Mas aí a gente considera que o YouTube é mais um canal.
2: Deusimar vai trabalhar mais? Vai, só que ele tá feliz também, não tá, Deusimar?
1: Vai não, Deusimar. É mais ou menos a mesma coisa.
0: Não, eu tô ligado.
2: Tá ligado? Pronto. Ah, então tá bom. Deusimar, vamos juntos então. Chama o nosso pessoal pra participar do WhatsApp, que é aquele, a tradição antiga. Que antigamente você ligava. Agora é mandar mensagem. Qual que é o número?
0: Uai, o telefone já serviu pra ligar alguma vez na vida?
1: Já, Deusimar. Você pode não lembrar do orelhão que tinha a fila.
2: É.
1: Até parece, né, Deusimar, que você não pegou uma filinha pra ligar do
2: deixa
1: orelhão.
2: Aí.
0: Não, não é no meu tempo, não. Mas eu vi muito isso no YouTube.
1: Sei.
0: Pois bem, nosso telefone aqui do WhatsApp.
1: Não.
0: WhatsApp. É o 639-9915-6262.
2: Peraí, Deusimar, mais alto.
1: Você fala alto aí.
0: 63, aquele 9 da pausa dramática.
2: Aham.
0: 99915-6234.
1: Tá bom.
2: Pronto, então pode mandar sua mensagem. Se você nunca participou, vamos fazer o convite pra você aí participar, sabe por quê? Porque é tão bom quando você vem. Nós não passamos uma semana longe, vocês sentiram nossa falta, não sentiram?
1: Não lembro
2: mais disso,
1: não.
2: É o mesmo sentimento que a gente tem quando eles não vêm, Carla.
1: É verdade. Então acho bom vocês virem, porque a gente tá aqui esperando você que tá aí do outro lado do rádio. Ontem dona Elisângela não apareceu, né, da Fazenda Frigovale.
2: Verdade.
1: Não mandou o cardápio, não deu nem, não mandou nem a figurinha dando
2: aquele olhinho,
1: assim,
2: de trás do muro, nada.
1: Nada, né? Então pode aparecer você aí que não manda mensagem e fala assim, ah, mas vocês não lembram de mim, mas por favor, ajuda a gente aí a não deixar de mandar aquele alô pra você, dando aquele oizinho ali pra gente,
2: e
1: tá
2: cadê
1: bom?
2: O apaixonado da Buritirana com os melhores cardápios da
1: pois
2: semana?
1: É,
2: nós
1: Valdivino.
2: Estamos sentindo falta de almoçar com você, viu,
1: que
2: Valdivino?
1: O que tem de almoço aí hoje, Valdivino? Manda pra gente que eu quero saber o que você tá almoçando nessa quarta-feira. Você que tá aí com a sua marmitinha já no jeito, tá abrindo agora a marmita, né, Deusimar? Tira uma foto e manda pra nós.
0: Exatamente.
1: Você que acabou de fazer seu prato, sentou pra almoçar, tira uma fotinha, salva aí o nosso WhatsApp. Qual que é, Deusimar?
0: É o 63 99915-6234.
1: Pronto, pega aí o nosso WhatsApp, já tirou a foto do prato? Manda pra gente poder já se deliciar junto com você com esse almoço aí, tá bom?
2: Então tá bom, dica boa, dica compartilhada, novidade aqui no Hora da Notícia, novidade pro nosso Unitins FM. Então vamos agora às principais informações.
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0: Meio-dia e 13, a gente começa o programa trazendo essa informação importante aqui pro pessoal que trafega ali, né, próximo ali a Pedro Afonso, Tupirama. Tem novidades ali, depois da interdição da ponte, as balsas começaram a operar, né? Essa ponte entre Pedro Afonso e Tupirama aí vai passar por melhorias, vai passar aí por reformas, enfim, né? É uma questão ali da interdição da ponte, Mayara vai trazer os detalhes, mas já tem aí uma alternativa para o pessoal continuar, quem precisa passar por ali, continuar trafegando ali pelo local. Conte mais sobre essas balsas para nós, Mayara.
1: Olha, Carla e ouvintes, as balsas autorizadas pelo governo do Tocantins para garantir a travessia entre Pedro Afonso e Tupirama começaram a operar a partir das 6 horas da manhã de hoje, quarta-feira, após uma interdição total da ponte sobre o rio Tocantins na BR-235. Essa medida, ela busca reduzir os impactos causados pela suspensão do tráfego na estrutura considerada estratégica para a mobilização e também o escoamento da produção agrícola na região. As equipes já ainda continuam por lá mobilizadas no local, acompanhando a operação e realizando uma fiscalização. A autorização emergencial publicada pela ATR permite, então, que a empresa Pipes Empreendimentos Limitada realize todo o transporte hidroviário intermunicipal enquanto durar a interrupção dessa ponte, tá, gente? A gente reforça que a ponte foi interditada após o DENIT identificar um agravamento de fissuras, além de novas trincas e sinais de muitas rachaduras por lá, segundo as informações do laudo, né, na estrutura que eles divulgaram, o que representa um risco para o tráfego de veículos, cargas e também pedestres. Além da operação das balsas, o estado do Tocantins também iniciou as ações de recuperação de outras rotas ali, alternativas, para minimizar de forma aí mais próxima possível todos os impactos do abastecimento e também no deslocamento entre os municípios da região centro-norte do Tocantins. Como eu bem destaquei, tem essa movimentação do tráfego na estrutura lá, né, de muito de escoamento, então é uma região muito movimentada, então outras rotas estão sendo aí, alternativas estão sendo recuperadas.
0: Muito bem, a gente segue por aqui com outras informações e quem chega agora com a notícia, no Hora da Notícia, é o repórter e jornalista Antônio Neves. Olha só, as prefeituras de Rio Sono e Lizarda vão ter que realizar concurso público para substituir contratos temporários que são considerados aí irregulares. Essas decisões da justiça atendem aí a umas ações do Ministério Público. O Ministério Público foi lá, constatou a situação, fez a denúncia, moveu a ação, a justiça acatou e por isso essas mudanças terão que ser feitas, mas esses detalhes e outros sobre essa informação você acompanha agora com o repórter Antônio Neves. Boa tarde, Antônio.
1: Oi, Antônio, boa tarde.
2: Boa tarde, Mayara, Carla, e um abraço especial a você, ouvinte sintonizado no Hora da Notícia. É isso mesmo. As prefeituras de Rio Sono e Lizarda deverão realizar concursos públicos para regularizar os quadros de servidores, após decisões da Justiça em ações movidas pelo Ministério Público do Tocantins. As decisões determinam suspensão de novas contratações temporárias fora da lei e o encerramento de vínculos precários em funções permanentes da administração. Segundo o Ministério Público do Tocantins, Rio Sono não realiza concurso desde 2010. Já em Lizarda, o último certame foi em 2005. Atualmente, o município possui mais contratados temporários do que servidores efetivos. As prefeituras terão até 90 dias úteis para iniciar o processo do concurso e até 180 dias para realizar as provas e dar posse aos aprovados. Em caso de descumprimento, a justiça prevê sanções, incluindo suspensão de pagamentos ligados às contratações irregulares. De Palmas, Antônio Neves para o Hora da Notícia.
0: Obrigada, Antônio Neves, pelas informações. A gente segue por aqui no Hora da Notícia.
1: E seguimos também, Carla, acompanhando esse prazo aí para trazer novas atualizações sobre a realização desses concursos nos dois municípios.
0: É isso aí. A informação agora é sobre a redução do desmatamento do Tocantins, né, em 2025. Um relatório do MAP Biomas mostra que pela primeira vez, desde o ano de 2019, o Brasil registrou menos de de 1 milhão de hectares de vegetação nativa desmatada em um único ano. Esses dados do relatório anual do desmatamento no Brasil foi divulgado hoje e mostra que o país perdeu 984 mil, um pouco mais de 984 mil hectares de vegetação nativa em 2005, uma redução de mais de 20% em relação ao ano anterior. É um dado positivo, precisa ser destacado. Todos os biomas brasileiros apresentaram redução no desmatamento no ano passado e a região conhecida como a Matopiba, que é formada pelo Maranhão, pelo Tocantins, pela Bahia, Piauí e Mato Grosso, concentrou mais de 63% do desmatamento registrado entre os estados brasileiros. O Tocantins aparece entre os estados aí que tiveram a redução maior de 50 mil hectares de área desmatada em relação ao ano anterior. Então tá aí, esses são os dados, né? Dados que levam a gente aí à reflexão da questão do desmatamento, e é muito importante aí a gente pensar sempre, né, na sustentabilidade, a gente pensar sempre na recuperação aí das matas, né? E o Mapa Biomas mostra bem a realidade do país nesse quesito aí, e outros também relacionados ao meio ambiente.
1: E a gente fala sempre, Carla, porque não foi divulgado no passado, porque demora um período até ser feito todo o levantamento, né? Então, por isso que agora, em 2026, a gente fala sobre o que aconteceu em 2025. Assim como em 2027, a gente vai fazer o comparativo com 2026.
0: Muito bem. Daqui a pouquinho, no nosso programa, a gente traz a Viviane Goulart. Ela traz aí uma informação muito positiva para você, trabalhador, que pode aí utilizar o saldo do seu FGTS para pagar dívidas. Daqui a pouquinho a gente traz a dica aí, tá? É já já, mas a gente faz agora, ó, meio-dia e 20, uma pausa para trazer um recadinho importante para você neste meio-dia e 20, falando aqui sobre consumo de energia elétrica. É isso aí. Você aí já reparou que às vezes a sua conta de luz aumenta, mesmo que aparentemente você não faça nada diferente? É uma dúvida que muitas pessoas têm, né? Em algumas épocas do ano a gente consome mais energia sem nem perceber. No calor é comum usar mais o ventilador ou o ar-condicionado. Já no frio, a diferença pode estar aí no chuveiro elétrico por conta dos banhos mais quentes e demorados. Por isso, fique de olho no consumo e ajuste a sua rotina para usar energia com consciência. Saiba mais nas redes sociais da Energisa. Energisa, viva a sua potência.
1: Combinado,
0: é isso aí,
1: então.
0: Combinado.
1: E lavandeira. Dica anotada aqui.
0: Dica boa, dica compartilhada. E aí a gente vai para aquele momento especial do nosso programa agora, muito esperado pelos nossos ouvintes, que é o nosso cheiro no cangote.
1: Eu quero mesmo almoçar, Carla. Se tivesse um prato bem feito, assim, eu tô procurando um almoçozinho hoje.
0: Tá complicado um almoço bom hoje, porque o Valdivino tá sumido.
1: Veio, então a gente vai pro cheiro no cangote e a gente vai caçar o almoço lá. Será
0: então,
1: que tem?
0: Então vamos lá, vamos pro cheiro no cangote, meio-dia 22 agora. Este é o Hora da Notícia, aquele momento especial que os nossos ouvintes esperam bastante. É agora.
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0: Eita, coisa boa. Então, ó, como a gente sempre coloca o cardápio na sequência da abertura aqui do Cheiro no Cangote, o cardápio hoje vai ser aqui quase ao vivo. Com o Valdivino Ribeiro. Ele chegou por aqui, o apaixonado.
1: Bonito,
0: da
1: né, Carla? Precisa ficar chamando ele pra ele vir.
0: Pra você vir, né, Valdivino? Se não chamar, você não vem, não? Como é que pode um negócio desse? E a gente espera que tenha almoço lá, né, Deusimar?
9: Tem, vai ter sim, com certeza.
0: Bora saber agora. Oi, cheiroso.
10: Aô, boa tarde, boa Carla tarde. Morena, boa tarde, Maiara de Abreu,
0: tarde,
10: boa tarde, Deusimar.
9: Boa tarde, meu amigo.
10: Ei, eu tava com dias que eu não passava por aí, vocês viajaram, sumiram da rádio.
0: Eita,
10: aí eu, agora eu lembrei de eu passar lá, falando, dá um alô
0: pra
10: ela.
0: Dá uma passadinha, né, amigo?
10: O apaixonado tá aqui.
0: Tá aí, o que tem de almoço hoje?
10: Que tá ventando muito, sol quente, mas tá, ainda bem que venta muito.
0: Ainda bem, né?
10: De madrugada um frio de sapo correr pra dentro d'água.
0: Frio de sapo correr pra dentro d'água.
10: Pois é, o apaixonado
9: não,
10: tá.
9: É muito, menino.
10: Tá sentindo falta de vocês.
0: Nós
10: demais.
0: Nós também, meu amigo. Demais da
10: Acabei
0: conta.
10: De almoçar, Carla Morena, Maiara de Abreu. Uma fava verde.
0: Fava verde. A Carla quer hoje.
10: Hoje de manhã aqui no meu quintal.
0: Colheu hoje de manhã
10: com no cor de leitor dentro. Um arrozinho solto com a abóbora madura dentro.
0: Dentro.
10: E aí laranja, banana e farinha de puma.
0: Rapaz.
10: E agora já vou deitar dormir um cochilãozinho.
0: Também, espero que o programa acabar.
10: Eita, mas é bom. É boa festa na roça, mas é com a... Epa, meu Deus do céu.
1: Eu queria saber, cara.
10: Se der tempo, vocês passam a música aí pro apaixonado.
1: Não, vai fazer até
10: aquela...
1: mal.
0: Tá cedo, qual que é?
10: É, Zezé de Camargo e Luciano.
1: Tem uma na agulha aqui, pra
10: preciso
1: sempre.
10: De você
0: preciso
10: aqui.
0: Preciso de você aqui, ó.
10: Não, o quê? Tudo bem.
1: Valdivino vai passar mal, Valdivino.
0: Ei, rapaz, uma favinha com couro de leitor, hein, Deusimar? Uma
11: favinha
0: arroz
11: verde,
0: com
11: Ele tava com vontade de comer ele tava com vontade de comer a fava, menino. Que tá no quintal dele,
0: ele
11: não esperou
0: colheu,
11: nem secar.
0: Foi, colheu logo e já cozinhou, né?
1: E eu queria saber, Carla, qual que é o fornecedor do Valdivino de banana e de laranja? Porque esse homem, essa pessoa, ela ganha dinheiro, viu?
0: É, ele compra muita, rapaz. É de carrada, né? Menino. Vamos que vamos, então. Daqui a pouquinho tem sua música.
1: Falando em laranja, rapaz, eu tô com saudade de achar uma laranja, assim, boa pra me almoçar. Bem feita, sabe? Bem doce.
0: Olha, Valdivino,
1: se
0: tá
1: Se tiver
0: pedindo.
1: Os contatos aí, Valdivino,
0: Ela
1: se tiver
0: tá
1: na roça...
0: Ela tá pedindo laranja, não tá não, Deusimar?
11: Tá,
1: sim. Não, eu tô pensando, é um jeito mesmo de achar umas boas, assim. Porque tem, às vezes,
0: Maiara,
1: você fala assim...
0: Na feira.
1: Não, no supermercado tal, achei um lote bom. Aí você corre lá e compra,
0: Laranja
1: entendeu?
0: Não tem erro, não. Eu vou lhe ensinar depois a comprar laranja.
1: Sério? Não é pela casa, já tentei, mas tem umas são azedas demais.
0: Casca.
1: Não, azedas.
0: Não, mas aí é loteria, minha bichinha.
1: Então, ultimamente eu não tô ganhando
0: a vida
1: nada.
0: É assim, um dia doce, um dia azedo.
1: Porra, a minha tá só azeda ultimamente.
11: Passa em cada banquinho que vende laranja, pede uma pra você chupar. Quando você chegar no final, não precisa mais.
0: É, tá certo. Olha o outro aí, gente. Vocês já estão ouvindo aí a história. Não vende laranja pra esses meninos, não. É malandragem, ó. Falando em ouvinte maravilhoso, que é justo, que não tem nada de malandragem, né?
1: É o nosso querido Vilonei. Dival pra Vila.
0: Dival pra Vila. É, Dival Divino para Vilonei. Vilonei é um cara 100% na qualidade. Gente boa demais.
1: Não,
0: trabalhador.
1: Eu tô achando que não é tão assim, não.
0: E ele é parceiro. Ele é sim. Ele ouve nosso programa todos os dias.
1: Tem mais de 3 anos que ele acompanha a gente aqui.
0: Sim.
1: E ele prometeu um traçado de carne de sol já tem mais ou menos 2 anos e meio.
0: Ô, Vilonei, não deixa ela ali cobrar ao vivo desse jeito.
1: Eu sei que é longe. Eu sei que Taguatinga não tá perto.
0: É, quero ver você trazer de lá pra cá.
1: Mas já dava pra ter mandado, já. Não dá, já, Deusimar?
11: Mas já sim, com certeza. Todo dia tem van.
1: Todo dia tem van. Ei, Vilonei, saudades, amigo. Um beijo.
0: Um cheiro, Vilonei. Um abraço também pra nossa amiga Maria Raimunda, tá
1: Deixa
0: na chácara
1: contar,
0: Morada
1: Carla,
0: do Sol.
1: Que é forrozeira.
0: Gosta de dançar um forrozinho.
1: Diz que não amanhece o dia não, mas fica até 4 da manhã.
0: Meu Deus do céu, Ave Maria.
1: Ela conversando, ela viu um vídeo meu dançando e falou assim, amiga, você conhece esse tocador? Eu falei, moça, é parente. Aí ela falou assim, não, pô, eu já fui num forró dele, mas assim, como meu marido não gosta muito, a gente não amanhece o dia não. 4 horas eu chamei
0: meu
1: pra
0: Deus,
1: vir.
0: Meu Deus, coitado desse bichinho, que tem que ficar
1: eu
0: até 4
1: falei,
0: da
1: boa,
0: manhã.
1: Amiga, gostei. Eu vou falar assim, não quero amanhecer, mas 4 horas...
0: Pois a Maiara, ela já leva o amor dela e a cadeira junto.
1: É, pra poder chegar assim umas 7 horas.
0: Pra poder sentar lá e ficar, porque Maiara não conhece o fim, minha irmã. Enquanto o tocador quer ir embora, mas só mais um.
1: A saideira. Aí quando ele canta, eu a expulsadeira agora.
0: Nossa, pelo amor de Jesus.
1: Se o tocador for bom.
0: E se juntar ela e o Marcão, então?
11: Já.
0: Ave Maria, aí é que tá complicado.
1: Não, mas agora eu quero juntar com a Maria Raimunda, que agora eu achei. Não, 4 horas a gente vai embora. Um beijo,
0: que ela disse
1: princesa.
0: Aí, Maiara?
1: Ela falou, galera da minha preferência, hoje eu cheguei foi cedo. Ai. Cheiro no cangote de vocês. Aqui o radinho, ele fica no 12, o dia todo.
0: Pensa, coitado desse rádio, né? É o dia todinho.
1: Ele fala assim, me desliga um pouquinho.
0: Estraga o rádio e aí nós demos uma dica de energiza aqui, né? Mas o rádio você não desliga, não.
1: O rádio
0: consome
1: não.
0: Bem pouquinho, né, Deusimar?
1: Pouquinho
11: quase nada,
1: quase
11: no sol que ele pega.
0: Exatamente. Raquel Souza tá ligada também, falou, bom dia, meus lindos, estamos ligados, viu? Só não participamos, mas estamos juntinho, igual arroz tibung. Grudado, menino.
11: Unidos venceremos.
1: Raquel, pra Raquel você tá igual Deusimar, assim, não tá? aparecendo com as, umas
0: toda cheia, né? Toda cheia de loa.
1: Eu quero saber cadê Chicão. Você tá chegando com essa gracinha e não manda mais foto dele, ele não manda mais foto sua. Posso saber o que tá acontecendo? Cadê o almoço?
0: Queremos saber com vocês aí. Não tá almoçando mais, não? Cadê aí o frango caipira, né,
1: o suquinho sem,
0: de porco?
1: Suquinho assim que não é de acerola, que é só tingido, né? Na, passado assim na polpa.
0: Ai, quem chegou por aqui hoje também, já trazendo o almoço, é caranha frita, Deusimar. Olha lá, o Goiano.
11: Olha lá no Goiânia,
1: Simone,
11: na
1: não vai embora mais não, que o Goiano
0: cadê
1: chora.
0: O limão? Cadê o limão? Ah, é, Simone tá lá.
1: Simone tá lá, você não viu o pratão dele bonito
0: ontem? Ele não tá passando
1: ontem.
0: Bem, não, ele tá passando ótimo.
1: Separadinho, ó, o bife. Com... Homem não organiza o prato desse jeito aqui, não.
0: Céu,
12: cara. Vou dar dupla, estou ligado.
0: Ah.
12: É nóis.
1: E hoje é caranha com café?
12: Você deseja ótima quarta.
0: Sim, pra você também.
12: Cheiro com a das duas.
1: Foi o café da manhã, Goiânia?
11: Olha lá, foto encaminhada.
12: Olha aí, Mara, frita no peixe.
0: Sim.
12: Arrozinho.
0: Cadê?
12: Olha o peixe aí da hora, ó. Só caranha.
0: Oi, Deus,
12: só no grau. É. Simone foi embora.
0: Uai!
12: Aí não espaço. Então, pro cara que é bom.
0: Deixou o peixe temperado.
1: Foi.
12: Curtiu vocês.
0: Frito.
12: Tá bom? Se possível.
1: Mas não vai sofrer, não, Goiânia.
12: Ouvi. Pode ser o Edson Urs. Foi você quem trouxe.
1: Não, na verdade, ninguém trouxe nada. Porque Jane, ela veio embora, né?
12: Simone, Sônia.
0: Sim.
12: E todos os ouvintes.
0: Todos.
12: Tamo junto, é nóis. Cheiro, até amanhã.
0: Um cheiro, amigo. Obrigada pelo carinho. Bom almoço aí, que esse peixinho tá nota 10, viu? Zé Caipira passou por aqui, deixou um abraço aí pra todos os ouvintes, né? Um cheiro pra vocês aí também, viu, meu amigo? Tudo de bom. Melhoras aí, tá? Ele tá aqui colocando aqui uma situação, né?
1: Fazendo um pedido de água lá pra região de Taquara Sul Grande.
0: Exatamente, né? O pessoal tá precisando lá, pedindo ajuda. São mais de 15 moradores lá no alto da serra precisando de água, né? Então ele tá pedindo ajuda por lá, tá bom?
1: Então tá bom. Beijo, Zé Caipira, e um beijo pra atenção pro pessoal que estiver acompanhando e puder ajudar aí, né? Com essa questão da água em Taquara Sul Grande.
0: Exatamente. Aquele Cristina também tá ligada, mandou a selfie dela de hoje. Parece que já foi pra academia hoje também, né, Mayara?
1: Depois do prato de macarrão que ela comeu ontem,
0: olha,
1: Carla.
0: Olha aí, Kayle, eu falo, olha, isso é coisa que se diga.
1: Aí ela falou, hoje eu comi o macarrão, hoje amanhã eu vou treinar.
0: Carboidrato.
1: Pronto,
0: tem que
1: aí
0: ter carboidrato isso pra treinar bem.
1: E ela não tá sem risadinha hoje, ontem ela mandou toda sorridente. Hoje,
0: hoje ela tá séria, o treino foi pesado. Tá vendo aí? que ele tem reunião com esses meninos aqui depois,
1: Desimar,
0: viu?
1: Tá igual quem, repete aí.
11: Tá bem séria, a moça séria.
0: Mayara me mandou uma foto dela séria, eu falei a mesma coisa, falei, tá parecendo bode embarcado.
1: Meu Deus
0: desse jeito.
1: Beijo, Kelly, bom almoço por aí. Você vai colocando a música do Valdivino, enquanto a gente vai chamando o Marababe Fei?
0: Não, tem o Cleomar Barbosa aqui antes.
1: Ah, o Cleomar chegou primeiro,
0: grande, né?
1: Verdade.
0: Ele falou, o melhor momento dessa rádio é agora, top, top.
1: Rapaz, você ganhou, não, bota aquele menino infeliz.
0: Ele falou que o Taquara Sul Grande agradece essa rádio, a melhor do Brasil.
1: Gente, Deus e Mar, olha isso. Você ganhou meu coração agora, Cleomar. Você ganhou um 10 seguido de 10.
0: E ele mandou um vídeo aqui, ó, do radinho ligado lá, né?
1: Eu queria
0: um
1: saber daquela pimenta aí. Será que ela é boa, Carla?
0: Rapaz, tá com cara.
1: Pela cor dela, você acha o quê?
0: Tá com cara de ser valente, zangada, né,
1: Deusimar?
0: Eita, menino. Vamos que vamos, ó, quem mais? Marababe Fê.
1: Agora sim, Marababe Fê.
0: E a linguiça foi a linguiça todinha da cidade, é?
1: Acabou, comprou só pra ele ali,
0: quantas
1: ó.
0: Quantas tem? Contando rapidamente, umas 50, né,
1: Deusimar? Ele fez ali, Deusimar, aquela churrasqueira que é pra evento.
11: Apareceu almoço lá em casa, dia normal. Meu menino e neto.
1: Deusimar, ele fez aquela churrasqueira enorme, assim, que cabe assim, uns 80 quilos de carne.
11: Exatamente.
1: E aí, aquele espeto grande que sai mexendo de longe.
11: Grelha de galho de geladeira.
0: Eu falei, foi linguiça, menina. Maria, muita.
1: Esse almoço aí tá linguiçado, né, amigo? Um beijo pra você. A Marquiane também almoçou, mandou nosso almoço mais cedo ali, ó.
0: O pessoal da redação tá almoçando junto ali, o pessoal da redação da Unitins FM, rapaz,
1: chega,
0: deu água na boca, olha aí.
1: Uma trouxe, Carla, só o chambari e a pimenta, ela não trouxe mais
0: Mayara,
1: nada.
0: aquela ali é tu, Mayara, comendo seu picadinho de chuchu.
1: Foi.
0: O que foi que hoje foi chuchu? Não tinha outra coisa, não?
1: Não, era pra poder hidratar.
0: Tá certo. Chuchu tem gosto de quê, Deusimar?
11: De tudo que se coloca com ele.
1: Então tinha gosto de carne moída.
0: Carne moída.
11: Até com esse fígado aí, ela vai pegar gosto de fígado.
1: O bom do almoço assim, Deusimar, é que cada um pega um pouquinho. Por exemplo, uma trouxe só o chambari e a pimenta, ela não trouxe mais nada ali. Aí pegou o arroz da coleguinha e a coleguinha que pegou o arroz já pegou a farinha da outra que tinha trazido farofa.
0: Eu tô pensando naquela um ali que não trouxe nada e pegou de todo mundo, Deus e mal.
1: Não, trouxe o chambari.
0: Eu ia
11: aproveitar que essa mulher tudo fica falando pra todo mundo aí que come, gosta muito de salada, pra ir a salada. Você vê que todas elas falam e comem salada. Olha o tanto de salada que tem na mesa.
1: Não tem salada não, a Marquiane tá ali,
11: ó. O verde aí, só do limão e daquela vazia da Winnie de lá, ó, só.
0: É, exatamente.
1: Não, mas tem ali, ó, alface de cenoura e repolho.
0: É só reboco, Deus e mais. É
1: e
0: só
1: na, da mãezinha ali também tinha, que era beterraba e cenoura cozidas.
0: Tá
1: bem temperado.
11: Agora seleta.
0: Seleta é muito ali, parece que tem uma beterrabinha, né? Um
1: negócio. Beijo, Marquiane.
0: E esse leitinho aí no meio? Pra quem é sobremesa, vai comer com açúcar,
1: né? É sal que colocaram lá dentro. Valeu. O povo achar que era leitinho e jogar com vontade.
0: No café.
11: Já destruiu um copo de leite por causa disso.
0: Isso é ruindade.
1: Deus e Mar foi um desses, ó. Que não sabia nem de que era o leitinho, chegou lá, pegou a colher, dentro do...
0: Meu Deus, que maldade.
1: Eu não vou dizer que a Marquiane fez isso, não.
0: Meu Jesus, que ruim. Não.
1: Vamos bora
0: na Domingas. Não, peraí, na Domingas. Domingas tá comendo chuchuzinho também hoje. Domingas do céu.
1: Aí você não fala mal do chuchu dela, né?
0: Tá lindo. Maravilhoso. Com vagem, então. Ixi.
1: E tem o quê? Uma banana cozida ali,
0: Bananinha
1: Carla.
0: Cozida, um tomatinho. Deus e Mar, aqui nem um frango você não comia?
11: Não, o frango eu como.
0: Só o frango, nada mais. E a banana cozida?
1: Não, ali eu acho...
11: Não, banana cozida não.
1: Eu acho que ele é uma abobrinha cozida, não, Carla?
0: Menina, é banana.
1: Não, do outro lado, lá com a vagem, acho que não é chuchu não, é aquela abóborazinha. É, abobrinha.
0: Não, ela tá muito fitness, né, Domingas?
1: Tá 10 de 10, amiga, 10 gostei.
0: 10 de 10 aqui é o prato que a nutricionista aprova, viu?
1: Empresta essa foto bem aqui rapidão, Domingas, eu vou só postar.
0: Manda
1: ela.
0: Manda pra minha nutricionista.
1: É, mas você não comenta lá que é seu prato, não. Eu vou colocar
0: alô,
1: que é o meu.
0: Tânia Félix, nutricionista, um cheiro no cangote aí pra ela. Tá sempre ouvindo a gente. Antes da gente ir pro intervalo, só mandar um beijão pra nossa amiga Jane. Eu pulei alguém?
1: Pulou. A Maria de Jesus, que falou o seguinte. Quem ouve a rádio 3.2 e mora em Palmas, é ela. Então, um beijo no cheiro no cangote.
0: E a Jane mandou o almoço hoje. Olha aí.
11: Pô,
0: já tá na hora do lanche, mas ela mandou o almoço dela mais cedo. Uma vasilhinha bem piquititita, Deus e mais. Ela come como uma princesa.
1: Piquititita? Come duas coxas?
0: Coxinha pequenininha. É mini frango. É a coxinha da asa.
1: Ela diminuiu, ela tirou 0.5 essa foto.
0: Ela, boa tarde, meninas. Essa foi a minha marmita, almoço sem borogodó. Cheiro no cangote pra vocês e todos os amigos que estão sintonizados aí.
1: Um cheiro pra você. Tá bonito
0: tá
1: seu
0: bonito almoço,
1: gente. Mas agora aposto que você realmente comeu, assim, né?
0: Beijo. Emissão, menino. Vamos que vamos, então, pro intervalo? Deixa eu ver bem aqui.
1: Tá bom.
0: Se não tem nada, vamos pro intervalo, então.
1: Preciso de você pro Valdivino terminar de encher aquele bucho dele, tá bom?
0: Meio dia 36, já já tem mais cheiro no cangote, já já tem mais Hora da Notícia por aqui, mais informação também.

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1: Olá! Pela quarta vez consecutiva, estudantes do Colégio Estadual Desembargador Vigílio de Melo Franco de Paranã participarão da Escola Avançada de Tecnologia, ação da Olimpíada Brasileira de Tecnologia, realizada em São José dos Campos, São Paulo.
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1: 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O evento reuniu secretários estaduais, equipes técnicas e especialistas da área.
2: Durante a programação, foram debatidos os desafios e avanços da integração da tecnologia à gestão educacional e às práticas pedagógicas. Para saber mais, acesse seduc.to.gov.br.
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1: De volta por aqui com o nosso Hora da Notícia na Unitins FM. Carla Morena, Maiara Abreu e Deusimar Bispo te fazendo companhia até uma hora da tarde. Meio-dia e 43. Agora a gente tem um tempinho ainda juntos aqui. Ô, coisa boa, né, comadre? Aí dá certo.
2: Não, aí dá certo.
1: É, aí é bom demais.
2: Não.
1: É.
2: Só besteira.
1: Não é só besteira, não. Por exemplo, agora a gente vai trazer aqui uma informação importante pra você que tá aí, que tá ouvindo a gente, você que tem aí um saldozinho no FGTS. Olha a dica, o Desenrola Brasil, nova modalidade, já está disponível no aplicativo e vai permitir você usar até 20% do seu saldo do FGTS para você pagar as suas dívidas. Não é uma notícia boa, Maiara?
3: Notícia boa para quem já está na metade do mês, do ano aí, né? Um pouquinho apertado, não sabe o que fazer. Então, a partir dessa semana, então, nós temos atualizações e a Viviane Goulart preparou, então, todas as informações, como que faz, a forma correta, de confiança, para você poder ter acesso a essa modalidade. Viviane, boa tarde.
1: Boa tarde, Viviane.
4: Boa tarde, Carla Morena, Maiara Abreu e ouvintes do Hora da Notícia. É isso mesmo, pessoal. Já está disponível no aplicativo do FGTS o acesso ao saldo do fundo destinado à renegociação de dívidas no novo Desenrola Brasil. Essa nova modalidade vai permitir o uso de até 20% do saldo ou até R$ 1.000, prevalecendo o maior valor. Isso será usado para amortização ou para quitação de débitos em atraso. Segundo o governo, a adesão será feita diretamente pelas instituições financeiras após a autorização do trabalhador no aplicativo do FGTS. Depois da renegociação da dívida, a Caixa Econômica Federal fará a transferência dos valores diretamente aos bancos responsáveis pelos contratos. O prazo estimado para formalização das operações é de até 30 dias após a consulta do saldo disponível. Viviane Goulart para a Unitins FM.
1: Obrigada, Viviane Goulart. Amanhã a gente volta com outras informações aqui no Hora da Notícia, que é também hora do cheiro no cangote, que é também hora da diversão. É informação também, né, Maiara?
3: Mas... é informação, não é só besteira.
1: Não, como dizem aí algumas pessoas.
2: O quê?
3: É muita
2: não
3: coisa
2: acredito.
3: Boa.
1: É, acredite. Tem gente que fala aí que é.
3: Não,
1: é, tem gente que torce contra esse programa aqui, né?
3: Será?
1: Não é o quê, menino?
2: Não.
1: Meu Deus mesmo, é.
3: Ainda bem que nós temos nossos ouvintes do nosso lado, né?
2: Só besteira.
1: Olha, não falei.
3: Não,
1: aí,
3: menina.
1: Olha,
3: não, a senhora, você pode se retirar, tá bom?
1: Não, senhora.
3: Bora falar com o Carlão? Porque o Carlão, ele gosta do nosso programa.
1: Carlão, bonitão da região, ele mandou a comida hoje. Oh, a carninha dessa aqui tá prontinha pra um pastel, não tá
3: bem
1: não,
3: feita.
1: Deusimar?
5: Aí sim.
1: Dá uma olhada lá, um beijo pra nossa querida Neila.
3: Oi, Neila.
1: Um cheiro no cangote, nossa amiga Neila, parceira.
3: Eu achei.
1: Colega aqui da Unitins. A Neila é linda demais.
3: É linda demais, né? O sorriso dela também, quando ela passa ali, chega, você tá desanimado, você se anima.
1: É minha parceira de festival gastronômico.
3: Ó, já tava cavando ali sua caveira, ó, sua cadeira esse ano, viu? Pra você ser jurada de novo.
1: Quero, inclusive,
3: tava com a professora Poli, ó, a Carla gostou muito da experiência.
1: Gostei muito do professor, eu quero, adoro frutos do Cerrado, pode me colocar.
3: Foi sucesso ano passado. Mas voltando pro prato,
1: Neila também quer.
3: Eu achei pouca carne pra muito arroz, assim. Deusimar, ele comprou um quilo de carne e ele colocou todinho no prato dele.
1: Mas o Carlão fez daquele jeito, assim, que ela dá aquela fritadinha. Aí quando ela cozinhou e tal, aquela fritadinha, ele joga o cheiro verde.
3: Uhum.
1: Aí acaba de finalizar, prontinha pra um pastel, Deusimar. Pastelzinho de carne com queijo.
3: É, aqui ele conseguia fazer uns 28 menino. Pastéis aqui com essa carne.
5: Eu, se não inventar aquelas ondas lá, pra mim, eu gosto de todos. Mas aí começa a inventar
1: Guerol, pastel de pizza, com não sei o quê.
3: É carne com queijo, Deusimar.
5: É carne com queijo,
1: falou
5: queijo.
1: A pessoa que faz sanduíche com abacaxi. Eu não te entendo, não, Deusimar. Você é uma contradição.
5: Não, mas o sanduíche de abacaxi.
1: Quem é que põe abacaxi no sanduíche?
5: É bom. Então.
3: Até você fazer, né, Deusimar?
5: Até comer o que eu faço.
1: Não, eu comi, exatamente. Realmente é bom, mas assim, é inusitado, né? O sanduíche com abacaxi. Pizza com
3: mas
1: abacaxi
3: é
1: nem vem.
5: Não.
1: É gostoso. É, nem vem. Mas o Deusimar é bom.
3: O churrasco em si eu acho que combina com
1: Deusimar
3: o abacaxi.
1: Deusimar tem aí muitos anos de mandas lanches, né?
3: Queria experimentar, né? Mas...
5: o dia que você vê um gordo que ele não prestar pra cozinhar...
1: Não fala isso. Não pode falar nada de gordofobia aqui,
5: eu
1: não.
5: Eu sou gordo, eu falo que eu sou bom pra cozinhar.
1: Não, não pode falar. falar nem você, nem de você mesmo. Não pode, não.
3: Pois não pode ouvir o almoço do Carlão.
1: Você tem que falar que você é um menino bom, viu?
5: Bom pra fazer de tudo.
1: Tá, pode ser também. Carla mandou um áudio
0: boa
1: pra
0: tarde,
1: nós.
0: Boa tarde, minha amiga Carla Morena. Boa tarde, minha amiga Mayara Abreu. Boa tarde, meu amigo Deus e Mar, que é o Carlão.
3: Ainda bem que
0: você
3: chegou,
0: da região.
3: Carlão, que a bronca ia
0: quero
3: suar
0: mandar
3: um alô
0: pra todos
3: Deus
0: que tá ligado na Unitins FM, no programa Hora da Notícia com Carla Morena, Mayara Abreu e Deus e Mar dos teclados.
1: Cheiro, meu querido. Obrigada pelo carinho, pela participação de todos os dias e pela visita que você fez pra nós essa semana, viu?
3: Cheiro no cangote.
1: Quem mais, Mayara?
3: Pedro Tranqueira tá falando com a gente, Deus e Mar.
1: Menino, Deus e Mar.
5: Lá de Taquarussu,
1: ele
5: grande.
1: Tá por aqui.
6: Boa tarde, Mayara Abreu.
1: E
6: Carla
1: aí,
6: Morena.
1: Como
6: vocês
1: é que você
6: estão
1: tá?
6: Importante, coisa boa. Eu achei que vocês gostou tanto do Rio de Janeiro que a gente estão demorando. Mas
1: não,
6: até que
1: já
6: estamos de volta, né?
1: Aqui desde segunda-feira.
6: Boa tarde. Um cheiro no cangote de vocês. Estou aqui curtindo todos
1: cheiro,
6: os dias.
1: Querido.
6: Todos os dias eu sou ouvinte assíduo de vocês. Às vezes eu não falo, mas eu tô ligado.
3: Não liga,
6: ligado.
3: Mas tá ligado,
6: Super,
3: né, amigo?
6: Tranqueira, Cinco Pais e Filhos, Taquarussu
1: Grande.
6: Taquarussu
1: Grande, Deus e Márcio, você acertou
6: vocês.
1: Mesmo.
3: Beijocas
6: pra
3: você.
6: Copacabana, Leblon, Barra, ei, aquele Rio de Janeiro é bonito.
1: Ei,
6: boa tarde.
1: Menina, conhece aí, ó, tá
3: por
1: dentro.
3: Conheceu mais que eu, amigo, esse seu tour aí, né?
1: Ai, ai.
3: Beijos pro nosso amigo Domingos, cara,
1: gente.
3: Ele compartilhou lá o pé de laranja, ou é, não, de limão.
1: Não, não,
3: ixi, aí meu
1: limão,
3: óculos enxergou um bocado.
1: Cadê?
3: Aqui.
1: É pé de quê, Deus e mais isso aí?
3: Meu Deus.
5: Cadê? Cadê?
3: Pimenta, gente. Eu enxerguei laranja.
5: É pimenta.
3: Meu
5: pimenta.
3: Óculos agora ajudou, viu, Carla?
1: Ele mandou um vídeo pra gente. Mandou aí a foto da comida dele. Pode botar o vídeo?
3: Pode. Tá almoçando lá com a gente.
1: Dele. Ele mandou aqui a comida.
5: Esse acabou o gás dele.
7: Boa tarde, meu trio de
5: não
7: três.
5: Deu tempo
7: boa
5: de fritar tarde, o ovo direito.
7: Uma boa tarde, Carlinha Morena.
1: Eu gosto desse jeito.
3: Esse ovo
1: gema mole. Gema é molinha.
7: Tô muito feliz em ver você, o trio completo aí. Olha, meu cardápio hoje é meio diferente.
1: Deixa eu ver. Bora ver,
7: deixa
1: vira aí.
7: Deixa eu mostrar
1: aí.
7: Aqui pra vocês.
1: Mostra. Ele virou a câmera.
3: Que é?
7: Olha aqui, ó.
1: Um ovinho estralado.
3: E por que a cebolinha você não cortou?
7: Alguém ontem que não precisou de pedir ajuda universitária do Zimar, não, porque
1: foi, ele
7: viu que eu tinha feito a
1: fui
7: abóbora,
1: eu,
7: com,
1: a abóbora
7: casca,
1: com casca.
7: E hoje continua, só que um pedaço mais grandinho, né?
1: Tá gostoso,
7: olha aqui,
1: tá
7: ó.
1: Bom.
5: Eu acho que a vista acima pra comer com leite.
7: Não precisa pedir ajuda pra Deus Zimar, não, viu? Essas coisinhas pretas, é uma pimentinha do rei, não é o
1: é pouca,
7: viu,
1: não, é muita, amiga.
7: Olha, um abração.
1: Um abração.
7: Aí pra nossa amiga Jane Silva, diretamente de Portugal, e Rony.
1: E porque
7: o Rony também deve aparecer por aí, que ele é um ouvinte número um de vocês aí,
1: ele
7: viu?
1: É verdade, Rony é verdade.
7: Souza,
1: o Rony tá
7: abraço
1: sempre
7: pra
1: aqui.
7: Todos.
1: É um cheiro do Minho.
7: Abraço pra aquele caboclo lá de Taguatinga também.
1: Nosso amigo Vilonei.
7: Tchau, obrigado.
1: Um cheiro, querido. Gente, ele tá almoçando lá debaixo do pé de manga, né? Tudo ali
3: pouco
1: muito
3: vento.
1: Gostoso, bastante vento. E ele botou muita pimenta do reino. O ovo chega a estar escuro, assim, tanta pimenta.
3: Quando você conterrar de fritar esse ovo, aí você me avisa,
1: ainda
3: amigo.
1: Jogou uma pimentinha bode em cima ainda. Menino, meu bichinho gosta de uma pimenta,
3: gosta,
1: né? Ele coleciona, né, Deusimar? Ele
5: isso,
1: faz aí
5: faz,
1: várias
5: sim.
1: Pimentas, né?
3: Bom almoço,
1: um
3: viu?
1: Cheiro.
3: Na Barra do Aroeira, nós também temos muitos ouvintes almoçando.
1: É, tá o Jonathan lá ligado, mandou alô pra gente. Tá o Newton, né? Sempre na sintonia. Também a Evanilza Matos. Então, ó... Um cheiro, Barra
3: cheiro
1: da Aroeira.
3: No cangote.
1: Nós amamos vocês, viu?
3: E da comunidade a gente vai até Buritirana, Deusimar. Sabe quem tá lá?
5: O Valdinês.
1: Ele mesmo, ô cheiroso.
8: Olá, boa tarde, seja bem-vindo à
1: tá
8: Hora da Notícia, a hora
1: você?
8: Mais esperada do dia. A apresentadora Carla Morena, Mayara Abreu, amigo Deusimar. As meninas, dia 25, agora foi aniversário da minha filha, da Kiana. Completando 2 anos.
1: Meu Deus, que gracinha.
8: E agora, hoje, é 27, aniversário da Catarina, completando 3 anos.
3: É o mês todo, né, amigo?
8: Vocês cantam, passam um buzguinho dos parabéns pra ela.
1: Tá bom,
8: muitos anos
1: amor.
8: De vida, papai ama Kiana, Catarina.
1: Ó.
8: E muitos anos de vida e saúde. Papai ama vocês. Tchau, tchau. Um cheiro no cangote. Tchau. Fui.
1: Como é que é?
9: Parabéns pra você.
1: Por
5: quê, Deusimar?
1: Um
5: grande
1: repouso todo. Ei, meu Deus do céu, gente. Hoje ele tá danado. Hoje tem reunião. Hoje tem advertência.
3: Hoje eu tô do lado de fora.
1: Ei, menino.
3: Hoje eu não vou lhe defender, não, Deusimar, que das últimas vezes eu tô levando também, porque eu tô ficando do seu lado. Então, vamos separar isso aí.
1: Ei, Valdinês, um cheiro pra você. Parabéns às meninas, viu? Amigo, mais 2 aniversários no mesmo mês, pertinho.
3: Porque foi assim, né? Uma terminando, a outra começando.
1: Foi uma matemática aí bem ajeitada, né, Deusimar?
3: Ó, assim como o Carla, falando sobre o nascimento, o filho de Léo Santana, que vai estar no Miracaxi esse ano, nasceu. E por coincidência, no mesmo dia da filha mais velha, que foi essa semana agora.
1: Isso é notícia?
3: Não, tô falando, comentando sobre o nascimento, que é no mesmo dia.
1: Deixa para a menina muita que faz coincidência. A sessão de entretenimento.
3: Shirley Cavalcante.
1: Mas dois filhos com a mesma data de aniversário. Eu não, aí como é que faz? Duas
3: festas. Acho que eu nunca tinha visto, assim, pelo menos na minha família nunca vi.
1: É, duas festas no mesmo lugar, coincidência, é, né? Muito legal.
3: Verdade. Zé da Jumenta.
1: Zé da Jumenta tá ligado.
10: Boa tarde, meninas.
1: Tudo programa, bem, meu amigo?
10: Notícia. Boa tarde
1: tá
10: você, boa tarde
1: joia.
10: A todos aí da programação.
1: O áudio dele não tá acelerado,
10: que
1: viu?
10: É o Rodney Rodrigues, popular. Uai,
1: ele fala
10: Xuxa,
1: ligeiro.
10: É da tô ligadinho no programa de vocês.
1: Sim, bom,
10: manda um
1: amigo.
10: Bom dia pra turma aqui do setor Maria Rosa, aqui em Taquaral.
1: Tá bom.
10: É, meu amigo Voto Nordestino. É, pessoal aqui do Comercial Copacabana, Patrícia. Minha amiga Isabel. Essa turma toda que está ligada, a Flor. Tá bom? Estamos aqui na sintonia. Bom dia, meninas.
1: Um beijo pra você. Oh, gente, eita, um beijo, viu?
10: Tarde.
1: Cadê o restinho?
10: Também vou dar boa tarde pros meus amigos, Salve Dessa Serra, o Carlão. Tô minha boa aí.
1: Tá bom, meu amigo. Um cheiro pra você.
3: Tá claro, o Sul Grande tá liderando essa audiência de hoje, hein, Idê? Fala pra gente.
1: Nossa amiga Idê tá por lá. Oi, linda. Tá baixinho o áudio dela.
3: Que foi?
11: Boa tarde.
3: Oi, amiga.
11: Esse ouvinte seus aí é turbinado, hein?
3: Tá vendo?
11: Ele parabeniza ele, porque ele é bom de garfo. Deus abençoe vocês, tá bom?
3: Tá bom, amiga. Uma beijos.
11: Tarde. Não vou pedir música hoje, não.
1: Tá bom, tá baixinho o áudio da ID.
11: Hoje
1: tá.
11: Eu vou só ouvir o programa de vocês.
1: Tá bom, meu amor, tá bem baixinho seu áudio, mas deu pra gente ouvir aí um pouquinho o trechinho da ID, né? Ela tá falando do Valdivino, que ele adora um comidão,
3: adora.
1: Né?
3: Deusimar, o José Valdivino. Raimundo deu uma dica boa aí pra poder escolher a laranja. Como é que é, Deusimar, essa
5: meu
3: dica?
5: Meu pai sempre fala isso aí também.
3: Como é que é?
5: Que a laranja boa é da casca fina.
1: Eu só compro
3: pois
1: assim
3: é,
1: também.
3: Eu também tenho comprado, mas ultimamente eu tô falando é sobre o azedume
1: laranja
3: dela.
1: De casca grossa,
3: ô, Silvanete,
1: dentro,
3: não liga mais não, água. Silvanete, que a gente não atende.
1: Não tem como atender. Manda um áudio aí pra gente que a gente coloca aqui. Tá bom?
3: Beijo.
1: Maria Helena hoje não veio presencialmente. Ela veio mais
5: veio
1: cedo?
5: Não, veio,
1: veio não, né? Ela não veio hoje, mas tá lá ouvindo a gente. Essa ouvinte aqui é fiel, menino.
3: Qual que é a boa
1: recadinho
3: de hoje?
1: Recadinho pro Deusimar, certeza. Oh,
12: boa tarde, meninas.
1: Oi, tudo bem?
12: Então a Mayara tem que ir pra uma festa, é mais Deusimar. Deusimar também gosta de um forró. Eu não sei por que ele ultimamente tá se fazendo de tímido quando vai em festa, mas
1: ele
12: isso
1: vai na minha festa.
12: Gosta de um forró, Mayara, que você não tem noção. E
1: na
12: ele é igualzinho
1: dele.
12: Você.
1: Você acha, Mayara?
12: Eu acho que ele tem até vontade de pregar o tocador no lugar pra dançar o resto da noite todinho.
3: Deusimar, pois precisamos, né, Deusimar? Ir juntos,
1: Deusimar. Deusimar, se explique aí, é verdade esse bilhete?
5: Não, quando eu era mais novo, eu gostava muito do forrozinho.
13: Acertou! Muito.
3: Acertou!
13: Acertou! Como foi que você acertou?
5: Na verdade, antigamente eu erradamente me senti à vontade de dançar e minha mulher ficar de boa. Já
2: por quê? Não acredito.
1: Por quê? Você acha que ela vai olhar pra você e
5: não,
1: vai desistir?
5: Não, não, não. É outra maturidade que a gente tem. Que tem
1: ixi, não pode isso. Ter vergonha não, Deusimar. A gente
5: não,
1: tem que...
5: Não, é que eu não tenho vergonha. É que eu não sinto a vontade de eu ficar dançando e ela não, entendeu?
1: Ah, porque
3: outras
1: dança.
3: Pessoas, no caso.
1: Ué, mas você dança com suas filhas, Deusimar.
5: Não.
1: É.
5: Dançar com filho, dançar com irmão, não tem graça não.
1: Então melhor, você queria dançar com Maria Helena.
5: Melhor como tu ela... ficar sentado mesmo.
1: Entendi.
5: Que com
1: então você gostaria de dançar com a sua esposa. Como ela não gosta de dançar,
3: pronto.
1: Você também não dança, né?
5: Isso.
1: É isso?
5: Isso.
3: Bora
1: também.
3: Correr, galera. Correr muito, assim.
1: Meu
3: pra
1: Deus,
3: falar com a
1: Elis Anjos
3: na Fazenda Frigovale, que mandou o áudio. Oi, amiga.
1: Oi, linda.
14: Boa tarde.
1: Boa tarde,
14: boa
1: meu
14: tarde
1: amor.
14: As meninas.
3: Precisam ser chamada,
14: menino.
3: Né?
5: Opa!
14: Como estão vocês?
1: Ah.
14: Hoje eu estou melhorzinha da gripe.
1: Que bom, meu amor.
14: Tô aqui trabalhando, já fiz o almoço, já almocei. E não tenho cardápio pra mim mandar fotinha pra vocês hoje, não. Mas eu vou narrar, vocês querem ouvir?
1: Claro! Fala.
14: Hoje foi arroz, feijão.
1: Que mais?
14: Carne de panela, saladinha de
1: delícia.
14: Repolho com tomate, uma batatinha frita.
1: Batatinha frita.
14: Cheiro pra vocês, eu estou por cá na escuta.
1: Tá bom.
3: Um cheiro, meu amor. Obrigada por mandar o cardápio. Sentimos sua falta ontem,
1: sentimos.
3: Então não desapareça, tá? Cheiro no cangote do Newton Rodrigues. Falamos dele mais cedo na comunidade Barra da
1: Areia.
15: Bom dia, Nara Abreu. Bom dia, Nara. Bom dia. Bom dia, Nara Abreu.
3: Opa, bom dia,
1: pronto,
3: amigo.
1: Bom
3: cheiro.
1: Dia, Newton. Um cheiro pra você. A gente chamou, ele veio, né?
3: Goiuzinho também tá no alto da serra, Deusimar e Carla.
1: Tá lá no
3: Morro
1: da Aranha. E aí, cheiroso.
16: Olá, sua menina. Mayara de Abreu,
1: oi,
16: Carla
1: menino.
16: Morena, Deusimar Bispo.
1: Tudo bem?
16: Opa. Aqui quem fala é o Guilhozinho da Qualidade dentro do Parque do Morro da Aranha. Tamo por cá, tamo na Lili.
3: Tamo por cá também. Terminei
16: de almoçar agora, barriguinha cheia.
3: Sim.
16: Bora descansar um pouco, mais tarde ir pro ralo de novo. Agora são 2 horas. Tá cheiro bom. No cangote das duas, qualquer modão oferecer pra essa turma que tá na escuta. Uhum. Tchau, tá obrigado. Até amanhã, sua menina.
3: Até amanhã.
16: Cheiro no cangote no.
1: Ei, coisa boa, Guiozinho. Júnior Loureiro, a gente já falou com ele.
3: Passou,
1: né,
3: uma sugestão de assunto para trazer amanhã. Amanhã eu vou destacar isso, viu, Júnior? Beijo.
1: Um cheiro. A Rita tá ligada também, mandou um alô aqui.
17: Boa
1: rapidão.
17: Boa tarde, meus amores.
3: Oi, princesa.
17: Boa tarde,
3: meu amor.
17: Maiara Abreu, Carla Morena.
1: Tá tudo bem?
17: Deusimar.
5: Opa.
17: Um abração pra vocês. Cheiro no cangote.
1: Beijo. Outro, meu amor. Raquel disse que o Chicão tá lá esticado na rede, tá lá ouvindo.
5: Chicão, levanta.
3: E um cheiro pro Luiz Caxias, que falou o seguinte, café da manhã com os garis hoje,
1: é,
3: né?
1: É, que legal,
3: um
1: né?
3: Tipo de
1: falou, gari
3: honra.
1: Tem que ser respeitado e considerado, eles fazem um trabalho muito importante na nossa cidade.
3: Isso é verdade.
1: Sem
3: Luiz.
1: Esse serviço, uma cidade não sobrevive, viu, gente? Um
3: cheiro
1: abraço
3: no
1: aí,
3: cangote.
1: Viu?
3: Ana Rosa Galvão também bateu o ponto aqui com a gente,
1: oi,
3: falou boa
1: linda,
3: tarde.
1: Boa tarde. Hoje ela disse que o almoço dela é melancia.
5: Oi.
1: Rapaz,
5: não, é com melancia.
1: É, não.
3: Uai, Ana Rosa.
1: Ela diz que é melancia. E aquela, ela bota a colher e vai comer na
3: melancia.
1: Mas se bem
3: que
1: eu gosto
3: dependendo
1: de comer melancia
3: do tamanho,
1: assim também.
3: É bom.
1: É um
3: almoço, né?
1: É bom, é. Se comer bastante.
3: Leonete, né? Dá tempo de você falar um oi com a gente? Tudo bem?
1: Oi, Leonete.
18: Boa tarde.
1: Tudo
18: Carla
1: bem,
18: Morena,
1: amiga?
18: E Mariara Abreu.
3: Opa! Seja bem-vinda.
18: Cadê? Deus e lindo. Tá. Deus e lindo é muito acelerado.
1: Olha.
18: Ele nunca mandou um alôzinho pra mim.
5: Olha que isso.
18: Ele é lerdo. Mesmo assim,
1: quê?
18: Eu
1: não acredito.
18: Fala,
1: olha, Deusimar.
18: Fala pra ele que eu mandei um cheiro pra ele, que ele não manda nem um abraço pra mim, nem um cheiro pra mim no 904 Sul.
1: Oi, Deusimar.
18: Anota
1: bem aí,
18: Deusimar. Tá bom?
1: Tá
18: cheiro
1: mandado.
18: Pra vocês. É. Abraço.
1: Um cheiro, cheiro lindo. Obrigado pelo carinho. Um abraço pro Marcos Roberto também, que tá na sintonia.
3: Silvanete, que tava ligando. Vamos só ver o que tá
19: lá. Bom dia, bom dia.
3: Tudo bem?
19: Boa tarde,
3: Silvanete.
19: Boa tarde, 96.
3: Boa tarde.
19: Aqui.
3: Beijo.
19: A Silvanete, eu tô convidando bater os parabéns pra Luiz e Gabriela. Hoje tá completando 5 anos.
3: Parabéns.
19: E Deus abençoa vocês, essas rádios que tá atendendo nós. Graças a Deus, é uma rádio boa.
1: Que bom.
19: Bota tomar
1: amor.
19: Um cafezinho mais nós aqui.
1: Uai,
19: comer
1: bom,
19: uma carninha
1: hora.
19: De uma galinha caipira. Hoje é o aniversário dela, 3 horas da tarde. Boa
3: Uai,
19: tarde.
3: Vai ser galinha caipira, 3 horas.
1: Menino, coisa boa.
3: Arrasou.
1: Hein?
3: Demir Alves, um cheiro no cangote
1: cheiro
3: pra você
1: ele,
3: na terça
1: tá ouvindo a gente. Com isso, a gente encerrou e já tá na hora do Esporte Mais. Passamos do horário. Deus e até amanhã.
5: Até amanhã.
3: Tchau pra vocês, até amanhã. Tchau, companheira. Bom
1: até
3: descanso.
1: Amanhã, Maiara Abreu. É isso aí, a gente se encontra de novo logo após o show da manhã, desta quinta-feira, amanhã, quinta-feira de TBT. Na sequência, vem aí o Esporte Mais. Cheiro no cangote, ótima quarta-feira e até amanhã.
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3: Estudantes do primeiro período de Direito da Universidade Estadual do Tocantins, em Paraíso, realizaram palestras com foco na conscientização sobre direitos fundamentais, cidadania, inclusão social e desenvolvimento sustentável. Com a ação Direitos em Movimento, os alunos da Unitins produziram e distribuíram panfletos e cartilhas educativas para a população da cidade de Paraíso e de outras cidades do Vale do Araguaia. Um momento de diálogo, conscientização e compartilhamento de conhecimento jurídico foi realizado no auditório do Bloco B do campus da Unitins e reuniu palestras sobre saúde mental, violência digital contra crianças e adolescentes, igualdade de gênero, inclusão de pessoas neurodivergentes, proteção animal, preservação ambiental e promoção da igualdade étnico-racial.
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Alô, você que se liga no Esporte, 1:08, está no ar o Esporte Mais desta quarta-feira, dia 27 de maio, 2026. A partir de agora, as principais informações, o que está rolando no esporte no Tocantins, no Brasil e no mundo, no Esporte Mais aqui pela Unitins FM. Estamos juntos também. Daqui a pouquinho, né? A partir do Deusmar tá ajeitando tudo ali, daqui a pouco no YouTube também. Participe com a gente, mande sua mensagem de texto ou de áudio para o nosso número

0: Igualzinho. A diferença é que seus cabelinhos estão um pouquinho mais branquinhos.
1: Sereno. Noites no sereno.
0: Muito sereno, exatamente. Edmar Rodrigues, tudo bem, Edmar? Seja bem-vindo de volta, Edmar.
2: Muito boa tarde, Gilmar. Boa tarde, Alcimar. Boa tarde, amigos da Unitins FM.
0: Edmar, o que nós podemos destacar para essa data de hoje, Edmar?
2: A apresentação da seleção brasileira, né? Granja Comari, hoje, é uma novidade. Nossos atletas irão chegar à Granja Comari de helicóptero.
0: Eu vi algumas imagens.
2: Um helicóptero bonito lá, cedido não sei por quem, eu só sei que está lá. Né? Tomara que esse helicóptero não traga problemas para a CBF. Né? Mas os jogadores, né? Fora o trio lá do Real, todos já estão sendo esperados hoje lá na Granja Comari.
0: E lembrando que domingo o Brasil joga com a seleção do Panamá, é um amistoso, um jogo amistoso preparatório aí para a Copa do Mundo, né? Obrigado, Deusimar Bispo. O Edmar falou dos três, né, que não se apresentaram hoje: Gabriel Magalhães, Martinelli e Marquinhos, né? Os três jogadores que não se apresentam hoje. E tem também, Edmar, a questão do Neymar, né? A questão do Neymar, porque o Neymar tem um problema de lesão e não sabe se. Deve até se apresentar, né? Mas pro amistoso de domingo, talvez ele nem participe, né?
2: É verdade, né? Esses três da Europa aí, jogadores que vêm de longe, né? E que jogaram também já no final de semana. Eu acredito que o Neymar vai sim, essa questão é panturrilha. Se fosse joelho, tornozelo, né, a gente até poderia ficar com o pé atrás, demoraria a sarar. Mas eu creio que problema muscular eles vão conseguir resolver. Provavelmente, talvez não para a partida amistosa, mas eu acho que quando for para valer já estará pronto.
0: Agora 1:11, vamos trazer então os principais destaques do programa de hoje. Desta quarta-feira, 27 de maio, a gente vai destacar no programa de hoje que o Palmas leva punição após desistência no estadual feminino e está suspenso das competições da federação. Vamos destacar também a Série D do Campeonato Brasileiro, claro, vamos falar muito de Copa do Mundo e os resultados de ontem, dos jogos de hoje, né, pelo Brasil e pelo mundo. Vamos falar de Libertadores da América, de Copa Sul-Americana, com a participação dos brasileiros definindo aí a vida deles. Essas e outras notícias a partir de agora no Esporte Mais, que está começando aqui na Unitins FM.
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0: 1:12, você pode participar com a gente no nosso chat no YouTube ou participe através do WhatsApp aqui da Unitins FM. Edmar e Osimar, continuando aqui o nosso papo, né, de Copa do Mundo, eu trago aqui uma notícia interessante que eu acabei pesquisando ali, encontrei essa notícia, viu? Osimar e Edmar, lembra do povo Pool da Copa de 2010?
2: Sim.
0: Lembra, né? Sim. Não errava uma, né?
1: Não errava uma.
0: Acertou todos os resultados da seleção da Alemanha naquela Copa do Mundo disputada em 2010 na África do Sul. O mundo o saudou como um verdadeiro oráculo, né? Mas o economista alemão Joaquim Clement superou o Pool com um complexo modelo de previsão que mantém 100% de acerto até agora. E com um detalhe, ele acertou aí os três campeões das três últimas Copas do Mundo, 14, 18 e 22. Se a profecia estatística, né, de Clement se confirmar, pela quarta vez, segundo ele, presta atenção, Edmar, Osimar e amigos. Segundo ele, a Holanda vai erguer o troféu de campeão no estádio MetLife, em Nova Jersey, nos Estados Unidos, após vencer Portugal na final do torneio no dia 19 de julho.
2: Vou pedir ele os números da Mega.
0: O cara acertou, Edmar, o título da Alemanha em 2014 aqui no Brasil. Depois acertou o título da França, né, em 2018, no Catar, e acertou, no 2018 foi na Rússia, né?
2: Na Rússia.
0: 2022 no Catar, 22 no Catar, ele acertou o título da Argentina. Ele já tem um tricampeonato aí, viu?
2: Tá quase alcançando aí o Brasil.
0: Esse modelo dele de pesquisa e de estatística, meu caro Osimar, até agora com 100% de aproveitamento.
1: Fazer igual Edmar. Quero os números da Mega.
0: Aquela Mega que foi sorteada no fim de semana, tava bem atrativa, né?
1: Acertei só dois números.
0: Só dois números? Só. Acertei só um.
2: Teve quina no Brasil, aí do Tocantins.
1: Teve quina.
0: Teve. Galera faturou uma grana.
1: Eu também acertei a quina.
0: Acertou, né?
1: Da mesa.
0: Da mesa de casa, né?
2: Só lembrando que uma das apostas gastou 200

0: 330 mil.
1: 313 mil. Com os impostos, com as taxas da lotérica. E
0: recebeu.
1: Acertou dois também.
0: Mas teve um que
1: ganhou. Teve um que ganhou, que apostou aposta máxima de 20 dezenas. Acertou. E outro que apostou também a mesma coisa.
0: Não ganhou.
1: Acertou dois números, que nem eu.
0: E uma das apostas jogou R$6.
1: A aposta simples.
0: Simples, né?
1: Ganhou.
2: Simples
1: é a que eu falo sempre, você tem que estar lá pra sorte te olhar.
0: Sim.
2: Simples e direto, né? Cara, com R$6 faturar uma grana alta dessa, né, meus amigos?
0: 230 milhões foi?
1: 160 e.
2: E alguma coisa.
1: É,
0: pra cá.
1: 320 total, mas. Sim. 160 e pouco aí pra cá.
2: Já era.
0: Um bom dinheiro, né?
2: Dá pra fazer um passeio, né, Osmar?
1: Rapaz, dá pra ir assistir a Copa no México.
2: No México.
1: Não, no Canadá.
2: Ou no Canadá.
1: É.
2: Ontem nós falamos aqui, Edmar e Osmar, de Copa do Brasil, né? Os confrontos foram definidos. Vamos ter Vasco e Fluminense, né? Vamos ter Internacional e Corinthians. Dois grandes clássicos, né, do futebol brasileiro. Vamos ter Palmeiras e Fortaleza, Chapecoense e Cruzeiro, Santos e Remo, Atlético Mineiro e Juventude, Atlético do Paraná e Vitória, além de Mirassol e Grêmio. São os confrontos aí da fase da Copa do Brasil, que só será reiniciada no mês de agosto, né? No início de agosto.
0: As datas são 1º e 6, né?
2: 1º e 6 de agosto, 1º e 2, né? A ida, 5 e 6 a volta. Daqui até lá muita coisa vai acontecer, né?
0: Muitos times vão se reforçar, alguns vão perder jogadores, né?
2: Outros vão contratar, né?
0: A janela abre em julho, né?
2: Isso. E ontem, aliás, no programa aqui, viu, Osmar, teve um pessoal perguntando quem que a gente achava que passava, né? Vasco ou Fluminense, né? Muita coisa para acontecer daqui até lá, como nós falamos ontem, né?
1: Tem muita história ainda para ser contada até lá.
2: Exatamente.
0: Na Inhaca que o Fluminense tá, é perigoso.
2: O ano passado o Vasco tirou o Fluminense, né?
0: Sim.
2: Aí o Vasco chegou à final, foi derrotado pelo Corinthians. 1h16 agora. Vamos falar do nosso esporte, então, meu caro Osmar. Aconteceu no fim de semana, aqui em Palmas, né? A seletiva para os JUBs, né? Os Jogos Universitários. O pessoal aqui da Unitins participou, se classificou, e nós temos a fala do Leonardo Pereira, viu, Osmar? Aquela que eu te mandei aí, tá? Ele é educador físico e ele traz para nós alguns detalhes aí, algumas informações sobre essa seletiva que aconteceu para os alunos, né, que vão participar, os alunos atletas que vão participar do JUBs na etapa nacional. Fala aí, Leonardo.
3: Boa tarde, Gilmar. Boa tarde a toda a equipe do Esporte Mais e a todos os ouvintes. Estou passando aqui para falar um pouquinho da participação da delegação da Unitins no JUBs Tocantins 2026, né, onde mais uma vez a universidade, né, reforçou o compromisso com o fortalecimento do esporte universitário e com as políticas de incentivo ao esporte acadêmico. Os resultados alcançados refletem os investimentos realizados pela universidade no esporte universitário, fortalecendo as equipes, incentivando os atletas e ampliando a representatividade da Unitins nas competições estaduais e nacionais. Então, o evento aconteceu entre os dias 22 a 24 de maio, né, e contou com a participação de atletas de todos os campos e também do tô-graduado. Então vou estar passando para vocês aqui, né, os nossos resultados, como ficou a classificação. E lembrando que os campeões, né, eles têm vaga garantida para o JUBs Nacional, que vai acontecer em Goiânia a partir do dia 23 de agosto. Né? Então no Karatê nós tivemos a Júlia Alecrim, né, primeiro lugar. No Taekwondo, João Vitor Ferro, primeiro lugar. No Judô, Pedro Felipe, primeiro lugar. Jiu-Jitsu, o Alan Antônio, também primeiro lugar. No tênis de mesa, nós tivemos a Ana Luísa, primeiro lugar, e a Maria Tereza, terceiro lugar. Então, todos esses atletas das modalidades individuais garantiram vaga para a etapa nacional, né, que vai acontecer em Goiânia. E nas modalidades coletivas, nós conquistamos aí o segundo lugar no voleibol masculino e o terceiro lugar no futsal masculino, né, fortalecendo ainda mais a representatividade da universidade no cenário esportivo estadual. Né, os resultados consolidam a Unitins como referência do esporte universitário no Tocantins, reforçando a importância do esporte na formação acadêmica, cidadã e na qualidade de vida né, dos nossos alunos, dos nossos acadêmicos, dos nossos atletas.
2: Maravilha, obrigado então ao Leonardo Pereira, né, trazendo aí as informações sobre a seletiva do Jubes, né, que aconteceu e que classificou aí o pessoal da Unitins para participar desse grande evento que são os Jogos Universitários Brasileiros, né? Sem dúvida, né, Edmar Rodrigues, um grande evento que reúne alunos, atletas de todo o país e o pessoal da Unitins estará mais uma vez nesse evento.
0: Muito bom, né? A questão dessa garotada, né, se destacando e o esporte ele tem uma vantagem, uma não precisa estar em grande centro, grande cidade, né? Não precisa de muito dinheiro, né? É um esporte que você pode conseguir morando em qualquer lugar ou vivenciando grandes centros e começando pelos jogos estudantis. Isso aí, a gente vê grandes destaques que começaram por aí.
2: Na América, os grandes atletas surgem das universidades, né? Dos jogos universitários, né?
0: Principalmente Estados Unidos, né? Estados Unidos, Canadá, as universidades são destaques. Aqui na América do Sul, mas começaram algumas faculdades, algumas universidades com time de futebol, né? Tem algumas aí que conseguiram até ir longe, né? Como a Universidade Católica do Chile, né? Tem a do Peru, né? Que tem times de futebol que disputa o futebol de alto rendimento.
2: 1:21 agora, 1:21. Nós teremos no próximo fim de semana mais uma rodada do Campeonato Estadual Sub-20 e a classificação da competição até agora, Edmar, tem no grupo A o batalhão com 9 pontos, com 100% de aproveitamento. O batalhão sempre faz bons trabalhos aí nas categorias de base, né? No Sub-20 não é diferente, não é? O Araguaia tem 6 pontos, é o segundo. O Interporto e o União tem 1 ponto ganho cada um, o União de Palmas, não é? No grupo B, o União Atlético Clube de Araguaína tem 9 pontos, também tem 100% de aproveitamento. O Araguacema tem 4, o Bela Vista também 4 pontos ganhos e o Central de Paraíso que ainda não pontuou. Lembrando que na próxima rodada, próximo fim de semana, União de Palmas e Araguaia, eles voltam a jogar, aí só vira a tabela, né? A tabela chamada tabela espelhada, né? Então, União de Palmas e Araguaia, o batalhão recebe o Interporto, lá em Porto Nacional o batalhão venceu. O Bela Vista joga com o Central Paraíso e o Araguacema vai receber o time do União, Atlético Clube lá de Araguaína. Lembrando que o Araguacema está jogando em Lajeado, né? Lajeado. Já migrou para Lajeado. Nessa categoria sub-20 está disputando lá.
0: É a tendência do fim. Quando o time começa a andar muito, assim, vira andarilho, de repente acaba.
2: O Nova Conquista que o diga, né? O Nova Conquista que...
0: Teve Miranorte.
2: Jogou em Miranorte, jogou em Paraíso, né? Jogou em Santa Fé.
0: Hoje está, né, à venda.
2: Hoje. Tem uma conversa que vai voltar aí, vai para disputar a segunda divisão, viu, Edmar? Será que volta mesmo?
0: Eu acho que não, só se for em outra cidade.
2: Aliás, tem promessa aí de vários clubes, né? Que estão dizendo que vão voltar a disputar a segunda divisão. Um deles é a equipe do Nova Conquista, não é? A gente lembra que outras equipes também estão licenciadas ou estão não participaram, né, do último campeonato da segunda divisão. O Arsenal de Tocantinópolis, por exemplo, é um deles também.
0: Pretende voltar, né?
2: E também tem essa promessa, né? Nós falamos semana passada com o Neto, né? O Neto Costa, e ele disse que o pessoal está se organizando lá para voltar também para disputar a segunda divisão.
0: A grande baixa desse futebol feminino é o Palmas, né, Gilmar? O Palmas que desistiu da competição, né, perdeu por W.O. para a equipe do Paraíso e agora os demais resultados, todos 3-0 W.O., né, os adversários do Palmas feminino. É lamentável, né, porque como já o time principal já estava punido pelo Tribunal de Justiça do Tocantins, agora pela uma lei administrativa, né, que será homologado pelo tribunal, o Palmas também feminino está abolido aí do futebol por 2 anos.
2: Vamos falar disso também daqui a pouquinho mais, né? Sobre esse assunto, né, Edmar? Sobre essa punição da equipe do Palmas. Inclusive, temos aqui uma cópia da RDI, né? A resolução de diretoria. Vamos trazer a classificação também do campeonato feminino, né? Os jogos que aconteceram, os principais números, um resumo, né? Que a gente tem aqui do campeonato feminino, que no próximo fim de semana terá a última rodada da fase de classificação. E a competição que já tem aí definidos, por exemplo, no grupo A, os 3 classificados, no grupo B, é praticamente, aliás, grupo B também já tem, né? Porque o Bela Vista já encerrou a participação dele no campeonato feminino. A gente traz tudo isso daqui a pouquinho. No próximo bloco a gente vai destacar também o futebol feminino e, claro, vamos falar de Libertadores da América, tem Copa Sul-Americana, tem muita coisa rolando. E a CBF, Edmar, definiu no início da semana, né, a rodada final do Campeonato Brasileiro da Série D, os jogos dos tocantinenses Araguaína e Tocantinópolis. O time do Araguaína joga no dia 14, a última partida, um dia depois da abertura da Copa do Mundo para o Brasil, né? A abertura será dia 11, mas para o Brasil dia 13, né? O primeiro jogo contra Marrocos. E o Araguaína joga dia 14 no estádio Mirandão, 4 horas da tarde, um domingo. Aliás, 6 horas da tarde é o jogo. E o Tocantinópolis joga uma semana antes, na semana que vem. O Tocantinópolis vai receber o Oratório jogando no estádio João Ribeiro em Tocantinópolis, 4 horas da tarde, no dia 6, é um sábado. Só lembrando que o Tocantinópolis ainda tem chances, né, matemáticas de classificação, mas precisa pontuar nos dois jogos, né, Edmar? Contra o Águia fora de casa e ganhar do Oratório na última rodada.
0: Eu acho que essa derrota que o Tocantinópolis sofreu contra o Independência não estava nos cálculos, nos planos, né? Foi contra a Independência mesmo?
2: Contra o Trem.
0: Contra o Trem, Independência foi Araguaína. Não estava nos planos, né? Porque sofreu muitos gols, né? Se fosse um placar menor, talvez não desistiria tanto, porque as equipes estavam ali mais ou menos emparelhadas, né? A diferença era saldo de gols, e agora com essa derrota que sofreu no final de semana, né? Vai ter que somar pontos, e nessas duas partidas tem que pelo menos ganhar uma e tentar a sorte do empate contra a outra, na outra partida. Mas o Tocantinópolis, Gilmar, vem oscilando muito, né? Não conseguiu fazer 3 resultados satisfatórios, mas depois vai e sofre uma goleada. Isso oscila muito, né?
2: Até que vinha de uma sequência legal, né, Gilmar? Com 2 vitórias, inclusive aquela
0: empate
2: lá no Pará, né? Que foi uma vitória suada, né? Porque perdeu o jogo.
0: Empatou em casa, né? Com o mesmo adversário.
2: Isso. E depois ganhou do Imperatriz também, né? Enfim, o Tocantinópolis vinha de uma sequência legal, aí foi derrotado no último fim de semana. Parece que o problema do Tocantinópolis é jogar no Amapá, né? Porque foi lá, tomou de 3-0 do Oratório, agora foi, tomou de 4-1 da equipe do Trem. Aliás, não ganhou nenhum ponto do Trem, né? Perdeu em Tocantinópolis por 1-0 e perdeu lá por 4-1, e isso faz diferença, né?
0: A Série D você não pode perder pontos em casa, principalmente contra adversário concorrente direto, né? E nesse caso aí, né? Perdeu em casa, perdeu fora, agora tem que fazer um placar fora de casa, né? Se quiser classificar, vai ter que jogar fora de casa e ganhar 3 pontos.
2: Buscar ao menos um pontinho lá em Marabá, né? No próximo fim de semana, que não é fácil, né?
0: E o pior é que é contra o Águia, né?
2: É.
0: Que tá embalado.
2: O Águia tá classificado já,
0: sim,
2: né?
0: Sim.
2: O Águia já está entre os 64 que vão à próxima fase do campeonato, e a equipe do Águia então vai jogar em casa, mas quer um primeiro lugar também na primeira fase, né? Que é importante também, né?
0: Para fugir dos melhores colocados do grupo no qual vão fazer o cruzamento, né?
2: Na pior das hipóteses, conseguir um segundo lugar, porque quem termina em primeiro e em segundo jogam em casa a partida de volta, né? Do mata-mata.
0: Sim, enquanto o terceiro e o quarto, né?
2: Isso. Então é importante pro Águia também pontuar para se manter aí, para não correr risco nenhum, né? De perder esse segundo lugar na chave 5, né? Do Campeonato Brasileiro da Série D. Mas o que que a gente pode tirar de proveito, Edmar, nessa participação até agora? O Araguaína também deu uma desandada, parece, né? Perdeu um, empatou outra.
0: O Araguaína vinha bem, né? Eu acho que o Maitá deu um gás novo para a Araguaína, né? A Araguaína que a gente já acreditava que venceria os dois jogos contra o Maitá, né? Pela campanha que a gente viu. Não
2: esperava tanto também.
0: Mas não com tantos gols, né? Mas a gente já sabia que a equipe do Maitá vinha com garotos, a equipe sub-20, né? E dificilmente resiste uma competição forte como essa. Apesar de ser Série D, mas são jogadores tarimbados, acostumados com grandes competições. Então a gente sabia que o Araguaína passaria pelo Maitá, né? Foram 2 vitórias, né? E aí agora um empate e uma derrota, mas a vantagem é que o Araguaína fez o seu dever de casa, né? Está classificado. Agora, né? O que vem é lucro.
2: É, tentar manter aí um, no mínimo um segundo lugar, né? Como nós falamos, para decidir em casa na fase de mata-mata, né?
0: É, o pior é que tem que fazer ponto também ainda, né? Precisa somar para poder chegar.
2: Tem o Guaporé fora de casa, sim, na próxima rodada, e depois encerra em casa contra a equipe do Galvez.
0: É, para mim, a grande surpresa desse grupo é o Guaporé.
2: E a recuperação do Independência nessa reta final, sim, de primeira fase, né?
0: Primeira fase parecia que não ia dar em nada.
2: É, e aí de repente começou a ganhar, e já figura entre os quatro, né? Hoje é o quarto colocado daqueles quatro que vão à fase de mata-mata do Campeonato Brasileiro da Série D. Vamos chegando a 1:30. Daqui a pouquinho a gente volta, vamos falar mais de Campeonato Brasileiro da Série D. Vamos falar da punição do Palmas, né, Edmar Rodrigues? O Palmas que não compareceu na partida do último fim de semana, de sábado, com o time do Paraíso pelo Campeonato Feminino. E lembrando que essa punição não vale para o profissional, essa que saiu agora, né?
0: Sim.
2: Tem uma outra questão lá e a gente vai falar disso tudo daqui a pouquinho, depois do nosso intervalo, 1:30 agora.
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5: A primeira consequência de não pagar o IPVA na data certa é uma pequena multa adicionada a cada dia de atraso até o limite de 20% e juros mensais, equivalentes à taxa Selic ou 1%, o que for maior. Como a cobrança do IPVA é de responsabilidade estadual, as regras podem mudar entre os estados. Além do prejuízo, a situação pode ficar mais complexa quando o motorista não faz o pagamento do IPVA atrasado e chega a data determinada para as autoridades cobrarem o licenciamento atualizado. Enquanto você não realiza o pagamento do IPVA, você não pode fazer o licenciamento. Sem o documento atualizado, o automóvel pode ser apreendido pelas autoridades competentes. Além disso, o dono pode ter o nome escrito na dívida ativa do estado, fato que impede a prestação de concursos públicos e dificulta financiamentos. O veículo pode ser apreendido ou guinchado, não por falta de pagamento do IPVA, mas pela ausência do licenciamento atualizado. Se o veículo for apreendido, você deverá regularizar a situação, pagar não só o valor do imposto, mas as multas e as taxas para retirar o automóvel do pátio do Detran. A apreensão pelo não pagamento do IPVA é uma prática ilegal, configura cobrança coercitiva de tributo. No entanto, o Código de Trânsito prevê a remoção do veículo caso ele circule sem o documento em dia. Para pagar o IPVA atrasado, você deve acessar o site da Secretaria de Fazenda ou Detran do seu estado, emitir uma nova guia calculada com as multas cabíveis e expedida com uma data de pagamento atualizada.
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11: Às 2 da tarde.

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2: 1:36 agora, estamos de volta com o Esporte Mais aqui pela Unitins FM. Estamos juntos também no YouTube, no Esporte Mais TV. E você continue participando com a gente no nosso chat e também no nosso WhatsApp. Daqui a pouquinho o Simar vai dar uma passadinha ali nos recados, né, da galera. Antes, vamos falar aqui, o Simar, da Taça Brasil de Futsal Sub-17, porque a equipe tocantinense, né, está disputando a competição lá em Serra, no Espírito Santo. A equipe do Ribeira Futebol Clube, que ontem fez a segunda partida, a equipe representante de Darcinópolis, conquistou a primeira vitória na competição, 1-0, magrinho, né? O triunfo tocantinense foi sobre a equipe do União Futebol Clube do Espírito Santo. Pela terceira e última rodada da primeira fase, o Ribeira entra em quadra neste momento, né? Jogando diante da equipe do AEBJ, ou ABJ, Boca Futsal do estado do Maranhão. É o Boca lá do Maranhão, Boca genérico, né, Edmar Rodrigues? A Taça Brasil de Futsal Sub-17 masculina, divisão especial da CBFS, está acontecendo na Arena Jacaraípe, lá em Serra, no Espírito Santo. Então, perdeu a primeira rodada, ganhou na segunda, tem 3 pontos e mantém, né, as chances de classificação.
3: E ganhar o dos donos da casa, né?
2: Isso. Boa sorte lá pro Júnior Rodrigues, né? Pros meninos lá de Darcinópolis, nessa competição com a equipe do Ribeira Futebol Clube na Taça Brasil de Futsal Sub-17. Tomara que traga um bom resultado.
3: Só lembrando que Ribeira foi o primeiro nome de Darcinópolis.
2: Isso.
3: A cidade de Darcinópolis.
2: O córrego lá, né? Na entrada da cidade, né?
3: Sim.
2: 1:37 A gente continua falando de futsal porque saiu uma decisão, Edmar Rodrigues, do STJD, de futebol de salão, a decisão com relação àquele recurso, né, da equipe do Polivalente, ainda do ano passado. Só para relembrar, o Polivalente que se classificou para a final dentro de quadra, mas aí foi punido, teria escalado, né, um jogador de forma irregular, foi punido pela comissão disciplinar aqui da Federação Tocantinense de Futsal, e aí perdeu os pontos, e o Vila Nova de Gurupi foi para a final com Araguaçu, com o time do União lá de Araguaçu. O Vila Nova conquistou o título, né, o ano passado. Foi no fim do ano a competição. E aí o time do Polivalente, então, acionou a Justiça Desportiva e saiu o resultado. Ficou determinado que a Associação Esportiva Polivalente deve ser imediatamente reintegrada ao campeonato com a realização de novas partidas, caso a final já tenha ocorrido, que é o caso, a competição já aconteceu, né? A final, caso não seja realizada novas partidas com a inclusão do clube, terão que fazer uma outra final, segundo o que determina o STJD. Hoje eu conversei com o Alessandro Porto, né? Que é o presidente da Federação Tocantinense de Futsal. Conversei com ele através de mensagens, ele disse que a federação vai recorrer, né? Que por enquanto a federação não vai se pronunciar com relação a essa determinação do STJD, mas que a federação vai recorrer dessa decisão.
3: Eu tava acompanhando também uma nota do presidente da CBF. Uma das coisas que é prioridade nessa gestão dele é a celeridade do STJD, porque hoje é muito lento. Hoje, quando vem sair resultado, sai resultado com 10 anos. 5 anos, 1 ano, por exemplo, uma competição dessa. Esse caso era para ter sido julgado rápido. Ele deveria ter emitido algum comunicado, alguma normativa e paralisar o campeonato naquele momento. Não deixar o campeonato acontecer. Aí quem vai pagar as despesas dos clubes que participaram, né, da organização? Eu acho que deveria, não tem problema, então resolver. Só vai dar continuidade assim que for a última instância do processo. Mas aí fica aí nessa morosidade, e isso não é a primeira vez, né? A gente sabe que acontece quase que todos os dias essa morosidade do STJD.
2: 1:40 agora, antes dos recados ali da gente acionar o Osimar, mandar um abraço pro Alessandro Porto, que tá acompanhando, aliás, mandou um recado aí, né, Osimar? Tá ligado lá em Pedro Afonso.
3: E ele agora vai ter mais dificuldade, né? Porque vai ter que atravessar de balsa, né? Agora não passa de ponte.
2: Ou passar pro Tocantins.
3: Pro Tocantins.
2: Por dentro.
3: Por dentro.
4: Ele mandou aqui, ó, boa tarde, meus amigos. Alessandro Porto.
2: Grande Alessandro Porto, um abraço para ele. O Osimar traz mais recados daqui a pouco, mas é o pessoal que tá na bronca com a diretoria do Palmas, né? Porque é o seguinte.
4: Não estão muito satisfeitos, não.
2: Não, de jeito nenhum. É porque é o seguinte, de acordo com a resolução de diretoria, a RDI número 001/2026, assinada pelo diretor de competições Gasparino Bezerra Maciel. O Palmas, né, ficará impedido de participar de torneios organizados pela federação por 2 anos consecutivos, conforme previsto no regulamento da entidade. Além disso, todos os jogos da primeira fase do Palmas Limitada no Campeonato Tocantinense Feminino serão registrados aí 3-0 para a equipe adversária. Como o Palmas perdeu todos os jogos, né? Não tem problema nenhum, né, Edmar?
3: Vai ser vantagem, né? Porque levou goleadas.
2: É. Principais pontos da decisão: suspensão de 2 anos de eventos da federação, vitórias automáticas por 3-0 para os times rivais e manutenção da tabela do estadual feminino. Lembrando que a punição ao Palmas, é o Clube Palmas, né? É válida exclusivamente para o futebol feminino, Edmar Rodrigues.
3: É, eu vi muitos sites aí, alguns companheiros já falando que atingiria a equipe profissional, mas não. Até porque o Palmas já está punido, né? O Palmas, o próprio Tribunal de Justiça do Tocantins Desportivo, julgou já que o Palmas tem alguns artigos lá que infringido na regra, na lei de competições, e por isso o Palmas está afastado, até que seja quitados, porque fala de questão de débitos, né? Sim. Então,
2: taxa de arbitragem.
3: Mas é automático, né? Assim que quita o pagamento, retorna as atividades.
2: Limpa o nome.
3: Limpa. Né? Mas agora, essa jurisprudência que foi criada aí pela federação, abre aí essa brecha para que a equipe do Palmas seja punida apenas o feminino.
2: Lembrando que o Palmas no último sábado não compareceu para o jogo com o Paraíso. Nós conversamos inclusive na segunda-feira com o Renato Brunes, né? Que é o técnico. Ele explicou que o Palmas tinha 7 atletas, inclusive não tinha nenhuma goleira à disposição, e que as meninas não foram pro jogo porque algumas delas trabalham, né, no sábado, outras estavam lesionadas, e aí não teve número suficiente para colocar em campo, né, na partida do último sábado diante da equipe do Paraíso. Paraíso que é sem dúvida um dos grandes times aí do futebol feminino, né, do Tocantins.
3: Será o campeão, com certeza.
2: Tem
3: tudo.
2: Se não cruzarem.
3: Só uma zebra.
2: Se não cruzarem antes, tem tudo para ser Polivalente Paraíso, né? Agora, se houver um cruzamento aí nas fases de mata-mata, aí um tira o outro, né?
3: O grande problema é que o torcedor do Palmas fica nessa dúvida aí, sem saber das coisas, porque o Palmas não fala. Ninguém do Palmas fala. Inclusive, nem para a federação. A federação, não, até agora, até hoje, pela manhã, não tinha recebido nenhum documento justificativa do Palmas para que não comparecesse no jogo. Inclusive, o Paraíso veio lá de Paraíso jogar aqui. Chegou até o estádio. E não teve o jogo. Portanto, para que não acontecesse com as demais equipes, a própria federação teve que tomar medida administrativa.
2: Lembrando que o Palmas ainda tinha um jogo, né, na tabela, seria com o Capital.
3: Com o Capital.
2: Na última rodada do campeonato, da fase de classificação marcada, né? Essa partida marcada para o próximo sábado.
3: Como quem diz, fica aí a revelia. Quem quiser fazer alguma coisa que faça, nós não estamos aí.
2: Exatamente. 1h43, o pessoal tá na bronca aí, né, Osimar?
4: O pessoal não está muito satisfeito, não. O Pedro Augusto, essa diretoria do Palmas está de brincadeira, porque não deixaram terminar logo o campeonato, mesmo já eliminado. Agora o time vai ficar 2 anos suspenso. E ele completa aqui: acabaram com Palmas. Palmas agora não vai disputar a Série B.
2: Não, mas a punição, só para reforçar, Osimar, como nós falamos há pouco, a punição vale só para o feminino, né?
4: Profissional. Tá generalizando.
2: O time profissional não tá punido. Ou está punido, mas só que tá a dívida, né, Edmar?
3: Sim, só que tá. A dívida é automático. Pagou. É igual a conta no banco. Vai lá, seu nome tá no Serasa, você pagou, já limpa logo. 24 horas tá limpo.
4: E o Gustavo Milhomem tá aqui, ó. Diretoria do Palmas Futebol Regatas está manchando nossa história. Vergonha. Vendam logo o time.
3: Eita. Faz que nem o Botafogo. Põe o time à venda no jornal.
4: Eu, Paulo Leandro, boa tarde, graça e paz. Tamo junto. Palmas masculino, então pode jogar.
3: Pode.
4: E o Gustavo Milhomem, diretoria silenciosa. Ninguém fala nada. Faz que nem o Botafogo. E põe o time à venda no jornal.
2: Mandar um abraço também pro Jonathan, né? Também tá com a gente. Também tá acompanhando o programa Esporte Mais. Agora 1h45. Então é essa, né, Edmar, a situação do Palmas Futebol e Regatas, o Palmas Limitada, né? Time feminino punido, não poderá participar das competições nos próximos 2 anos. Agora, a preocupação do torcedor aí era exatamente essa, né? Se o time profissional também seria punido.
3: Agora eu te faço uma pergunta. Se o time para disputar a competição é obrigado a ter o time feminino. Como que o Palma Punido vai disputar uma competição com o profissional?
2: Pois é, foi essa pergunta que eu fiz hoje para o Gasparino Bezerra. Falei com ele hoje pela manhã através de mensagens. Ele falou que não vai ter problema, pode disputar. O que está punido é o feminino. Então o feminino não vai disputar. Mesmo que o Palmas esteja, né, na primeira divisão do ano.
3: Mas não é obrigado a ter o time feminino jogando?
2: Na teoria sim, né? Mas, enfim. É mais
4: teoricamente.
2: É, mais um problema para a federação resolver, né, Edmar?
4: E o Jonathan José mandou um áudio aqui. Vamos ouvir?
5: Meu locutor, Orsimar Almeida, que é o Jonathan da Barra, que é o Jonathan de Pedra 3 de Maranhão, Orsimar, manda os outros pro compadre Lulinha aí do Esporte Mais, Bernardo Santarém, ou Vasquinho, meu locutor, Orsimar Almeida.
2: Meu Jonathan. Grande Jonathan, abraço pra ele.
3: Ele lembrou até do Santarém.
2: Do Santarém, do Lulinha, né? Lulinha volta Lulinha. Semana que vem, viu, Jonathan? Já acabou a moleza pra ele.
4: O Doriel, boa tarde, amigos do Esporte Mais. Gilmar, dá pra acreditar no Tocantinópolis ainda. Oh. Valeu, galera. Classifica.
2: Grande Doriel. Também tô acreditando que classifica, viu, Edmar?
3: Edmar parece também pessimista. O jogo em casa é contra quem?
2: O jogo em casa, na última rodada, é com o Oratório.
3: Não, dá pra classificar.
2: É ganhar do Oratório e buscar ao menos um empatezinho.
3: Empate contra o Águia.
2: É, hoje tem 9 pontos, né? Se ele empatar, vai a 10. Aí ganha do Oratório, vai a 13. Lembra aquela conta que eu fiz aqui de 14 pontos?
3: Sim.
2: Vai ter time aí classificando com 12, com 13. Esse
3: grupo... Já teve ano que classificou com 11, né, Gilmar?
2: Era um outro formato, né?
3: Quando era 8 equipes.
2: Quando eram 8 equipes na chave. Agora são 6, né, Edmar?
3: Sim.
2: Bom, voltando aqui ao campeonato feminino, 1:47 agora. Voltando ao campeonato feminino, é o seguinte: até agora foram 16 jogos, com 87 gols marcados. A média caiu, a média que era 6 até a rodada passada, da semana anterior. Nessa rodada a média caiu para 5.4, né? Tivemos poucos gols nessa rodada, inclusive o W.O. É. E aqui a gente conta os 3-0, W.O. como gols, né, Edmar Rodrigues?
3: Aí poderia contar no mínimo 5 ou 6 aí.
4: Só não tem quem marcou, né?
2: Não tem artilheiras, né? Melhores ataques, o Paraíso 33 gols, Polivalente 15 e o Gurupi marcou 13 vezes. Piores ataques, o Palmas não marcou nenhum, sai do campeonato sem marcar gols. O Capital também não marcou nenhum, mas o Capital vai terminar aí com 3 gols marcados, né? Do W.O., que seria o jogo com o Palmas. E o Guarani, que marcou 2 gols apenas. Melhores defesas, Paraíso não tomou nenhum gol e o Polivalente foi vazado apenas uma vez. Piores defesas, Capital 31 gols e o Palmas 15 gols sofridos. Equipes com 100% na competição, Polivalente e Paraíso na chave A e o Araguaína na chave B. Lembrando que o campeonato ainda não teve empates, viu, Edmar Rodrigues? Nos 16 jogos, os mandantes ganharam 8 vezes e os visitantes venceram 8 vezes também. Então, 8 para um lado, 8 para os visitantes e 8 para os mandantes.
3: Equilibrado, né?
2: Tá bem equilibrado nesse quesito aí, não é? Os mandantes fizeram 50 gols e os visitantes balançaram as redes outras 37 vezes. Em 7 jogos, os mandantes não fizeram gols. Em apenas 5 partidas, as equipes visitantes não conseguiram balançar as redes. A gente lembra que a classificação no grupo A, Paraíso 9 pontos, Polivalente 9, classificados, grupo 6 também classificado. Palmas, que não pontuou, e o Capital também, estão eliminados. Na chave B, o Araguaína tem 9, classificado, o União tem 6 pontos, o Tocantinópolis também, os 2 classificados também, e a equipe do Bela Vista com 3 pontos, terminou a participação, não classifica mais. O Guarani, que não pontuou, mas pode conquistar pontos aí na última rodada. No grupo A, então, classificados Paraíso, Polivalente e Gurupi, e na chave B, Araguaína, União e Tocantinópolis. Aqui pode mudar ainda, Edmar, na última rodada, porque as equipes podem pontuar e mudar aqui essa ordem da classificação, né? Mas se fosse hoje, o Paraíso pegaria o Tocantinópolis, o Polivalente jogaria com a equipe do União e o Araguaína teria o Gurupi como adversário.
3: Agora é hora de separar os nomes dos meninos, né? Outra competição.
2: A maquia das meninas,
3: sim,
2: né?
3: Sim, mas é só o ditado popular. Mas aí, eu acho que serão bons jogos, né, Gilmar? Até porque vai ter clássicos, né? Jogos de grandes equipes, né? Eu acredito que esse primeiro campeonato vai ser um laboratório para algumas equipes, né? Até porque vai aparecer aí outras categorias de futebol feminino, sub-17, né, que hoje nós não temos. Hoje o nosso futebol feminino já tem que pegar as garotas já formadas já no time principal, porque não temos esse trabalho de base. E isso é muito difícil. Eu acho que essas equipes que estão permanecendo, que continuam fazendo aí um bom futebol, são umas guerreiras, porque não é fácil. Fazer futebol de base masculino já é difícil aqui no Tocantins, porque a gente não tem competições anuais, a gente não tem fortes eventos. Então, assim, eu acho que manter um time feminino no nosso futebol não é coisa para amador, não. É coisa para quem tem mesmo muita vontade e muita dedicação para que uma equipe siga participando de uma competição como essa, principalmente num estado tão grande como é o nosso.
2: Não é fácil, não, né? Você vê que, como eu falei aqui da classificação, pode dar aí um paraíso em Tocantinópolis. Olha a distância de paraíso para, né, Tocantinópolis, né? Questão do deslocamento.
3: 600 quilômetros.
2: Essa coisa toda, né? A última rodada do Campeonato Feminino, da fase de classificação, terá no próximo sábado jogos começando às 16h. Paraíso e Polivalente, sem dúvida, deve ser o grande jogo da rodada e dessa primeira fase, né? No estádio Antônio Damião, lá em Paraíso. O União Atlético, lá de Araguaína, joga com o Tocantinópolis, no estádio Mirandão. E no estádio Heraldão, lá em Cachoeirinha, teremos Bela Vista e Araguaína, os jogos aí da última rodada da fase de classificação. E aí, no dia 6, já teremos, então, as partidas da segunda fase. Lembrando que na segunda fase é apenas um jogo, viu, Edmar? Não é mata-mata, não. É só mata.
3: É só mata.
2: Só mata. Só vai.
3: Quem joga em casa, quem fizer a melhor campanha.
2: Exatamente. Essa é a tabela do campeonato, né? Faltando 8 minutos para as 14h, tem mais recados aí, Osmar? Galera tá continuando a bronca, não?
4: O Pedro Augusto dizendo aqui, ó, o Jairo com aquela panelinha é difícil de classificar, viu?
2: Ele tá se referindo ao Tocantinópolis, né?
4: Tocantinópolis.
2: São opiniões, né, Edmar? O Jairo é sem dúvida o grande treinador da história, né, do Tocantinópolis, e um dos maiores da história do futebol tocantinense. 4 títulos, né, com o Tocantinópolis, não é pouca coisa, né? Ele tá bem próximo aí do Roberto Oliveira, que tem 6 títulos, e do Carlos Magno, né, que também tem 6. O Jairo já chegou a 4. Se contar a segunda divisão, ele tem 5, né? 5.
3: Só tirar a dúvida ali do Paulo Leandro, ele fala assim, se não me engano, é obrigado a ter feminino nos clubes só da Série A. Brasileirão não, mas aqui no Tocantins é uma lei exclusiva do futebol tocantinense. Para disputar o campeonato estadual profissional, tem que ter time feminino.
2: Maravilha. Faltando 7 minutos, então, para as 14h, a gente vai falar um pouco mais aqui de Série D, né, do Campeonato Brasileiro, porque o Araguaína entra em campo no próximo fim de semana. Edmar Rodrigues vai pegar a equipe do Guaporé. O jogo é no próximo sábado, às 8h30, lá no estádio municipal Cassolão, localizado na cidade de Rolim de Moura, lá no estado de Rondônia. E o Araguaína pode até se classificar matematicamente, porque hoje matematicamente ainda não está.
3: Ainda não está.
2: Dependeria de uma combinação absurda, né? De um desastre.
3: Tirar muitos gols, né?
2: A diferença de saldo do Araguaína hoje é enorme, né? E o Araguaína está numa situação bem confortável aí para garantir essa vaga. O Araguaína pode se classificar mesmo se perder o jogo, né, no fim de semana, né, Edmar?
3: Sim. Depende das combinações, mas eu acredito que o Araguaína está classificado, né? O saldo de gol é muito grande, confronto direto, né? A equipe fez um primeiro turno muito bom, né? E eu acredito sim na classificação do Araguaína.
2: Lembrando, né, que a classificação da chave, né, do Araguaína, que o Araguaína está no grupo A2, né, do Campeonato Brasileiro da Série D. Hoje a situação do grupo é o Guaporé com 18 pontos, o Guaporé tem 9 de saldo, o Araguaína tem 15, o Araguaína pode até ser o primeiro ainda, né? Esse jogo Guaporé e Araguaína pode decidir aí o primeiro lugar praticamente, né, Edmar, da chave, né?
3: Sim, e tem tudo para acontecer, né? O Araguaína no último jogo, apesar de ter perdido o jogo, né? Mas foi uma equipe que, não, no penúltimo jogo, né? Que no último jogo empatou, né? Mas é uma equipe que tem perdido muitos gols, né? Naquele jogo fora de casa, o Araguaína tinha tudo para ter, no mínimo, saído com empate, né? Mas perdeu o jogo. E nesse agora também, jogando dentro de casa, eu acho que o problema do Araguaína também é jogar dentro de casa, né? Porque não tem feito bons jogos dentro de casa, tirando aquela vitória contra o Maitá.
2: Pois é, o Guaporé tem 18 pontos, o Araguaína tem 15, o Porto Velho tem 12, o Independência tem 11. Hoje são as equipes que estariam, né, classificadas para a fase de mata-mata. O Galvez com 10, ainda tem chances, e a equipe do Humaitá, que ainda não pontuou no campeonato, foram 8 jogos com 8 derrotas. Sabe aqueles 13 gols que o Araguaína marcou contra o Humaitá?
3: Sim.
2: 6 em Araguaína e 7 lá no Acre?
3: No Acre.
2: Então, o Araguaína tem 14 de saldo. São aqueles 3 mais 1. Né? Veja como está fazendo a diferença. O Guaporé tem 9 de saldo. Então, se o Araguaína ganha do Guaporé na partida do próximo sábado, o Araguaína assume o primeiro lugar, porque vai a 18 pontos, vai a 5 vitórias, só que o saldo do Araguaína é bem melhor, do que o do time lá de Rondônia, não é? A situação do Tocantinópolis, né, no campeonato. O Tocantinópolis está no grupo 5, ao lado do Trem do Amapá, que já está classificado com 17 pontos. Do Águia de Marabá, que tem 15, também já classificado. E aí vem a Tunaluz com 10, o Imperatriz com 9 e o Tocantinópolis com 9. Hoje o Imperatriz está na zona de classificação, o Tocantinópolis não, pelos critérios de desempate. Tocantinópolis tem 4 gols negativos e a equipe do Imperatriz está com saldo zerado. O Oratório, com 4 pontos, já está eliminado da competição.
3: É, agora é fazer contas e fazer pontos também, né?
2: É, tem que fazer conta, fazer gols, fazer pontos, né? Nessas duas últimas rodadas aí. Ao menos empatar lá, como eu falei, em Marabá, depois ganhar no estádio Ribeirão da equipe do Oratório. Faltando 3 minutos agora para as 14h, vamos então de resultados. Tivemos ontem pela Série D, primeira fase, 8ª rodada, o Atlético do Ceará foi derrotado em casa pelo Tirol, também do Ceará, por 3-0, pela Copa Sul-Sudeste. Hoje, Avaí Volta Redonda, primeiro jogo foi 2-2, o jogo hoje é em Santa Catarina, às 19h. Mesmo horário para Chapecoense e Novo Horizontino, na ida, a Chape venceu por 2-0, jogando lá no interior de São Paulo. Chapecoense com um pé aí na próxima fase da competição, na final, né, da competição. Nessa Copa Sul-Sudeste, que foi esvaziada pelos times da Libertadores, os grandes times, né, Edmar?
3: Grandes times saíram, né? Não competiram. Eu acho que é até bom para essas equipes que têm menos competições para disputar, que visibilidade, né, Edmar?
2: Exatamente. Pela Copa Centro-Oeste, jogo de volta. Hoje, 20h, Rio Branco do Espírito Santo e Anápolis. Na ida, o Anápolis fez 3-0. Aqui também.
3: Mão na taça.
2: É, tá difícil pro time do Rio Branco tirar essa diferença, né? Mesmo o jogo sendo no Espírito Santo. Pela Copa do Nordeste, semifinal, jogos de volta, hoje Sport e Fortaleza, na ida Fortaleza venceu 2-1, hoje também tem ABC e Vitória, na ida o Vitória goleou 6-2, Vitória tá numa situação bem tranquila, o jogo hoje é em Natal, mas o Vitória com uma diferença boa aí para administrar. Libertadores da América, sexta e última rodada da fase de classificação, ontem Flamengo 3, Cusco do Peru 0. Flamengo confirmando o primeiro lugar na chave e pode ser o primeiro no geral, né, na primeira fase da Libertadores. Ontem também, Estudiantes 1, Independente de Medellín 0. Flamengo e Independiente classificaram, né, na chave. Nacional do Uruguai bateu o Coquimbo Unido por 1-0. O Universitário do Peru empatou, né, com o Tolima em 0-0. Tivemos ainda LDU do Equador 3, Always Red da Bolívia 2, Lanús 1, Mirassol 0. Nessa chave, a LDU ainda tomou o primeiro lugar do Mirassol. LDU o primeiro, Mirassol o segundo colocado, chave definida, né? O Lanús vai para aquele playoff lá, envolvendo os times da Sul-Americana, né? O segundo das chaves lá da Sul-Americana. Hoje tem Independente de Del Valle e Rosário Central, 19h, mesmo horário, Libertad e Universidade Central, 21h, Corinthians e Platense, Bolívar e Independente Rivadavia, jogam também 21h, Fluminense e Laguaíra, também 21h, Penharol e Santa Fé, no mesmo horário. Pela Sul-Americana, sexta e última rodada, ontem, Milionários 1, O'Higgins do Chile 2, São Paulo 2, Boston River 0, San Lorenzo 0, Deportivo Recoleta 1, Santos 3, Deportivo Cuenca 0, Grêmio 2, Montevideo City também 2, Palestino 1, Deportivo Riestra 1. Hoje, Racing e Independente Petroleiro, teremos ainda Vasco da Gama e Barracas Central, Olímpia e Audax Italiano, Atlético Mineiro e Puerto Cabello, Cienciano e Juventude, ainda teremos Caracas e Botafogo, River Plate e Blooming, Bragantino e Carabobo, são os jogos aí da Copa Libertadores da América e da Sul-Americana. Vambora, Edmar Rodrigues.
3: Vamos embora, um abraço, até amanhã.
2: Ô, Simar, vambora?
4: Bora.
2: Falou muito, viu,
4: até amanhã. Falei muito.
2: Falou muito hoje.
4: Falei muito.
2: Vamos falar um pouquinho mais.
4: Quem fala mais é o Orlando.
2: O Orlando fala mais. abraço, Simar e Edmar. Um abraço a todos, a gente volta amanhã com o Esporte Mais aqui na Unitins FM e também no YouTube a partir de 1h. Tchau, galera. Até amanhã.
3: Maria Vitória, você desliga?

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1: Muito bem, meninos e meninas, ótima tarde para você do outro lado na sintonia com a gente. Este é o nosso programa Trânsito Livre. Por aqui eu, Tina Santos, tô chegando junto com a Maria Vitória para te fazer companhia nessa tarde maravilhinda. Meinho da semana já, né, gente? É, quartou. E a gente tá por aqui com muita alegria te fazendo companhia nessa tarde maravilhosa. Sejam todos bem-vindos. Nosso WhatsApp liberado para você participar no 63 999156234. O telefone que você fala com a gente, manda seu alô, manda seu abraço, pede a sua música, né? A música que você quer ouvir com a gente, enfim. Programação totalmente liberada para você participar com a gente. Então, vem aqui, ó.
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1: A nossa Unitins FM. Você é muito bem-vindo. Demir Alves, um abraço para você. Manuel também, os dois são do Aterro Sanitário, estão sempre de radinho ligado com a gente, né? Ana Rosa também, um abraço para você, minha linda. Júnior, ótima tarde. Elisângela da Fazenda Frigovale. O que será que ela tá aprontando hoje, hein, gente? Pois é, 2:04, a nossa tarde está começando.

0: bem, ótima tarde para você na sintonia da nossa Unitins FM. Tá tudo bem por aí? É, estamos aqui, ó, com você, com a nossa programação no Trânsito Livre. Sejam todos bem-vindos, 2:26. Carlão tá na escuta,
1: tarde,
0: Carlão.
1: Amiga, aqui na Santos, aqui é o Carlão, bonitão da região.
0: E aí, Carlão?
1: Roda uma moto boa para nós aí, oferecer para todos que tá ligado na Unitins FM do programa Trânsito Livre, com minha amiga Tina Santos.
0: Tá bom.
1: Não é Tina Santos?
0: É ou não é, Carlão? Boa tarde, meu irmão. Tudo de bom pra você. Vamos seguindo então, trazendo agora, ó, essa música que é de 1997. Robin Williams, Angel.

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0: ótima tarde, 2h34, tudo bem por aí? O dia inteiro com você aqui, ó. Na sua Unitins FM, chegando agora.
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0: Momento informação, primeiro da tarde, Antônio Neves, tudo bem?
2: Tudo bem, boa tarde, Tini, boa tarde a você, ouvinte da Unitins FM, então vamos de informações. A Prefeitura de Palmas reforçou que a produção de ruídos excessivos, algazarras e sons evitáveis em áreas públicas ou privadas é proibida na capital, conforme o Código de Postura do município. A legislação prevê multas de 50 a 5 mil reais para quem descumprir as normas, incluindo restrições à circulação de som móvel aos domingos até às 12 horas. Casos de poluição sonora também podem ser enquadrados como crime ambiental, com multas que chegam a 50 milhões. Em situações envolvendo som automotivo, o motorista ainda pode receber multa de trânsito, pontos na CNH e ter o veículo retido. A população pode denunciar ocorrências à ouvidoria municipal, guarda metropolitana ou polícia militar. E mudando de assunto, Tina. Governo do Tocantins reforça vigilância contra influenza aviária em aves migratórias no cantão. E a Vilma Araújo chega agora com mais informações.
3: Estamos de volta com a informação. O governo do Tocantins iniciou nesta semana uma ação de monitoramento e prevenção da influenza aviária no Parque Estadual do Cantão. A iniciativa é coordenada pela DAPEC, com o apoio do Naturatins, da Secretaria da Saúde e do Ministério da Agricultura. O trabalho inclui identificação de pontos de pouso de aves migratórias, coleta de material biológico e orientações às comunidades ribeirinhas. Segundo a DAPEC, o objetivo é reforçar a vigilância sanitária e prevenir a entrada da doença nos plantéis comerciais do estado. A população deve notificar casos suspeitos de aves doentes pelo telefone 0800-000-4733 ou nos escritórios da agência. De Palmas, Vilma Araújo.
2: Ok, Vilma, muito obrigado, Tino, e daqui a pouco a gente volta com mais informações.
0: Tá certo, então. Obrigada, Antônio. Até daqui a pouquinho.
2: Até daqui a pouco.
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Antes. Manuel, no aterro sanitário, tudo bem, Manuel? Um abraço, ótima tarde para você. Quem também tá chegando aqui é ela, direto de Portugal. Ela tá dizendo, Tininha, boa tarde para você e para os nossos ouvintes. Goiano, Simone, Casal Raiz, todos do grupo Galerinha da Animação, Cantinho da Amizade, mensagem da Poliana. Bom demais, Jane, um abraço para você, minha linda. Ela que mandou um vídeo aqui pra gente, né? Tá lá na sintonia, acompanhando a nossa programação aqui da Unitins FM. Tudo de bom para você, seja bem-vinda sempre, viu? Vamos então de música boa, Natanzinho.

0: O programa Trânsito Livre, continuando por aqui, te fazendo companhia nessa tarde lindona, né? E trazendo a participação do melhor ouvinte na escuta.
1: Boa tarde, Tininha.
0: Oi.
1: Aqui, Ademir Alves, aqui do Ateu. Só passando pra uma boa quarta-feira. Fala,
0: obrigada.
1: Um sol pra cada um. 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
0: Um sol pra cada um.
1: E bota a música aí, qualquer um do Raul Seixas. Boa tarde, Tininha. Ademir Alves, aqui do Ateu.
0: Valeu, valeu, Ademir. Bom trabalho pra você. Raul Seixas.
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Muito bem, ótima tarde para você do outro lado na sintonia com a gente. Esse é o nosso programa Trânsito Livre. É muito, muito, muito bom estar na companhia de vocês, né? É, nossa amiga Jane mandou aqui, né, um vídeo. Coloquei lá no status, né, Jane? É, direto lá, Made in Portugal, ouvindo a nossa programação. Zé Caipira mandou aqui um áudio gigante, né, Zé? Um abraço para você, para todos os seus amigos que são os nossos ouvintes também. E obrigada aí pelo carinho da sintonia. Demir também mandou um áudio, né? Mandou um vídeo falando, tô aqui, trabalhando e ouvindo a melhor. Bom também, é isso aí, viu? A melhor programação do rádio tocantinense você encontra aqui na nossa Unitins FM. Você pode acompanhar a nossa programação também pelo canal 13.2 aí da sua TV. É, canal 13.2, gente, na TV aberta. Eminem, Rihanna, Love the Way You

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3: Em Augustinópolis, os alunos de Direito da Universidade Estadual do Tocantins realizaram um júri simulado inspirado em vivências que tiveram na comunidade quilombola Ilha de São Vicente, em Araguatins. O júri buscou aproximar teoria e prática jurídica com a simulação de um caso fictício relacionado a conflitos territoriais. A programação proporcionou aos alunos uma experiência voltada à aplicação dos conhecimentos adquiridos nas disciplinas de Direito Penal e Processual Penal, especialmente sobre como funciona o Tribunal do Júri. O caso debatido durante a sessão plenária foi construído a partir de diálogos e observações realizados durante visita à comunidade quilombola. A atividade representou uma etapa importante na formação dos alunos da Unitins, permitindo que eles vivenciassem na prática princípios fundamentais do Tribunal do Júri, como contraditório, ampla defesa e soberania dos vereditos.
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5: Ótima tarde para você na sintonia com a gente. Agora 3h04. Tá tudo bem por aí? Então continue com a gente. Chegando.
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5: É mais um Momento Informação, Antônio Neves, qual que é a informação da vez?
6: Olha, Tina, a informação desta vez é que o Sebrae oferece atendimento e capacitação ao meio em Porto Nacional. Microempreendedores individuais de Porto Nacional terão a oportunidade de regularizar pendências e buscar capacitação durante o feirão do MEI 2026. Promovido pelo Sebrae nos dias 29 e 30 de maio, na Praça do Centenário. A ação é gratuita e oferece orientações sobre declaração anual, gestão financeira e acesso a crédito. O evento também contará com feira de negócios e exposição de produtos de empreendedores locais. As inscrições para expositores seguem abertas pela loja virtual do Sebrae, com 10 estandes individuais para comercialização. O prazo para a entrega da declaração anual do MEI termina no próximo dia 31 de maio. E mudando de assunto, Shirley, governo do Tocantins instala Conselho das Regiões Metropolitanas de Palmas e Gurupi. A gente vai conferir mais informações com Elô Barci.
7: Olá, de volta com a informação. O governo do Tocantins, por meio da Secretaria de Estado de Desenvolvimento das Regiões Metropolitanas, realizou nesta terça-feira reuniões virtuais para a instalação dos Conselhos de Desenvolvimento das Regiões Metropolitanas de Palmas e Gurupi, que tem como finalidade discutir prioridades regionais, planejamento integrado, funções públicas de interesse comum e ações estratégicas. O primeiro encontro oficializou o Conselho de Desenvolvimento da Região Metropolitana de Palmas com registro da composição inicial do colegiado e posse aos membros titulares e suplentes designados pelo ato número 1750, publicado no Diário Oficial do Estado de 13 de abril deste ano. A reunião também debateu temas relacionados à organização do colegiado, como a eleição da vice-presidência, sendo eleito por unanimidade o secretário executivo de desenvolvimento das regiões metropolitanas, Kleiser Duarte. Os participantes ainda aprovaram a minuta do regimento interno e apresentaram o calendário anual de reuniões ordinárias da Secretaria de Estado da Comunicação, Elô Barsi.
5: Ok, Elô, obrigada, Antônio, por agora.
6: É, daqui a pouco a gente volta às
5: 3h30, né?
6: Às 3h30 a gente volta com mais informações.
5: Daqui a pouquinho, gente.
6: É daqui a pouco.
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5: Muito bem, terminando o Momento Informação desta meia hora, vamos agora retornando ao nosso Trânsito Livre.
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5: É, livre para boa música, para sua participação com a gente, tocando a música que você quer ouvir. Essa

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0: Opa, ótima tarde para você na sintonia com a gente. Este é o nosso programa Trânsito Livre, continuando por aqui te fazendo companhia nessa tarde maravilhosa, né? Falando com o melhor ouvinte do mundo sempre por aqui, às 3 horas 23 minutinhos. Ed Newton, ele mandou um vídeo aqui pra gente.
1: Tá, Sininha, na boa tarde.
0: Aí, né,
1: Sininha, roda pra mim aí, Legião Urbana, é. Eduardo e Mônica. Pra mim, o Palinho Cowboy, ouvi aqui, trabalhando, descascando mandioca.
0: Tá joia, rapaz, aí o serviço tá bonito, né? Tá bonito demais. Então, Edenildo, pra você e o seu companheiro de trabalho aí, né? Na descascação de mandioca, vamos assim, ó. Trazendo agora pra você, Legião Urbana. Eduardo e Mônica, música de 1986, uma linda saudade, né?

0: Muito bem, ótima tarde para você na sintonia da nossa Unitins, ouvindo com a gente Legião Urbana, Eduardo e Mônica. No pedido aí do nosso amigo Ed Newton Alves, né? E ele falou que lá onde ele está são três rádios, né?
1: Faz barulho,
0: três radinhos ligado com a gente,
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0: né?
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0: Vamos colocar aqui para a gente ouvir.
3: São três rádios ligados.
0: É, Denise.
3: Na Unitins. É um aqui no setor de serviço, onde você já viu esse vídeo aí. Um na sede e um no meu quarto.
0: Meu quarto. Que coisa
3: três
0: boa.
3: Três rádios ligados na Unitins FM.
0: Para todo lado, virou,
3: nós
0: tá ouvindo a gente. Escuta a
3: programação da rádio, tudo.
0: Toda.
3: Começa do programa do Léo Vieira.
0: É, alvorecer com o Léozinho, né? Cedinho, ele ali acorda cedo, menino. Léozinho, um abraço, meu irmão. É, e ó, é um sucesso absoluto, né? Um abraço, Edenilton, bom trabalho pra você aí. É, e obrigada pelo carinho da sintonia e da audiência, né? Vamos aqui trazendo a fala
4: Boa
0: do...
4: Boa tarde, minha amiga
0: Boa
4: Tina
0: tarde,
4: Santo.
0: Domingão.
4: Tá no trânsito livre hoje?
0: É, hoje eu tô por cá.
4: Beleza.
0: É, coisa
4: Vamos
0: boa.
4: Aqui ouvindo aqui pela...
0: Pelo aplicativo.
4: Aqui estou diretamente do N2. Manda uma moda boa aí pra nós. Oferecer pra minha amiga Jane Silva.
0: Ela já participou
4: minha amiga
0: aqui,
4: Sussu,
0: já.
4: Madalena lá em Almas, que deve estar ligado. Todos que estiver ligado aí no Trânsito Livre, viu?
0: Tá bom.
4: Ok.
0: Valeu, Domingão. Obrigada, meu irmão. Tudo de bom pra você. E vamos sim tocando o seu pedido musical aí, né? Você tá aqui. Tá bom. Coração de vidro. É o pedido musical do nosso amigo Domingão. Já tem momento e informação.

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1: Um levantamento realizado pela consultoria Recurrent revelou que a autonomia das baterias de carros elétricos se mantém significativamente mais estável ao longo do tempo do que sugere o senso comum. O estudo, fundamentado na análise de mais de 1,6 bilhão de quilômetros rodados em condições reais, indica que o desgaste dos componentes é menos acentuado do que o temido por potenciais compradores. De acordo com os dados, veículos elétricos preservam, em média, 97% da autonomia original após 3 anos de uso e cerca de 95% após 5 anos. Na prática, um automóvel capaz de rodar 482 quilômetros quando novo ainda manteria um alcance aproximado de 459 quilômetros após meia década de circulação. Os resultados tendem a reduzir a insegurança de consumidores, uma vez que a duração da bateria é um dos principais fatores de depreciação do veículo. A constatação de uma degradação lenta favorece a valorização do mercado de seminovos, diminuindo o risco financeiro na revenda.
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11: Ótima tarde para você na sintonia com a gente, 3h38 agora. Sempre com você aqui. Chegando o nosso momento informação. Chamando ele, Antônio Neves. Antônio.
12: Exatamente.
11: Qual é a informação da vez?
12: A gente vai falar do Hospital do Amor. Com o objetivo de arrecadar recursos para a construção do Hospital do Amor Tocantins, será realizado neste sábado, dia 30, em Palmas, o 6º Leilão Direito de Viver. O evento acontece a partir das 10 horas no Sindicato Rural de Palmas, com transmissão ao vivo pelo canal Agropec Leilões. Os ingressos custam R$100 e dão direito a almoço e churrasco à vontade. Toda a renda será destinada às obras da unidade, que já realiza exames gratuitos de prevenção ao câncer e atendimento a pacientes em tratamento oncológico. E mudando de assunto, Tina, governo do Tocantins participa de reunião dos governadores da Amazônia Legal e destaca fortalecimento das ações de combate ao fogo no estado. E quem tem mais informações é Elô Barci.
2: Olá, de volta com a informação. O governo do Tocantins participou nesta terça-feira da segunda reunião ordinária da Assembleia Geral dos Governadores da Amazônia Legal, realizada em formato virtual. O estado foi representado pelo secretário de Estado do Meio Ambiente e Recursos Hídricos, Marcelo Leles. A reunião teve como pauta principal a discussão de ações coordenadas relacionadas às queimadas, aos efeitos do fenômeno El Niño, ao desmatamento e às demais agendas ambientais e climáticas prioritárias da região amazônica. Durante o encontro, o presidente do Consórcio Interestadual da Amazônia Legal, Carlos Brandão, alertou os estados sobre a necessidade de reforçar as estruturas de prevenção e combate aos impactos das mudanças climáticas, especialmente diante dos riscos de aumento das queimadas e da seca severa previstos para este ano em decorrência do El Niño. Da Secretaria de Estado da Comunicação, Elô Barci.
11: Ok, Elô, Antônio.
12: Daqui a pouco a gente volta às 16h30 com mais informações.
11: É isso mesmo, pessoal. Daqui a pouquinho tem mais notícias já no programa Coração Sertanejo.
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11: É, esse é o nosso Trânsito Livre. Continuando. Alexia. É, de 1997. Ótima tarde.
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1: É isso mesmo, minha gente. Continuamos aqui a nossa programação com você, a sua participação fazendo diferença. Daqui a pouquinho tem programa Coração Sertanejo. E a gente fala agora com ele.
2: Bom dia, Tina. Opa! Tô por aqui, Tina. Tô
1: tá por
2: aqui, minha
1: garota.
2: Aí.
1: Tá na hora, hora, hora, Newton Rodrigues. E aí, Newton, um abraço pra você, pra todo o pessoal da Barra da Arueira, sempre, sempre na sintonia da nossa Unitins FM. Obrigada a cada um de vocês. Dona Ervolina Moura, tudo bem com a senhora, Dona Ervolina? A senhora ligou, a gente não atende aqui no WhatsApp ligação, mas tá aqui, ó. Um abraço muito especial pra senhora, tá bom? Obrigada pelo carinho da sintonia. Ouvinte de longa data, né?

0: Esta é a nossa programação aqui pela Unitins FM. Zé Caipira tá lá na escuta, ouvindo a nossa programação, acompanhando com a gente, né, Newton?
1: Que netinho, tu?
0: Opa!
1: Tá com a mão de palinha pra mim aqui.
0: Tá bom, bom, bom demais. Obrigada a cada um de vocês pelo carinho da sintonia da audiência. De radinho ligado, nosso amigo Doriel, um abraço. Jonathan também, né? É, Jonathan agora não tá mais na Barra, tá longe, né? Mas tá ouvindo a nossa programação sempre, porque não tem como falar, não tem como eu ouvir a rádio, né? A gente tá no 13.2 da nossa TV aberta, nós estamos aí pelo aplicativo que você pode ouvir no seu celular, você pode ouvir no seu carro, no seu radinho normal, na frequência 96.1, enfim. É a nossa rádio multiplataformas, convidando você para participar com a gente, tá bom? Daqui a pouquinho já vem o nosso amigo Pepe do Rádio comandando lindamente aqui mais uma edição do programa Coração Sertanejo. E o meu carinho para cada um de vocês que tira um tempinho para nos honrar com a sua companhia, com a sua audiência. Vamos de música boa!

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2: Muito bem, finalzinho do Trânsito Livre de hoje, viu? É, amanhã tem mais. A gente se encontra novamente às 14h nesta quinta-feira. Amanhã é dia de TBT, né, gente? Vem aí nosso amigo Pepe do Rádio, continuando a nossa programação. Eu vou para a redação, mas já já eu volto trazendo notícias no nosso Momento Informação. Valeu, gente. Beijo. Fiquem com Deus.

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1: Tá na hora então da gente comandar mais um Coração Sertanejo ao vivo. Muito, mas muito boa tarde para você. Muito obrigado pela sua companhia. Seja no trânsito, tá em casa ou tá no trabalho também, pode ouvir o radinho aí. Coisa boa, viu? Muito boa tarde, Pepe do Rádio por aqui para mais um Coração Sertanejo. Com muita moda bonita, com muita alegria, com o privilégio e também a participação especial dos nossos ouvintes, das amigas, dos amigos aí pela cidade, pelo sertão, por essa região toda. Chama na qualidade, vem comigo. Quer curtir muita moda bonita, então? Segue comigo aqui nas ondas da nossa Unitins FM. Alegria, diversão, muita informação e muita, mas muita moda bonita, viu? Ao vivo, hein? Boa tarde pra você.

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1: Sempre com as melhores, tocando só moda bonita aqui no Coração Sertanejo, ao vivo. Boa tarde pra você. 4:17 agora, hein? 4:17 na capital, na região. Privilégio ter você no sonzão legal aqui do Coração Sertanejo, hein? Trazer logo uma do Mirosmar aqui pra animar o pessoal, né? Botar do Mirosmar. Vamos trazer mais uma, hein? Opa!
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1: Chamou legal na qualidade, né, meu amigo Rosemils? Modão, né? Lá no comecinho dos 90, né? 91, se não me engano. Começou aí a história de É o Amor, Zezé de Camargo e Luciano. Mais uma especial para os nossos ouvintes aqui do Coração Sertanejo ao vivo. Bora, Neutão, tá ligado, tá antenado também, bora, bora. Bora,
2: Pepe do Rádio.
1: Bora, Pepe do Rádio.
2: Fala, é bem Pepe,
1: garoto, bora, cuidando. Derivaldo tá aqui, meu amigão, boa tarde.
3: Boa tarde, Pepe, boa tarde, que é Derivaldo de... Tô no Flor da Serra, ele foi nacional, mas tô no Flor da Serra.
1: Muito bem.
3: Quero que você roda pra nós com indigênio, rapaz, se a gente comprasse amor, eu juro que compraria.
1: Vixe Maria,
3: será que é oferecer pro Fã Clube da 96, pra o grupo da Sussu, pra meu amigo que sobe e desce, e pra você e o programa inteiro, pra todos nós. Beleza. E a Emivaldo Corrêa aqui de Flor da Serra também.
1: O Emivaldo.
3: E também pra Valeriano.
1: Certo.
3: E todos que tá na escuta do seu programa. Ótimo final de tarde pra nós todos, garoto.
1: Valeu!
3: Tamo junto. Valeu, roda essa música aí pra nós, garoto.
1: Se não tiver essa, eu mando outra do Gino e Gino. Daqui a pouquinho já vou organizando por aqui, meu amigão Derivaldo. Abraço, ele tá no Flor da Serra, né? Na região aí de Porto Nacional também. Ligado, hein? Abração, felicidades aí pra você. Obrigado, Derivaldo. Vilonei, meu amigo Vila. Aqui, tá ligado.
2: Boa tarde, meu garoto. Amigo Pepe do Rádio na Qualidade.
1: Pelo menos tá com
2: a tinga tocando de sintonia, vai que é.
1: Opa! Aí, tava lá. E aí, passou o calçom. Vixe Maria, Vilonei, grava outro áudio aí, que esse aí acho que tava passando, era um carro de som, hein? Aí interferiu, cobriu a voz do Vilonei. Mande outro, mas tamo aqui, vamos tocar só moda bonita aí, pra você também que vai curtindo a gente. Direto, acho que passou, foi um carro de sonho. Olha, o carro da laranja vai passando, o carro da laranja, docinha, e aí, negócio cobriu aí, hein, Vilonei? Vamos lá, meu garoto, abração, hein? Zacarias Martins, alô, meu garoto. Obrigado, hein? Obrigado pela companhia. Passando informações também da data, 27 de maio. É o dia número 147 do ano, 147º dia do ano, né? Faltam só 218 dias aí para acabar o 2026, hein? Desse modelo, meu amigo Zacarias Martins, hein? Então, 147º dia do ano. Hoje é comemorado o dia do marketing, do desafio da fita adesiva, do picolé de uva, tem até o dia do picolé de uva, hein, gente? Ah, que coisa, hein? É dia também da Mata Atlântica, do censo escolar, um dia de outra coisa que o pessoal usa muito, mas não sabe, hoje, ó, dia do protetor solar, viu, gente? Desse modelo aqui, viu? Desse modelo. Vamos juntos, hein? Bração, felicidades aí, meu amigo Zacarias Martins, direto da capital da amizade, Gurupi, nossa querida cidade de Gurupi, Tocantins, hein? 4h24, Guiú já falando comigo, Guiú. Boa tarde, minha potência. E
2: fala,
1: aí?
2: Fala, Pepe do Rádio.
1: Alô, você.
2: Qualidade. Aí, por ó. Cá, é o Guiuzinho dentro do Parque do Bordalão.
1: Opa,
2: Bota aí um modão pra nós aí.
1: Vambora.
2: Tá mais top aí do Rio Negro Solimão.
1: Ele gosta do alqueirão de saudade.
2: Tá na escuta. Tamo por cá, bebê. Tô cuidando aqui da grama e das plantas. Molhando, né, parceiro?
1: Tá na hora agora.
2: Agora já. Tem que molhar, tem que... senão morre.
1: Verdade.
2: Um abraço, Pepe, e até amanhã.
1: Tamo
2: por
1: junto.
2: Cá, garoto. Chama, Pepe.
1: Sempre na qualidade, na lida, meu amigo Guiú. Boa tarde pra você, viu? Abração, meu garoto. Felicidades, bom trabalho, boa missão por aí, tá? A Nalvinha também já chegou falando comigo aqui, né, Nalvinha? Diga aí, dona Nalvinha. E aí?
4: Ontem eu pedi a música, esperei até terminar.
1: Foi, mulher?
4: Você não rodou, né, Pepe?
1: É porque não tinha.
4: Nota zero, viu?
1: Olha!
4: Eita, Pepe, olha só, você não rodou a minha música.
1: Conta pra mim, Nalvinha.
4: Você abriu o áudio, mas não rodou a minha música. Fiquei esperando e nada.
1: Conta pra mim, porque se tiver, eu coloco pra você aqui, né? Na fileira, na dívida de ontem já. Pode contar pra mim, Nalvinha. Manda pra mim aí o áudio falando qual é a música. Se tiver aqui na playlist, às vezes a gente, né, fica de procurar. Por exemplo, ó, o Guiú já vou tocar pra ele daqui a pouquinho. Já vai vir Gino e Geno, já vai vir Rio Negro e Solimões. às vezes a gente vai pesquisando, às vezes a gente pesquisa numa primeira pesquisa não consegue encontrar, tá? Mas se puder, manda pra mim aí falando qual foi a pedida, se tiver por aqui, a gente paga essa conta musical pra você na hora. Nalvinha, cuida que tá de tarde, Nalvinha. Bora. Mande pra mim aí, viu? Zé Raimundo Tavares, amigão, Aparecida do Rio Negro, nesse momento na estrada, ouvindo aí, Pepe, ligado, que é Casa de Caboclo. Ó, vou procurar a música dele aqui, quer ver? Se tiver aqui é rapidinho, Casa de Caboclo, né? Tá aqui? Aí, ó, Rick Renner, já vou separar ela em fila, enfileirar ela ali perto do Rio Negro e Solimões. E a Nalvinha mandou um recado, meu Jesus amado, se tiver, é a próxima que eu vou tocar aqui, hein, Nalvinha? Presta atenção aí, ó, mandou um recado aqui, ó.
4: Eu pedi pra você o cheiro de shampoo e ofereci pra Sussu, que ela ama essa música.
1: E eu toquei, eu acho que eu toquei.
4: Do Christian Ralph, esperei até terminar o programa.
1: Vamos cheirar esse negócio
4: viu,
1: agora.
4: Viu, Pepe? Eita, Pepe, Pepe, vambora, não vambora. Faz isso não, Pepe. Eu sou tua ouvinte de muitos anos, Pepe.
1: Coisa boa, olha aí, ó.
0: Estou ouvindo músicas que emocionam.
1: Olha, rapaz.
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1: Essa tem história.
0: Aqui moda. É modão.
1: Eu certeza que eu toquei ela, só que eu tenho certeza que coloquei ela na fileira lá, deve ter rodado lá, na qualidade, mas bora curtir de novo aqui, ó. Vou pegar no começo, presta atenção aí que já tá no ar, Nalvinha. É o cheiro de shampoo, né? É pra toda a galera da animação também. Ao vivo!

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1: Muito bem, de volta aqui no nosso Sonzão da Unitins FM. Boa tarde para você, 4:34, chamando o melhor da informação, que vem com a Tina Santos, ao vivo. Boa tarde, bem-vinda, Tina, novamente.
2: Okay, obrigada, Pepe. Boa tarde para você, para todo mundo na sintonia com a gente. Então, a informação que a gente traz agora é da Unitins, a nossa Universidade Estadual do Tocantins, que divulgou a lista dos locais de prova do vestibular 2026/2 para os cursos presenciais dos campos de Palmas e Paraíso. Ao todo, estão sendo ofertadas 160 vagas para os cursos de Direito, Engenharia Agronômica e Sistemas de Informação. Em Palmas, além do curso de Direito, em Paraíso do Tocantins. As provas serão aplicadas no domingo, dia 31. Os portões serão abertos às 7 horas e fechados às 8. A aplicação da prova terá início às 8:15, com duração total de 5 horas. Os interessados podem conferir a lista completa dos locais de prova e o edital podem acessar pelo link unitins.br/concursos. E uma outra informação que a gente traz agora é do quadro Tô no Agro, né? Você já pensou em como a inteligência artificial pode contribuir para o monitoramento de safras e a detecção de pragas aqui no Tocantins? Então, na próxima edição do episódio aí do Tô no Agro, a gente conversa sobre o uso da tecnologia no campo e como essas ferramentas podem auxiliar na tomada de decisão, no acompanhamento das lavouras e no fortalecimento da produção agrícola. Quem fala um pouquinho a respeito com a gente é a entrevistada de amanhã, Aldriele Costa da Silva. Boa tarde, seja bem-vinda, vamos ouvir.
3: Alô, alô, caros ouvintes da Unitins FM. Eu sou a Aldriele Silva, eu sou analista de sistemas, tenho mestrado em agroenergia e sou professora da Unitins, professora tutora presencial, doutor graduado. E eu convido vocês, nessa quinta-feira, dia 28, às 16h30, a tá comigo, né, falando sobre um tema bastante interessante, que é a inteligência artificial aplicada ao monitoramento de safras e detecção de pragas, né? Esse tema foi discutido também na AgroTins, né, AgroTins 2026, e ele faz uma análise da folha com um diagnóstico precoce aí na tomada de decisão do produtor rural.
2: Tá certo, então o tema amanhã vai ser interessante, né? Não percam a programação de amanhã aqui no Tô no Agro, mais um episódio aí da série da temporada de 2026, isso, né, Pepe?
1: Tô no Agro falando aí da inteligência artificial para contribuir no monitoramento das safras, né, Tina?
2: É isso mesmo, gente. Voltando para a redação, você segue por aí de modo modão.
1: Isso.
2: Daqui a pouquinho tem mais notícias.
1: Combinado. Obrigado então, Tina Santos. Obrigado aí a Aldriene da Costa da Silva. Fez o convite, amanhã vai estar por aqui ao vivo, hein? 4:37, hora da gente chamar a próxima sequência na qualidade máxima. Meu amigo Fabinho, um abraço pra ele da 208 Sul, tá ali já com a churrasqueira ligada, né, meu amigo Fabinho? Bração. Quartou, amigão. Muito boa tarde aí. Eulina Muniz também, abraço pro grupo Cantinho da Amizade, PP. Obrigado, Eulina. Vai a moda pra essa turma toda também.

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1: 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Bora, bicho perigoso.
0: Bora, bora, bora. Coragem é o que não falta, hein? Boa tarde. Trem boa é coisa boa, né? Bora tocando moda bonita aí. Moda boa, moda caprichada demais. Que amor é esse? Eu não achei a outra do Ginigênio, mas mandei aí. Que amor é esse? E toquei também o Alqueirão de Saudade. Moda boa. Boa demais da conta aí. Com o Rick, com o Rio Negro e Solimões, né? Eu olhei ali, o Rick Renner vem mais à frente. Vai vir mais à frente aqui, já já, viu? Aí cantar e cantar bonito pra gente também. Amiga Elion do Café, um abraço, grande Elion, a turma da feira também, todas as amigas e amigos aí. 100% no capricho. Vilonei mandou outro áudio aqui pra mim, Vilonei mandou, né?
2: Aí o filho de uma égua pega, tirou na internet e caiu no Wi-Fi, né?
0: É, não.
2: Cheguei aqui em casa, tem outro Wi-Fi do vizinho, mas eu tenho internet aqui.
0: Aí pronto, então deu bom.
2: Lesão de 12 gigas, R$30.
0: Olha, pronto.
2: Aí quando cheguei aqui em casa, não conectou no do menino. Aí eu mandei o áudio pra tu. Aí depois que eu botei minha internet pra poder o áudio gravar, foi isso aí. A música da Roberta Miranda, caça uma boia, pode ser, são tantas coisas, né?
0: Ah, muito bem.
2: Muito quando vir em Taguatinga, me avisa. Eu vou falar umas coisas pra você depois do pendrive, umas músicas que eu vou querer, que você não bota.
0: Vai
2: ser pancada de música.
0: Vambora. Abraço, hein? Daqui a pouco.
2: Inclusive, eu quero que você bote até aquelas dos anos 70, anos 90. Tem, não sei se você escuta uma rádio do Brasil, Verde Oliva FM.
0: Tem
2: umas músicas boas. Vou ver o nome delas direito.
0: Tem uns três bons.
2: Eu te falo daqui pra segunda.
0: Valeu. Valeu, Pepe. Valeu demais, hein? Já tô tocando, é um Rick Renner, ó, a casa de caboclo, eu falei do Rick Renner, já entrou na pista aqui do Coração Sertanejo, hein? Abração pra você no estradão aí, curtindo também o nosso Coração Sertanejo, Mandizão, alô Mandizão, abraço pra ele, obrigado, hein? É, tá ligado, hein, Mandizão? Ele falou que eu toquei a música ontem do cheiro, toquei, Nalvinho, toquei, mas toquei hoje de novo também, são os melhores ouvintes desse mundão, né? É, o Betão e o Carlão, bonitão lá, apaixonadão aí na nossa Cebora, Sérgio Murilo, também tá na área, tá na pista, tá por aí, né? Acelerando no embalo desta quarta-feira, viu? Betão e Carlão também, bração apertado, hein? Bora curtir a moda aqui, ó.

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1: Sempre na companhia dos melhores. Bom demais ter todo mundo aí. Casa de Caboclo, né? É, foi pedida mais cedo aí. Rick Renner, mais um modão, rasga esse verbo aí, como diz meu amigo Marcos Guerra, ele tá pra ali, daqui a pouco ele chega aí, né, Marcão? Abraço pra você, viu? Zé Caipira,
2: uai,
1: chama.
2: É pro cá, uai, o Marcos que tá feio na moda, não é mesmo, Delorota, Marcos feio, nós tá pro cá, abração, Rochado, PP.
1: Opa.
2: Nós tá na tucada do coração, Zé Caipira. Quero mandar um abração, Rochado, pra esse pessoal, Arthur, aí, pra Quarto Grande. É. Meu amigo Salomão, eu, presidente da associação, Flamel também, meu abração, Rochado.
1: Flamel.
2: Meu amigo Petit, lá no Mercadinho da Família, é, Petit, fim de tarde, esse pessoal, Arthur. E também quero dizer pra esse pessoal aí, o pessoal que tá aí, é, o pessoal que tá na linha, meu abração, Rochado, pra todo mundo aí. E um acento errar ninguém, quem tá no trabalho essa hora, o pessoal, PP. Pessoal aí que comanda aí a área aí do, daqui da terra, falar pra esse pessoal que é o seguinte, pessoal, nós tá precisando de água, cadê os poços? Prometeu de abrir os poços pra nós aqui, a água já se foi, pessoal, tá todo poço secando, Pepe. Pessoal,
1: tem
2: nós, olha que tem mais de 15 pessoas aqui no alto da serra, que é ao lado do Zé Loroto,
1: é.
2: Pessoal, dá uma andadinha por cá pra dar água pra nós, abriu menos poço pra esse tanto de gente, tá bom demais, né?
1: É, organizar
2: tá
1: o poço.
2: Tá um mordão, né? Pra nós, Pepe, não é por cá.
1: Poço. Tem um projeto aí do, acho que, se não me engano, é da ATS, né? E consegue organizar, né? Aí tem que ser através, acho que através da associação, para pedir, né? Para pedir e organizar essa demanda, né? Porque sem água não dá, né, gente? Tem que ter água e a partir de agora já começa a dar aquela secada no tempo, né? Agora ainda tem, lençol freático ainda tem, mas é, vai passando aí de julho, agosto, setembro, outubro e aí não dá para ficar, né, sem esse item essencial que a gente sempre fala por aqui, que é a água, né? Eulina Muniz, tá ligada, segue com a gente. Abração, feliz tardes pra ela, turma do Cantinho da Amizade. Aquele abraço pra vocês. E agora o Pedrão, hein, Pedrão? Hã?
3: Aô, meu amigo Pepe do Rádio. Boa tarde, boa tarde, boa tarde.
1: Coração
3: Sertanejo.
1: Ao vivo, beleza.
3: É, hoje eu não tô na cachaça, né, Pepe?
1: Tá não?
3: Hoje eu tô parado. Hoje
1: muita calma, muita calma.
3: Mexendo com medicação.
1: Ah,
3: tomando cuida. Tomando um remedinho aqui.
1: Muito bem.
3: Tô ligado.
1: Certinho.
3: Olha o ginigênio aí, ó.
1: É, cantei. É. Toquei ainda agora, hein?
3: Tá no final lá, você manda lá um Teodoro Sampaio.
1: Vambora!
3: Pete da Sala, o Estrela Caída, qualquer uma das duas.
1: Boa,
3: se
1: né?
3: Se puder mandar aí.
1: Acho que eu vou mandar Estrela Caída, pra você que já vai estar assim meio escurecendo, né? E aí você já começa a ver aquelas estrelas maiores, né? A lua tá na crescente. Aqui quem tá aqui em Palmas, olha pro lado da serra aí que já enxerga ela agora. Se não me engano, já consegue enxergar a lua. Mas é, não é a lua que me traiu, é a lua que tá crescente, viu? É, porque tem aquela música lá, acho que é da Joelma, né? É, a lua me traiu. É o Calypso lá. Eu vou atrás dela, vou tocar ela, se eu achar ela. Cadê? Será se eu acho aqui? Peraí. Deixa eu ver esse negócio. Eu lembrei da lua aqui agora. E o Calypso também dá pra tocar, porque é um ritmo que a nossa região gosta muito. Deixa eu ver se eu acho aqui. A lua. E pronto, será se eu vou achar? Achei, rapaz. Então, aumenta o som aí, vamos curtir comigo aqui, porque essa aqui é ligeira, hein? Essa é pressão. Será que a minha amiga Elisângela dá conta de dançar essa, ou Elisângela? Abraço pra você, ó, pra galera que curte também um Calypso, vou tocar essa, hein? Lembrei da lua que me traiu, mas não, a lua vai estar bonita agora, esse final de semana. Ah, você que tá aqui em Palmas, tá na região, já olha aqui pro lado leste, que ela acho que já tá aparecendo ali na crescente, né? Provavelmente ali pelo final de semana já vai estar na cheia, né? É, eu vou olhar direitinho, mas é agora pro final de semana. Vai estar bonito pro festão aí de Santa Teresa também, né? É, no final de semana aí. Sexta, sábado e domingo, programação mega hiper especial da nossa Santa Teresa do Tocantins.
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1: Foi a banda Calypso e a lua me traiu. Mas ela não tá traindo não, tá? Tá de boa, vai tá bonita demais aí. Tá pintando, acho que o pessoal até mandou foto da lua, vou conferir já já ali, viu? Mas acho que mandará aqui, deixa eu ver, o Vitor Show mandou aqui, Taquaruçu, hein, Pepe? Já dá pra ver ela aqui. Tá no horizonte aí, no céu azul anil, mas já tem um pontinho lá da crescente, lua crescente. Meu amigo Rodrigão, direto lá do primogênito, né? Quem tá aí, Rodrigão?
2: Fala, meu amigo Pepe do Rádio, estamos aqui na farmácia da Dona Ana, no PA Primogênito, manda moda aí pra nós, boa.
1: É só moda boa, só moda calibrada, Rodrigão. Abração, felicidades aí pra você, meu garoto. Obrigado. Todos no primogênito. Cruviana deve estar boa. Por lá também, né? Pedrão complementou aqui, Pedrão.
3: Alô, meu amigo Pepe. Cabo perigoso.
1: Perigoso.
3: Não, aqui em casa não dá de ver a lua ainda, não.
1: O que foi que aconteceu?
3: Tá cedo ainda. Quando foi lá pra 5:30, vê. Agora não vê, não.
1: É pra não dar certo.
3: Já dei uma olhada aqui, mas...
1: Não achou, não?
3: Não vê, não. Mais tarde eu vejo.
1: Então a lua te traiu aí, viu, Pedrão? Pedrão. Mas tá na pista, mandaram a foto da lua ali, tá no Taquaruçu, Taquaruçu Grande. Esse lado da serra aí já tá na qualidade, tá ficando bonita.
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1: Hora de completar então esse bloco, essa meia hora. Mais um modão aqui, chique demais, do trio Parada Dura, do Adair Cardoso também. Rapaz, só modão aí, ó. Só modão, hein?

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1: A Universidade Estadual do Tocantins desenvolve em Augustinópolis o grupo de escuta coletiva Falando Sobre Nós, para o acolhimento e fortalecimento da saúde mental de mulheres atendidas na rede pública do município. O projeto já está em funcionamento e hoje acompanha 5 participantes, oferecendo um espaço terapêutico de escuta, compartilhamento de experiências e construção coletiva de estratégia de enfrentamento emocional. A proposta surgiu a partir das demandas identificadas nos atendimentos psicológicos realizados pela equipe multiprofissional, especialmente relacionadas à ansiedade, depressão, sobrecarga emocional e sentimentos de solidão. Os encontros são realizados semanalmente na Unitins e em espaços vinculados à rede de saúde do município. O projeto também estimula reflexões sobre desigualdade de gênero, autonomia feminina e fortalecimento da coletividade como ferramenta de cuidado e transformação social.
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8: Laurentino Fernandes Batista foi reitor da Unitins entre 5 de fevereiro de 1993 até 10 de maio de 1994. Na sua gestão, liderou uma equipe técnica focada em um projeto pedagógico que buscasse a transformação da realidade regional e a superação da dependência de recursos públicos. A sociedade tocantinense, à época, carecia de projetos regionais e mão de obra qualificada para garantir a sua consolidação como estado recém-criado e ainda com vários desafios econômicos, sociais e culturais. Durante a fase inicial, na década de 90, a universidade estabeleceu seu sistema multicamp abrangendo as cidades de Araguaína, Porto Nacional, Gurupi e Palmas.
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1: De volta por aqui, 5:09 agora, Tina Santos.
2: Voltamos, trazendo mais informações para os nossos ouvintes. A informação agora vem da Agência Nacional de Vigilância Sanitária, a Anvisa, que aprovou o registro do medicamento Vialeve para o tratamento de pacientes com Parkinson em estágio avançado. A nova terapia é indicada para pessoas que apresentam fortes oscilações motoras e pouca resposta aos tratamentos disponíveis. O medicamento combina duas substâncias que ajudam a controlar tremores, rigidez e dificuldades de movimento. A aplicação é feita de forma contínua, 24 horas por dia, por meio de uma bomba semelhante à de insulina. Segundo a Anvisa, estudos clínicos apontaram melhora no controle dos sintomas. O tratamento já foi autorizado em países como os Estados Unidos, Reino Unido e Japão. E agora uma outra informação chega com a Elô Barsi, falando que o Tocantins registra queda de quase 30% nos homicídios e apresenta uma das maiores reduções do país. Vamos ouvir, Elô?
3: Olá, olá, de volta com a informação. O Tocantins apresentou redução expressiva nos índices de homicídios e se destaca entre os estados brasileiros com melhor desempenho na diminuição da violência letal, segundo o Atlas da Violência 2026, elaborado pelo Instituto de Pesquisa Econômica Aplicada, em parceria com o Fórum Brasileiro de Segurança Pública. O estudo divulgado nesta terça-feira revela que entre 2023 e 2024, a taxa de homicídios no estado caiu de 27 para 19,8 por 100 mil habitantes, uma redução de 26,7%. A análise também aponta que o estado vem apresentando queda consistente nos últimos anos, com redução de 34,4% na taxa entre 2019 e 2024. No comparativo com os demais estados, o Tocantins apresentou uma redução quase 4 vezes maior que a média nacional, que foi de 7,4% no mesmo período.

0: Pra trazer moda bonita pra essa turma, viu? Amanhã, então, o melhor da informação volta, né?
1: Exatamente.
0: Amanhã você também na missão do Trânsito Livre. Né? A Shirley volta na semana que vem, né?
1: Semana que vem, Shirley tá de volta. Segundo,
0: essa semana vai acabar com o mês também, né?
1: É. Termina dia 31.
0: Dia 31 no domingo, né?
1: E aí, dia 1º, o Shirley já retorna, então, aqui na programação. Mas nós estamos aqui ainda juntinho com vocês no Trânsito Livre até sexta-feira, tá bom?
0: Combinado.
1: Valeu, tchauzinho.
0: Obrigado, Tina Santos. Obrigado também aí a Elô Barsi, participou desse bloco aí com a sonora também informativa. 5:12. Roberta Miranda no ar.

0: São tantas coisas, né? Essa foi o Vila Lei que pediu mais cedo por aqui também. Já toquei, já tá no ar, já tá na qualidade, né? Moda executada com sucesso. 5:15. Muito boa tarde pro Maurão do Aureni 4 também. Fala, meu garoto, aquele abraço pra você. E aí?
1: Boa tarde, PP do Rádio.
0: E você?
1: Quem fala é Mauro, da comunidade de São Pedro, do Aureni 4.
0: Bem-vindo sempre, amigão.
1: Passando aqui pra dar um alô aí pra meu amigo Chico do Detran, no Aureni 1.
0: O Chico do Detran.
1: Meu amigo Tico do Salão, no Aureni 4.
0: Bora, garoto.
1: Meu amigo Zé da Jumenta.
0: Zé da Jumenta.
1: Valeu, Pepe.
0: Valeu, valeu, Marão. Muito boa tarde pra você, meu garoto. Aquele abraço, hein? Felicidades aí. Boa metadinha da semana. Podemos falar metadinha da semana, quarta-feira. Final do mês, hein? Essa semana vai acabar com o mês de maio, hein? Desse modelo, hein? Marcos Guerra, olha, eu falei dele, eu falei que ele tá vindo aí, o Marcão Marcos Lapada, o Marcos Guerra do Bela Vista.
2: Boa tarde, meu amigo.
0: Ô, Mitelo.
2: Aqui é o Marcos
0: Guerra, você do
2: Bela Lapada.
0: Fala, minha potência.
2: Tem a música aí de Paulo e Paulinho, Amor de Primavera, Rádio, esse verbão aí, essa música romântica.
0: Bora.
2: Quando eu falei do xixi de galinha,

0: Xixi de galinha. O negro lá do Plata, lá, amigão ouvinte seu aí. O Fernando também comprou uma chácara perto do lado dele lá. O Fernandão tem a energia solar, JG. Energia solar é com eles mesmo.
1: Aí, ó,
0: ele é meu vizinho aqui, tem uma piscina e churrasco. A sacada lá manda só a foto da piscina, mas não convida, não. É só ouvir só o cheirinho do churrasco.
1: Só o cheirinho, então, só
0: muito
1: no cheirinho.
0: Pra você, muito pensamento em Deus aí, que Deus no comando. Obrigado por tudo, pelas palavras de motivação, de alegria.
1: Bora, garoto,
0: de
1: bora.
0: Deus no comando, sempre, sempre. Tchau, tchau.
1: Deus no comando e a gente aqui no Sonzão da Unitins, curtindo muita moda. Vamos arrochando aqui nas modas, hein? Goiano, ele falou também, tá ligadão, Goiano. Como é que você tá aí, meu amigão? Boa tarde.
2: Boa tarde, Pepe, tô ligado.
1: Boa tarde, nego.
2: Calorão danado.
1: É, tá aqui, quintura, quintura.
2: Tamo junto.
1: Aham.
2: Eu penso, se possível.
1: Fala comigo, fala.
2: Só pega aí pra nós.
1: Como é que é?
2: Dirigindo, roubando a morena.
1: Ah, vambora.
2: Pra Jane, Simone e Sônia. E todos os ouvintes gostaram da música. Tamo junto, nego. Vamos.
1: Bora, nego do
2: até amanhã.
1: Ah.
2: É nóis.
1: Aquele abraço pra você. Na potência, na qualidade. Vou colocar ele ali, já vou enfileirando por aqui, daqui a pouco a gente escuta aí a Roubando a Morena, moda do Gino e Geno. Meu amigo Cosmão Aparecida do Rio Negro, deu toque no celular, mas mandou também um áudio aqui pra gente, né, Cosme? Bração, como é que você tá aí? Onde é que você tá andando aí, Cosme?
3: Boa tarde, Pepe. Pepe, tu não quer atender o telefone, Pepe?
1: Rapaz.
3: A farinha de prova semana que vem tem.
1: Olha.
3: Boa demais. Roda uma dona boa aí pra
1: pronto.
3: Mim.
1: Pronto.
3: Tô indo rumo à Aparecida do Rio Negro, lotada aqui.
1: Turba boa, rumo à Aparecida, mas meu amigo Cosme, né? Vou querer sim, já dá. Daqui a pouco já mando aí, manda minha reserva. Já reserva minha cota aí, viu, Cosme? Reservar minha cota, porque farinha nova aí tem que fazer uma farofa, né? Uma farofinha de ovo, né? Assim, comer com uma costela. Lá em casa, quando tem a costelinha, você... É, às vezes costela com mandioca, aí você bota um pouquinho de farinha também, bota uma pimentinha, vai ficar bom. Comecei a falar de comida, né? Ah, pai do céu, pintou a ideia da comida aqui de novo, né? Mas é boa, viu, ô Cosme? Vamos reservar sim, viu? Vou querer um kit da farinha aí pra semana que vem. Vamos combinar esse negócio aí, meu considerado. Lucília, Vitor Uchoa também, um abraço pra ele. Já pegou a foto da lua, mandou pra gente aqui, né, Vitor? Abração. E agora a Lucília fala comigo.
4: Oi, Pepe, boa tarde.
1: Boa tarde.
4: Gostaria de ouvir a música com Linda Macartilho. Vou rifar meu coração.
1: Ofereço
4: pra você,
1: é
4: minha amiga Maria Helena, pra minha mãe Luzanira e pra todos que gostarem da música. Até uma ótima tarde.
1: Sou a
4: Lucília.
1: Valeu demais, já achei ela. Tô colocando aqui. Vou botando ela na espera aqui pra daqui a pouco a gente ir executando, tá bom? Abração, vou rifar meu coração. É isso mesmo? Eu vou rifar meu coração. Relíquia, essa tá na minha pasta de populares, lá no nosso combo de músicas também, viu? Bem bacana, né? Ah, não, ela tá junto com o Projeto Modão, ela vai na pasta de populares com o bônus, né? Tem um bônus de algumas populares, Vou Rifar Meu Coração, tem Lindomar Castilho, tem Valdir Soriano, Eu Não Sou Cachorro Não, tem Carmen Silva, Daí José, Walter Basso. Rapaz, eu achei umas relíquias. A Reginaldo Rossi também, coloquei alguma. É lenda também o Reginaldo, viu? Muito bacana, saudoso Reginaldo Rossi, né? Carlão, vizinho do Betão. Como é que tá aí, Carlão? Diga aí, meu amigão.
5: Boa tarde, meu amigo Pepe do Rádio. Aqui é o Carlão, bonitão da região. Roda pra nós aí, João Mineiro e Marciano. Aline, oferecer pra todos que tá ligado na Unitins FM, no programa Coração Sertanejo, com meu amigo Pepe do Rádio,
1: é
5: bicho
1: aqui.
5: Perigoso.
1: Olha.
5: Vai rasgando que eu vou costurando. Tiro, liro, liro lá.
1: Cuida.
5: Envega, mas não quebra. Trupica, mas não cai. Bicho perigoso.
1: Ave Maria, será se eu sou tudo isso? Ave Maria, Carlão. Cuida daí, meu irmão. Cuida daí que eu vou cuidando por aqui. Netão, alô Netão, boa tarde.
6: Fala Pepe.
1: Alô Pepe. Você, alô.
6: E aí Pepe, tem como nós, por que não escutar o Chitão e Chororó, Planeta Azul?
1: Planeta Azul?
6: Pepe, me ajuda a arrumar você tem que fechar aí com os homens aí, me arruma isso, é cafezinho pra você, me ajuda a arrumar um serviço de vigia pra minha noite aí. Noite sim, noite não, Pepe.
1: Olha aí,
6: nós estamos aí junto e misturado.
1: Junto e misturado.
6: Mim, cara.
1: Vamos descobrir,
6: somente
1: tá?
6: No estado,
1: quem precisar.
6: Qualquer que você conseguir pra mim.
1: Ó, quem precisar.
6: Tem referência boa, de 2 anos já.
1: Coisa boa.
6: Meu currículo. Dá uma força aí pra mim.
1: Tá certo.
6: Um passo de dia, mas se arrumar pra noite, noite sim, noite não, eu pego, ó.
1: Noite sim, obrigado, noite não.
6: Pepe.
1: Precisar de um vigilante aí, ó. fala com meu amigo Netão. Ou então manda aqui o... Ó, tô precisando do vigilante, Pepe. Pra noite sim, noite não. O Netão chega no pé do Eito, né? Chega no pé do Eito aí, se organiza. Se alguém solicitar qualquer coisa, só manda um joinha aqui pra gente que a gente indica o Netão aí pra fazer o bate-papo conversando lá que se entende, né? Daquele jeito. Bora lá, José Nilson, bora pra caminhar, bora, daqui a pouco já vou fazer meu treino de hoje, tem que fazer, hein? É, tem que fazer o treino. Ainda tô dolorido ainda do treino de segunda-feira, rapaz, mas daqui a pouco tem que puxar uns halteres ali, né? Mexer com os halteres ali, viu? Hoje é dia de malhar, né? A panturrilha, é, eu treino panturrilha, moçada, a panturrilha do PP é pancada, panturrilha do PP tá bem definidinha, viu? Treino a panturrilha e hoje também vou treinar, fazer algum treininho de bíceps também, né? Movimentar o bíceps aqui pra manter o negócio, manter estabilizado aqui, pra não ficar fraquinho, né? Ficar na qualidade, né? Vamos lá fazer esse movimento daqui a pouco, hein? Meu amigo José Nilson. Buiu. Ali ele achou a lua também, mandou uma foto da lua, tá? Você vê, tá crescente aí, né? Tá crescente, tá no talento, tá na qualidade. É, Vilonei mandou o vídeo, vou dar uma olhada aqui, viu, Vilonei? Vou dar uma olhada, conferida aí o que é o vídeo, tá bom? Botar o modão aqui, vou dar uma conferida, né? Maurão ligado, Neutão também, um abraço, Neutão da Barra do Aroeira. Todo mundo convidado aí pra programação festiva neste final de semana, sexta, sábado e domingo. Da nossa Santa Teresa do Tocantins, programação do aniversário, tem momento cívico, tem quarto bolo, tem entrega da nova prefeitura também lá na Praça 5 de Janeiro, viu? E a programação de shows também, programação esportiva, rodeio show, rapaz! Vai ter André Andrade, vai ter Guilherme Silva, Thiago Jonathan. Turma toda aí marcando presença, além de outras atrações também que vão deixar a festa animada, né? Jonathan, meu amigo Jonathan, também da Barra do Aroeira. Aquele abraço pra você, obrigado, viu, Jonathan? Felicidades aí, garotinho. O Ednilton Alves, tá ligado.
7: Pepe do Rádio, boa tarde. Roda pra mim aí, uma estrela vai brilhar com Ricardo Braga.
1: Ricardo Braga, será se eu tenho? Tem que procurar, eu sei que eu tenho, acho que dele é com a participação lá na, deixa eu ver qual que é a moda, tem uma moda do Teodoro e Sampaio com eles, aqui, Paixão Proibida, se não me engano, tem a participação, mas vou ver se eu tenho essa, uma estrela vai brilhar aí com o Ricardo Braga também, meu amigão, se não vou mandando as outras aqui, hein? 5:24.

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0: Ah, chama no modão, chama no modão, hein? É aqui mesmo, é aqui no Coração Sertanejo, que pedrada de moda aí, viu? Ó, o Ricardo Braga, eu achei ela, rapaz, uma estrela vai brilhar. Essa veio lá de 1979, hein? Felipe Araújo, Estranho de Novo, aí essa já é de 2026, né? Até que enfim pintou uma novinha aí, né? De Paulo e Paulino com Gino e Gino e o Amor de Primavera, boa não, excelente moda também aí no Coração Sertanejo. E agora deixa eu escutar o recadinho da minha querida Dedé Moura. Obrigado você que vai me dando carona aí, tá? É, a turma da Buleia, você no automóvel, aí no conforto, legal. Curtindo o som no radinho aí, né? Bom demais, tá na Buleia, tá na cabine. Nosso abraço carinhoso também. Vai pra cá, vai pra lá, acelera aí, é tanta coisa, né? Rodagem, né? Ih, menina, a gente acelera, né? Mas vamos lá, cuidado, hein? Movimentação muito grande, agora já no final da tarde, né? Começo da noite também requer muita atenção, muito cuidado, né? Cuidado, cuidado mesmo, né? É, nas faixas aí que não tem o sinal, né? Sempre é bom dar aquela piscadinha lá no pisca-alerta, né? Apesar que o pessoal fala que não pode usar, mas infelizmente tem lugar que você tem que usar, porque você tá parando ali, o cara vem atrás rápido, já viu o pisca-alerta ali, já fica mais antenado, mais ligado, né? E por aí vai, na seta, né? Entrando ou saindo na rotatória, chama na seta. Falei ontem aqui, aí quando eu saí andando, ó, graças a Deus, tinha muita gente usando a seta. Eu falei, ó, que legal, vou falar amanhã de novo, hein? É desse modelo. Chama na seta também, na entrada ou na saída aí das nossas rotatórias. Belezinha, belezinha? Gente, a Corrida Solidária de Taquara do Sul, Correr Transforma, Solidariedade Multiplica. Faltando 6 dias aí para encerrar as inscrições, né? Vai ser no 26 de julho, tá? É, mas tá encerrando já as inscrições, então, da primeira Corrida Solidária lá de Taquara do Sul, tá bom? É, acompanhe as redes sociais também da Corrida Solidária de Taquara do Sul. E é no via esporte também que a galera pode fazer aí a inscrição para Corrida Solidária com vagas limitadas. É uma corrida limitada, vai ser bem interessante. Fabão lá, um abraço, Fabão, e todo o staff de organização, né? Vai ter um after bacana, vai ter também empreendimentos parceiros aí. Bem legal mesmo, viu? É a corrida que transforma solidariedade em muita felicidade, muita alegria também. Corrida Solidária, procura o meu amigo Fábio, então procura também no Via Esporte aí, né? Através do Via Esporte, dá para fazer a sua inscrição e participar da Corrida Solidária de Taquara do Sul. Topíssima, topíssima demais da conta, viu? Bom, mas bom demais, hein? 5h47 agora, minha amiga Evolina, ela falou comigo, será que ela me pediu música aqui? Deixa eu escutar ela aqui, viu?
1: Okay. Boa tarde, amigo Pepe. Como é que você tá? Tá bem? Espero em Deus que sim, Pepe.
0: Opa, bem-vinda.
1: Pepe, que demora, eu quero te pedir uma música.
0: Peça.
1: Eu quero aquela música de...
0: Fala aí.
1: Carlito e Baduí.
0: Dama preferida?
1: Tá bom?
0: Qual que é? Dama preferida?
1: Ofereço Pervertino no PAC pra vocês aí, pra todos que gostar da música, pra Maria do Berto Costa, pra Di Surene.
0: Sim.
1: E pra mais gente que gostar de mim, tá bom?
0: Então tá bom. Beleza. Um abraço, minha querida.
1: Um obrigado, cheiro, Pepe.
0: Obrigadão, hein? Cheiro pra você, daqui a pouco eu vou trazer. Ela já tá na sequência, que vai rodar mais à frente um pouquinho, mas vai rodar. Vou trazer Mulher, Sempre Mulher, do Carlito e Baduí. E agora trazendo mais uma aqui, ó, do Gino e Gino, foi pedida.
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1: Bom, mas bom demais da conta, viu? Vou rifar meu coração. Eita, essa é boa, hein? Top demais da conta, viu? Deixa eu mandar um abraço pro meu amigo Maninho da Van, né, rapaz? Maninho da Transaliança, Palmas Lagoa, Passa Taquaruçu, Buritirana, Santa Teresa, Barra do Arueira, Lagoa do Tocantins aí nessa rodagem, sempre na qualidade também. Abraço meu parceiro Maninho da Van e agora Maninho do ônibus também, né? 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Trem bom é coisa boa, né? Vamos seguindo, ó, 5:55, rapaz, lembrando, né? Deixa eu lembrar mais uma vez, né? Deixa eu lembrar mais uma vez aqui e mandar um abraço bem carinhoso para todo mundo aí da nossa Santa Teresa do Tocantins, né? Você que tá me ouvindo no radinho aí agora na região, convitão especial em nome da prefeita Eliene Diógenes também pro final de semana, viu, gente? Programação que celebra mais um ano de emancipação política, né? Aí da cidade de Santa Teresa, um grande marco, né? A nova prefeitura também, novo visual lá da prefeitura, da Praça 5 de Janeiro, topíssima também será entregue, tem momento cívico, vai ter corte do bolo, vai ter presença de autoridades também e a entrega da nova prefeitura. No dia 29 também vai ter o churrascão, acho que vou almoçar junto com essa turma aí na nossa Santa Teresa do Tocantins. Na programação cultural vão ter shows aí, ó, do André Andrade, do TJ, Guilherme Silva, vai ter rodeio show também, uma programação mega, mas mega caprichada, né? Lógico, à noite também com a temperatura já bem agradável, tá bem fresquinho aí na região de Santa Teresa do Tocantins. É neste final de semana agora, tá? Né? 29, 30, 31, todo mundo convidado, né? Atividades esportivas, culturais e também a parte do momento cívico, corte do bolo, entrega da prefeitura, vai ter uma almoção também, o negócio vai estar chique demais da conta, a nossa Santa Teresa do Tocantins, reforçando o convite especial em nome da prefeita Eliene, né? E todo o staff lá de organização, o pessoal tá trabalhando, ajeitando, organizando, deixando tudo pronto e preparado aí para essa programação que celebra mais um aniversário de Santa Teresa do Tocantins, hein? Abração a todos e todo mundo convidado. O negócio lá é coração de mãe, cabe todo mundo, hein? Com muita felicidade, com muita alegria. Vamos seguindo muito bem por aqui, ó, 5:58, seu Pepe. Pedrão, falou aqui, raia, agora ele enxergou a lua, né, Pedrão?
2: Pedrão. Ô, meu amigo Pepe do Rádio.
1: Bora!
2: Aí.
1: A lua,
2: que chegou. Fala linda, tá lá em cima, lá.
1: Tá bonita, né?
2: Agora sim, agora eu vejo.
1: Agora enxergou, né, Pedrão? Também vou enxergar ela agora, eu vou sair aqui do estúdio e vou contemplar, né? Eu gosto de contemplar as coisas lindas aí da natureza, né? Muito bacana, Elisângela, Frigovale, ó, abração, chegou, vai a sequência final, as derradeiras, né? Mas volto a reafirmar pra você, é a melhor sequência final do Brasil, gente. A gente toca aqui no coração sertanejo, a melhor sequência final do Brasil pra audiência mais qualificada também, que são as amigas e os amigos aí na audiência. Então, nosso abraço carinhoso, muito, mas muito obrigado. Fica com Deus que eu vou com ele. Aqui o sistema daquele modelo, né? Não sou dono do mundo, mas sou filho do dono. E desejo para você o dobro daquilo que você me deseja.
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1: Bora pegando o lado certo sempre, hein? Nosso abraço carinhoso, então. Coração Sertanejo, amanhã a partir das 4 da tarde, na qualidade máxima. Tchau, obrigado aí.

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2: O governo do Tocantins e a Universidade Estadual do Tocantins inauguraram um novo campus da Unitins em Indianópolis, uma estrutura completa e moderna que recebeu 30 milhões de reais em investimentos. A inauguração foi realizada pelo governador Vanderlei Barbosa, pelo reitor Augusto Rezende, além de autoridades municipais, estaduais e federais, e um show incrível da cantora Vanessa da Mata.
3: Tomar um banho de chuva, um banho de chuva.
2: Durante a programação, também foram autorizados estudos para a implantação de novos cursos nas áreas de mineração, turismo e saúde, ampliando o desenvolvimento educacional e profissional da região. Com o novo campus, onde as aulas já começaram, a Unitins e o governo do estado celebram a chegada de oportunidades de desenvolvimento e transformação para toda a região sudeste do Tocantins.
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4: O Corpo de Bombeiros Militar do Tocantins realiza na quinta-feira, dia 28, aqui em Palmas, a 14ª edição do Bombeiros de Aço, uma das competições operacionais mais desafiadoras do país. O evento acontece de 7 horas da manhã às 7 horas da noite no quartel do Comando Geral, reunindo cerca de 80 atletas. Além dos bombeiros tocantinenses, participam competidores do Rio de Janeiro, Amapá, Maranhão e Rondônia. As provas simulam situações reais de resgate, combate a incêndios, exigindo preparo físico, técnica e resistência. Os melhores colocados garantem vaga para a etapa nacional em Camboriú, Santa Catarina. Tina Santos para Unitins FM.
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7: Boa noite, salve, salve, minha gente. Seja bem-vindo, seja bem-vinda a mais uma edição do Toca Aí nessa boníssima noite. De quarta-feira, quarto, meiuca de semana, e a gente tá como, hein? Festejando a semana, essa noite maravilhosa, agradabilíssima, no verão tocantinense, onde você estiver. Hoje, dia 27 de maio, dia do profissional liberal, estamos abraçando você onde você estiver, em casa, no trabalho, no trânsito, por aí, chegando, curtindo a programação, cola comigo até as 9 horas da noite, hoje é com a Azevedo Júnior, J. Júnior aí não pôde vir, a gente veio aqui segurar a peteca até as 9, te fazendo companhia nessa boa noite. E faz o seguinte, ó, vai participando aí comigo, vai. 63999156234, valendo a sua participação na Unitiz FM, sempre junto com você. Para começar muito bem,

Legal, né? Começamos muito bem o nosso Toca Aí, só musical. Os hits que tocam no rádio no Brasil inteiro, que a galera canta. Conferimos a Mari Fernandes e Laona Prado lá atrás, o Melim, pra começar muito bem. Agora são 19 horas e 14 minutos. Ótima noite, onde você estiver. Curtindo o somzão da 96,1. Por aqui o Toca Aí com muita música boa até as 9. O seu amigo de Plantão Azevedo Júnior abraçando você nessa boa noite de quarta-feira. Tudo de bom, onde você estiver. Galera boa que tá no trânsito. Meus amigos, aí no trânsito dirigindo, os taxistas na capital, motorista de aplicativo, seja bem-vindo.

0: Muito bem, tá aí você curtindo no Toca Aí, só musicão aqui na programação da Unitiz FM. Quixote, primeira noite, Calvin Harris, Summer, Marília Mendonça, Sentimento Louco. Agora são 19h26, ótima noite pra você curtindo em alto e bom som, Unitiz FM, pra você ir no carro ouvindo a gente com um sonzinho, ambiente, coisa boa, né? Tá na capital, você circulando aqui pelo plano diretor sul, diretor norte, região de Taquaralto, Zaurinis, Taquari, você do Luzimangues, ótima noite, tudo de bom, você na fazenda, no sítio, tudo de bom pra você, toma boa de Porto Nacional, de Paraíso, de Miracema, ótima noite.
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0: É de Brito e Samuel.

0: coisa boa, né? Que canção linda, Gal Costa, recordando os bons tempos de 1984, Chuva de Prata. Que é musicão, toca aqui na programação da Boa Quarta-feira, noite agradabilíssima, no seu Toca Aí, até às 9. Fala comigo, já já eu trago um tititi da fama. Faustão tá internado, gente, conto já já.
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2: A pesquisa sobre a autonomia das baterias de carros elétricos destaca que 68% dos modelos fabricados em 2023 ainda superam as estimativas oficiais de autonomia, mesmo considerando variáveis como estilo de condução e envelhecimento natural. Marcas como Cadillac, Ford, Hyundai, Mercedes-Benz e Rivian figuram entre as de melhor desempenho na retenção de carga após 5 anos. A eficiência é atribuída a avanços tecnológicos, como as novas arquiteturas Cell-to-Pack e sistemas térmicos aprimorados. Além disso, montadoras utilizam uma margem de reserva de bateria que é liberada gradualmente por meio de atualizações remotas, over the air, para compensar a perda física de capacidade ao longo do tempo.
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7: Ei, você sabia que a ciência e a inovação estão percorrendo o nosso estado para transformar realidades? Hoje apresentamos o projeto Corrente de Saberes. 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
1: Yeah, o seu amigo de plantão por aqui. E aí, bonitão, e aí, bonitona, ótima noite. Prazerzaço ter você ligado na Oritins FM. Cola por aqui, tem música boa, tem companhia e amizade nas ondas do rádio. Quando são 19h38, tem Jorge e Matheus agora.

0: Aça Negra, cheia de manias, começando às 9h45 na programação. Por aqui, ó, toca aí, tocando muita música boa no seu rádio. Fazendo companhia, o seu amigo de plantão por aqui. Gente, agora vamos falar de TV. Pois é, na verdade, vamos falar de artista, né? Que ele não tá mais na TV, mas fez parte dela durante muitos anos. Faustão. Pois é, o Faustão, que tem 76 anos, vai continuar internado em São Paulo para fazer exames de rotina após retirar uma sonda gástrica. A informação foi confirmada pela equipe do apresentador. A alta do Faustão foi adiada no hospital israelita Albert Einstein, em São Paulo. A permanência no hospital faz parte de um protocolo médico normal após a retirada da sonda gástrica, um tubo, né, flexível usado para alimentação e remédios. A assessoria de Fausto Silva afirma que o estado de saúde do apresentador está sob controle. O protocolo foi concluído com sucesso. Fausto permanece apenas para um check-up complementar e exames de rotina. Está tudo bem, disse a equipe. O procedimento para retirar a sonda já estava agendado desde o ano passado, segundo a equipe. Pois é, né, gente? Faustão passou por 3 transplantes de órgão nos últimos anos. Ele recebeu um coração em agosto de 2023, um rim em fevereiro de 2024 e depois passou por um transplante de fígado. O apresentador precisou de um novo transplante de rim em agosto de 2025. Desde a última cirurgia, o comunicador vive de forma reclusa e afastada da TV.
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0: Azevedo Júnior. Sou eu. Noite agradabilíssima de quarta-feira, onde você estiver, cola comigo. Por aqui só música boa, agora o som de Ana Castela.

Maraísa, bengala e crochê, quando são 19h52 na programação, por aqui no nosso Toca Aí. Onde você estiver, é, toma boa que tá em casa, fazendo janta agora, né? Chegou do trabalho, vai tomar aquele banho gostoso, relaxar, descansar e ouvindo a Unitins FM. Deixa eu abraçar aqui a turma boa que vai participando no nosso 639-9915-6234. O Eduardo é ouvinte carteirinha, tá a fim de ouvir aí o Bill Medley, uma boa do passado pra recordar, né, Edu? Valeu, Eduardo. Tudo de bom, queridão. Quem participa é ela, Nazaré, sempre com aquela mensagem positiva. Lissas devido para essa noite, Deus te guarde, ilumine e abençoe. Boa noite, amém, amiga, para você também. A Jane Silva tá lá em Portugal, diz boa noite, Azevedo, tô na escuta, só músicas boas. Abraço para Simone, Goiano, amigos e ouvintes, toda a galera da animação. Jane, beijinhos para você aí do outro lado do oceano, conectada sempre com a gente. A Ana Rosa Galvão, ligadinha também, né, Ana? Azevedo, boa noite, toca aí Alexandre Pires. Sai da minha aba, sai pra lá, olha. Lissas Azevedo, manda pro José Neto e o Frederico. Tá bom, tá mandado, minha amiga. Boa noite, Ana. Valeu, valeu. 19h53, 7 faltando pras 20. De 1987, Bill Medley.

0: Ninguém sabe o que faz. Leonardo, amanhã. Agora são 20 horas e 1 minuto na programação. Vamos juntos por aqui no Toca Aí. Só música boa na noite de quarta-feira, onde você estiver. No intervalo tem mais, viu, gente? É rapidinho, hein?
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5: O governo do Tocantins iniciou nesta semana uma ação de monitoramento e prevenção da influenza aviária no Parque Estadual do Cantão. A iniciativa é coordenada pela DAPEC, com o apoio do Naturatins, da Secretaria da Saúde e do Ministério da Agricultura. O trabalho inclui identificação de pontos de pouso de aves migratórias, coleta de material biológico e orientações às comunidades ribeirinhas. Segundo a DAPEC, o objetivo é reforçar a vigilância sanitária e prevenir a entrada da doença nos plantéis comerciais do estado. A população deve notificar casos suspeitos de aves doentes pelo telefone 0800-000-4733 ou nos escritórios da agência de Palmas, Vilma Araújo.
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0: Noite boa de quarta-feira, todo mundo curtindo o somzão da Unitins. Daqui a pouquinho a gente traz uma curiosidade, uma dica de saúde sobre pets. Fica ligadinho. Agora são 20 horas e 5. Tem Edson e Hudson.

Sonzeira, né? Halo, som da Beyoncé. Quando são 20 horas, 12 minutos. Essa é o Nitinhos, toca aí. Muita música boa na sua noite de quarta-feira, onde você estiver com Azevedo Júnior. Gente, vamos de curiosidade. Falar de bem-estar, de saúde. Atenção, você que tem.

0: as crianças estimulam a empatia, para os idosos fortalecem a memória e no caso de pacientes com autismo melhoram a autoestima. Mas atenção, para a relação ser perfeita, respeite o espaço do seu bichinho, viu? Nada de roupinhas no verão ou comida humana. Trate seu pet com amor e cuidados veterinários, pois eles são parceiros ideais para a nossa felicidade. Fica aí a dica.
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0: 8:14, agora tem Gustavo Mioto.

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1: Mama, oh mama, coisa boa, né? O som super agradável de Zé Cabaleiro, Telegrama, por aqui são as músicas tops da sua noite. Oferimos Kleber Cauã e Gustavo Milton. Agora são 20 horas 23 minutos aqui no Toca Aí da Unitins.
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1: Vamos falar de saúde. Saúde tudo, né, gente? Você parou pra pensar que o seu corpo tem duas idades? Como assim, gente? Pois é. A do seu RG e dos seus órgãos internos? Pois é. O envelhecimento é um processo natural, mas o ritmo desse relógio biológico, quem dita é você, através de suas escolhas diárias de alimentação. Quando a gente vive no estresse, come mal, respira a poluição das cidades, o organismo sofre com o chamado estresse oxidativo. É como se as nossas células saudáveis começassem a enferrujar por causa do excesso de radicais livres, viu, gente? Mas a boa notícia é que dá para puxar o efeito, o freio, né, de mão desse processo com a nutrição celular. Como fazer isso? Colocar alimentos antioxidantes no prato é como enviar um exército de escudos para proteger os seus órgãos e mantê-los jovens por mais tempo. Quer um exemplo prático? Gostoso e poderoso? Pois é, as frutas vermelhas. Anota aí para a próxima feira, gente. Estamos falando de morango, amora, framboesa, mirtilo e até a melancia. Pois é, elas são ricas em antocianinas, um super antioxidante que blinda o coração e mantém as artérias jovens. Quer envelhecer com saúde de ferro? Coloque mais cor no seu prato e cuide das suas células hoje mesmo. Ah, gente, eu fico incomodada quando o prato não tem cor, né? Tem que ter cor, quanto mais colorido, melhor. E aí você já sabe que a cor vermelha das frutas vai lhe ajudar a demorar a envelhecer os seus órgãos, que é que mantém você vivo com qualidade, né? Fica aí a dica. Espalha pra todo mundo, vamos viver mais e melhor, né, gente? Deixa eu abraçar aqui a Marilene. Marilene Pereira tá ouvindo a gente. Oi, Marilene, ótima noite, amiga. De Sazevedo, um cheiro. Outro pra você, amiga. Tudo de bom? A Silvanete ligadinha também. Valeu, valeu. José Nilson, Guiú, Neto, Carlão, bonitão da região. O Vitor Show, a Lucília. Tá todo mundo com a Azevedo Júnior. 20 horas e 26. Agora é o som do Zé Neto e Cristiano. Oh.

Leilson Gostoso, nosso rock pop nacional de 1998, Capitão Inicial. Eu vou estar, você liga na Unitiz aqui no nosso super, toca aí. Só tem hit, né? O sertanejo, o romântico, o flashback, o pagode, o rock pop, de tudo um pouco, são os melhores. Fica aí, ó, ligadinho. Mas sempre comigo, 639-9915-6234. Dá moral pra mim.

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7: Delby Fernandes Monteiro foi reitor da Unitins no período de 10 de maio de 1994 até 22 de fevereiro de 1995. 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Atuou em um período inicial de consolidação da universidade, quando a instituição ainda estruturava seus cursos, a gestão acadêmica e a expansão do recém-criado estado do Tocantins.
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1: Legal, agora são 20h36 da programação do Toca Aí. Essa é a Rádio Unitis FM, a sua melhor companhia nessa boa noite. A turma boa que tá em casa, já jantou, tá tranquilinho, de boa? Bom, agora a gente confere Matheus e Cauã.
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Chove, Kiko Zambianchi, Primeiros Erros. Que bom recordar, né? As boas canções tocam sempre no seu rádio aqui na Unitins FM. Gente, vamos falar de saúde agora. Pois é, olha no espelho agora, minha amiga, meu amigo. O que você vê vai muito além de um corte de cabelo, de uma maquiagem do dia a dia. A verdadeira beleza, aquela, né, que irradia e chama a atenção por onde passa, começa de dentro para fora. O estresse da rotina, as noites mal dormidas e a correria do dia a dia deixam a nossa pele cansada e sem viço. É o corpo, né, avisando que precisa de cuidado. Por isso, o seu melhor ritual de beleza não está no pote de creme, mas no pote de creme caro, mas sim nos seus hábitos diários, viu, minha amiga? Quem quer uma pele firme, iluminada, cheia de vida? Comece hidratando o seu corpo de verdade. Muita água ao longo do dia. É na hora de montar o prato, né? Lembre-se das horas das frutas vermelhas que eu falei ainda há pouco, né? Como o morango e a amora. E dos vegetais verdes escuros, eles combatem o envelhecimento precoce e devolvem um brilho natural da pele. Cuidar de você é o maior ato de amor próprio que existe. Se separe, né? 10 minutinhos de hoje aí para você se mimar, respirar fundo e lembrar da mulher incrível que você é. Sua beleza é única. Se cuide, se ame, brilhe muito e hoje sempre, viu? 20 horas 43, fica aí a dica para você.

Ah, como tocou essa música, né, gente? Adriana e rapaziada, fim de noite, as boas canções, você recorda na Unitins, na noite super gostosa de quarta-feira, onde você estiver ouvindo a gente, uma boa que tá no carro, tá no trânsito, tá em casa, na cidade, em Palmas, no interior, na fazenda, ouvindo a Unitins com Azevedo e Júnior, é bom demais. Uma noite abençoada para você, com saúde, com paz, bom descanso. E você repõe as suas energias e comece amanhã, quinta-feira, o dia renovado, sempre recomeçando bem com a vida, com fé, com esperança, com Deus no coração sempre. Tá tudo certo, viu, meu amigo? Os dias ruins também passam, os momentos ruins a gente vence e assim é a vida, altos e baixos, mas a gente sempre com a cabeça erguida, né? Nunca se entregando aí para o desânimo, né, amigo? Minha amiga, tô sempre torcendo por você aqui. Bom, encerrando, agradecendo a sua audiência, desejando uma ótima noite de quarta-feira. Amanhã não tem o Toca Aí, né? Amanhã nós temos aí o programa cultural aqui da Unitins FM, né? O Cultura em Movimento, a partir das 18 horas, que vai até as 21. Portanto, você confere 2 horas de cultura amanhã com o Rui Bucar. E a gente volta com o Toca Aí. Na sexta-feira eu volto contigo aqui às 7 horas da noite, tá bom? Se cuida, fica com Deus e fica com o Unitins. Daqui a pouquinho nós temos a Voz do Brasil, depois programação musical a noite toda. Tchau, gente. Até sexta-feira.

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2: Olá, boa noite.
3: Boa noite para você que nos acompanha em todo o país.
2: Quarta-feira, 27 de maio de 2026.
3: Vamos ao destaque do dia: desenvolvimento para a região norte.
2: Avanço das obras na BR-319 que conecta Manaus a Porto Velho.
3: O presidente Lula anuncia mais de 380 milhões de reais em recursos do novo PAC para a rodovia.
4: Ambientalmente vai ser a estrada mais moderna do mundo. Qualquer estrangeiro que vier dar palpite na questão climática aqui, a gente vai mostrar o que é que nós fizemos aqui.
2: Luz para todos. Iniciativa vai levar eletricidade para mais de 75 mil pessoas em 86 municípios no Amazonas.
3: Petrobras e Transpetro anunciam investimentos no estado. Luciana Colares de Holanda.
5: O Amazonas vai receber 2 bilhões e 800 milhões de reais para ampliar a produção de gás natural e também a frota de embarcações para transporte de combustíveis.
2: E ainda, segurança.
3: Parceria inédita com a Uber quer ampliar o alcance de alerta para localização de crianças e adolescentes desaparecidos.
2: Você vai ouvir também que estudo revela queda de 7,4% no número de homicídios em 2024. Luana Karen.
6: Foram 42.590 homicídios em 2024, o menor número de homicídios da série histórica iniciada em 2014.
3: Hoje, na apresentação da Voz do Brasil, eu, Mariana Jungmann e Luciano Seixas.
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3: O Amazonas vai receber investimentos superiores a 7 bilhões de reais.
2: São obras para aumentar a produção de energia, de gás natural, construção naval.
3: Somente na prospecção de gás serão gerados cerca de 14 mil empregos.
2: Os anúncios foram feitos pelo presidente Lula.
5: O Amazonas vai receber 2 bilhões e 800 milhões de reais nos próximos 5 anos para ampliar a produção de gás natural e também a frota de embarcações para transporte de combustíveis. Os recursos são da Petrobras e da Transpetro. Hoje, o gás natural de Urucu gera 65% da energia elétrica consumida em Manaus e em outros 5 municípios. Segundo a presidente da Petrobras, Magda Chambriard, os investimentos vão garantir a maior reserva de gás do país.
7: Estimamos com esse investimento um aumento de produção de 20% e uma geração de 14 mil empregos nessa região amazônica.
5: O estaleiro Bertolini vai ser o responsável pela construção de 18 barcaças. O presidente Lula destacou a importância da retomada da indústria naval brasileira.
8: Se a gente não fizer essas barcaças aqui, a gente não gera emprego, a gente não